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Enche os nossos corações da tua presença, Pai.

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1: Queridos irmãos, amigos, estamos novamente aqui para continuarmos falando a respeito da oração dominical, ou seja, a oração do Pai Nosso, que todos nós a conhecemos dessa forma. O texto que nós estamos falando ainda é o Sermão do Monte, ou Sermão da Montanha, onde o Senhor Jesus estava dando instruções aos seus discípulos para ensinar a eles uma nova modalidade de vida, uma nova forma de viver. E o texto começa a partir do versículo 9 do capítulo 6 de São Mateus, que diz assim: "Portanto, vós orareis assim: Pai nosso que estais no céu, santificado seja o teu nome, venha o teu reino, seja feita a tua vontade, assim na terra como no céu. O pão nosso de cada dia nos dá hoje, perdoa-nos as nossas dívidas, assim como nós perdoamos aos nossos devedores. E não nos induzas à tentação, mas livra-nos do mal, porque teu é o reino e o poder e a glória para sempre. Amém." Você se lembra que no programa passado nós mostramos e falamos que a oração do Pai Nosso, a oração da dominical, a oração que o Senhor Jesus nos ensinou, ela foi dividida em 7 súplicas ou em 7 pedidos. E nós dissemos que 3 desses pedidos foram concernentes às coisas de Deus, e 4 desses pedidos foi em relação a necessidades nossas, a nossa vida diária, ao nosso cotidiano, à nossa maneira de viver. E nós queremos agora já entrar exatamente na primeira súplica. No dia anterior, no programa anterior, nós falamos apenas a respeito do versículo 9. O Senhor Jesus diz assim: "Pai nosso que estás no céu." Até aqui, ele estava apenas se direcionando a Deus. Eu falei sobre isto. Mas a partir de agora, nós estaremos entrando verdadeiramente nas petições, nas súplicas que os próprios discípulos ouviram da parte do Senhor Jesus. A primeira súplica que ele diz está exatamente no verso 9, que diz assim: "Santificado seja o seu nome." Primeira parte, a primeira coisa que o Senhor Jesus fez questão de mostrar aos seus discípulos aqui é a respeito de santificarmos o nome de Deus aqui na terra. Como é que nós poderíamos santificar o nome de Deus aqui na terra? De duas maneiras. A primeira maneira é por palavras. Nós podemos santificar o nome de Deus por palavras, agradecendo a Ele por palavras. Eu quero lembrar você de uma vez que o Senhor Jesus curou 9 leprosos. Aqueles 9 leprosos foram curados. E o Senhor Jesus disse para eles: "Olha, vocês vão, mostra ao sacerdote, faça o que diz a lei e pronto." E aqueles rapazes, os 9, eles indo ao sacerdote, no caminho eles notaram que já estavam curados. Um deles, apenas um, voltou para agradecer ao Senhor Jesus. Apenas um foi grato. Eu quero dizer para você que aquele rapaz voltou e diz a palavra de Deus, glorificando a Deus, exaltando a Deus, santificando o nome de Deus aqui na terra. Eu e você podemos santificar o nome de Deus aqui, em primeiro lugar, por palavras, anunciando, mostrando a todas as pessoas o poder que Deus tem, ou seja, testemunhando. Há muitas pessoas que recebem um milagre, mas eles não gostam de falar, às vezes têm vergonha de falar. Mateus 10:33 diz claramente uma expressão, o seguinte: "Se vocês de mim se envergonhar na terra, eu também me envergonharei de vós quando voltar do céu." Eu quero dizer para você que o Espírito Santo, o batismo com o Espírito Santo, foi dado aos discípulos para que eles tivessem poder para testemunhar do Senhor Jesus aqui na terra. Deus precisa, para responder às suas orações, que você cumpra a primeira parte, ou seja, a primeira súplica desta oração que o Senhor Jesus nos ensinou. Pai, santificado seja o teu nome. A primeira forma de você santificar a Deus é você testemunhar dele aqui na terra, mostrar quem ele é, o que ele fez, o que ele faz, o que ele tem poder para fazer. Esta é a primeira coisa, e ser agradecido, voltar agradecendo a Deus por tudo que ele fez, ser grato a Deus. Eu costumo dizer que se conhece a personalidade de um homem, se conhece a personalidade do ser humano, é pela medida ou pelo grau de gratidão que ele possui. Se ele possui um grau de gratidão muito alto, eu quero dizer para você que a personalidade dele, que o caráter dele é muito bom. Se a gratidão dele, se ele é uma pessoa ingrata ou uma gratidão baixa, você pode ter certeza, o seu caráter também, ou é um mau caráter, ou é um caráter mal formado, ou é um caráter deformado. Por isso eu digo para você, se você quer saber a respeito disto, de como é a sua gratidão a Deus, é só examinar a você mesmo. Você tem como examinar a você, olhar para você se você realmente é uma pessoa agradecida. Esse rapaz que nós estamos falando aqui, esse moço leproso que voltou dando glória a Deus, pode ter certeza que a personalidade dele era muito forte, muito boa. Então, a primeira forma de nós santificarmos o nome de Deus aqui na terra, sendo grato, por palavra. A segunda forma, eu quero dizer para você, que não é pela nossa palavra, mas é pela nossa vida, o nosso modo de viver, a nós mantermos um modo exemplar de proceder no meio de uma geração corrupta, no meio de uma geração dos gentios aí, que para aquilo que eles falam mal de vós, pelas vossas boas obras, eles possam glorificar a Deus que está nos céus. O Senhor Jesus disse também nesse próprio sermão aqui, no capítulo 5, ele disse assim: assim resplandeça a vossa luz diante dos homens, para que vejam as vossas boas obras e glorifiquem a vosso Pai que está nos céus. Eu quero dizer para você que a segunda forma, então, da pessoa santificar o nome de Deus aqui na terra é com a própria vida. Você tem se preocupado com a sua vida? Você tem realmente se preocupado com a sua maneira de viver? Ou você não preocupa com a sua maneira de viver separadamente e está mais preocupado de falar o que não está vivendo, dizer o que não está fazendo? Tem duas maneiras de você santificar o nome de Deus aqui na terra. Primeiro é você ser grato, ser agradecido e falar das grandezas de Deus aqui. O segundo é você viver como Deus gostaria que você vivesse. Ou seja, não se pode esconder uma cidade edificada sobre um monte. Ou seja, não se pode de forma alguma pegar uma candeia, acender uma candeia e colocar debaixo da mesa, mas coloque ela em cima, no velador, para que todos possam ver aquela luz. É isto que eu quero dizer para você. Essa é a primeira súplica. O Senhor Jesus mandou, ordenou, orientou os seus discípulos que para que eles fossem ouvidos, eles deveriam começar dessa forma. Eles deveriam ser agradecidos a Deus. É por isso que eu falo para você aqui que Jesus não estava preocupado com as palavras, modelo de palavra. Aquelas palavras que nós temos que falar de forma de ladainha ou de forma repetitiva. Não é. Ele estava mostrando o modelo de como fazer, de como viver para que Deus pudesse nos atender. Por isso ele diz claramente aqui: santificado seja o teu nome. Mas para santificar o nome de Deus, em primeiro lugar, com as nossas palavras, em segundo lugar, com a nossa vida. Você está preocupado com isso? Santificar o nome de Deus com a sua vida? Ou não está nem preocupado com isso? Se você não estiver preocupado com isso, pode ter certeza que poderá ser que a sua oração poderá chegar até no teto e ser impedida de passar, porque não foi desta forma que o Senhor Jesus nos ensinou a orar. Ele ensinou que a gente santificasse o nome de Deus aqui na terra. Segundo lugar, ou segundo pedido, ou segunda súplica, está no versículo 10 já. O primeiro pedido está no capítulo 9, santificado seja o teu nome. Agora, a segunda súplica, ela está no versículo 10, diz o seguinte: venha o teu reino. Eu quero dizer para você que o nosso Pai Celeste, ele também tem um reino. O meu Pai, o seu Pai Celeste, também tem um reino. E eu quero dizer para você que o supremo desejo dos filhos deve ser a glória desse reino. Como é que eu quero ter um reino e eu não quero ter a glória daquele reino? Eu não quero ver aquele reino bem sucedido aqui na terra. O Senhor Jesus disse aqui: venha o teu reino. Ora, eu quero dizer para você que a grandeza desse reino de Deus, a grandeza desse reino do nosso Pai, depende de nós, depende dos nossos filhos. O que que você está fazendo pela grandeza desse reino? Você está em campo de batalha, é tempo de guerra, você está em território inimigo. O que que você está fazendo para fazer com que venha este reino? Para que esse reino possa chegar, para que esse reino possa ser implantado. Eu estou dizendo para você que o Senhor Jesus ensinou desta forma. A palavra que ele disse foi essa: venha o teu reino. E você, que é filho, que é parte integrante desse reino, o que você está fazendo? Você é como um filho aí, que não está nem aí? Um bastardo? Uma pessoa que realmente não sabe guerrear, tomar posse pela força ou pelo esforço? Ou você está assim: isso não pertence a mim, não sou eu, isso não é problema meu? Eu quero dizer para você claramente que nós estamos em tempo de guerra. Eu e você, nós estamos aqui, e esse território inimigo que eu e você estamos vivendo, nós não podemos esperar com que as coisas aconteçam de qualquer forma. Eu quero dizer para você claramente que nós temos que fazer o que o Senhor Jesus disse. Nós temos que clamar, nós temos que batalhar, nós temos que ir à luta. Venha o teu reino. Eu tenho que começar a trabalhar em prol de que esse reino possa chegar. Ora, quem está comandando o mundo hoje? Quem é que está no comando das coisas hoje? O Senhor Jesus foi claro, disse: o príncipe desse mundo tomou posse. Ele está dominando, ele está reinando. Ele reina às vezes na mente, no coração, nos olhos. Ele reina muito. E às vezes eu e você temos que lutar, e às vezes não sabemos como fazer, mas o Senhor Jesus deu-nos as armas, deu-nos a disposição para nós entrarmos nesta guerra. Eu quero convidar você, eu quero chamar você. Nós estamos iniciando esse ano agora. Eu quero pedir a você que você faça um novo compromisso com Deus. Entre com Ele nessa batalha. Venha o teu reino. Venha o teu reino. Eu não quero saber aqui de outro, de um inimigo estar reinando aqui. Eu estou vendo o inimigo reinando sobre a vida dos meus amigos. Eu estou vendo o inimigo reinando sobre a vida dos meus vizinhos. Eu estou vendo o inimigo reinando na vida de tanta gente aí, e eu não posso permitir que esse inimigo esteja reinando. Ele reinando lá através da divisão do pai e mãe, através da divisão do pai e do filho, o filho nas drogas, o pai em adultério, a mãe em prostituição, a família se dividindo. O inimigo está aí desta forma. Eu quero dizer para você claramente: você vai ficar desse jeito ou você vai entrar conosco nessa guerra? Jesus foi claro: venha o teu reino. E para chegar que esse reino possa ser estabelecido, nós temos que lutar. Eu tenho que lutar. Você já se dispôs para Deus esse ano? Servir a Ele? Evangelizar? Fazer um compromisso de comunhão com Deus? De fazer mais a obra de Deus? De dar esmola? De jejuar? De orar? De pregar a palavra? De ensinar a palavra? De visitar mais? De ir à visitação ao órfão, à viúva, à criança, no hospital, nos presídios? Você já fez esse compromisso esse ano? Venha o teu reino. Ou você não está nem aí? Você quer viver apenas da forma como às vezes você vinha vivendo? Sombra, água fresca, sapato frouxo, peru assado, Coca-Cola gelada, um pudim de coco, uma rede preguiçosa e um sabiá cantando. É assim? Ou você vai fazer conforme o Senhor Jesus disse aqui? Venha o teu reino. Entra na batalha. Nós estamos precisando de homens e mulheres para entrar nessa batalha. O Senhor Jesus está dizendo: venha o teu reino. É para mim, para você dizer: venha o teu reino. Mas não é apenas para dizer, é para agir. Temos tempo de orar e tempos de agir. O que é oração? É na hora fazermos a ação. É durante a hora que nós estamos vivendo, fazermos a ação. Ora, orar e agir. Isto é oração. Orar e ação. Eu quero dizer para você claramente que em Apocalipse 5, versículo 8, Apocalipse também 8, versículo 3 e 4, fala das orações dos santos, que elas estão sendo ajuntadas lá nos céus, até que se enche a medida, quando terão a resposta claramente de Deus, e os reinos do mundo virão a ser do seu Senhor, ou do Senhor Jesus. Isso está em Apocalipse capítulo 11, verso 15. Vai chegar um momento que eu e você vamos ter esta oração respondida de uma forma geral, completa. Eu quero pedir para você, medita no que o Senhor Jesus quis dizer: venha o teu reino. Meu irmão, não adianta eu dizer que venha o reino dele se eu não entrar em guerra com quem está reinando. É uma batalha. Você vai ficar desta maneira ou você vai entrar conosco nessa batalha? Terceira súplica que o Senhor Jesus diz, também está no verso 10. Ele diz: venha o teu reino. E a terceira súplica diz assim: seja feita a tua vontade. Talvez esta é uma das orações mais difíceis do homem fazer, porque eu e você, nós, talvez pela nossa mesquinhez, talvez pela nossa própria vontade ambiciosa, nossa ambição, que às vezes não tem limites para ela. Eu não estou dizendo aqui de uma ambição legítima, eu estou dizendo de uma ambição ilegítima. E às vezes, por causa das nossas ambições ilegítimas, eu tenho dificuldades de orar dessa forma: faça-se a tua vontade. Meu querido irmão, nós devemos orar desta forma: faça-se a tua vontade. O Senhor Jesus mostrou para nós que isto não é fácil fazer. Jesus chegou ao ponto de lá, nas suas últimas orações, lá no Monte das Oliveiras, lá no Getsêmani, o Senhor Jesus, quando chegou a hora dele ser preso, chegou a hora dele ser julgado ditatorialmente, sem direito de defesa, com falsa testemunha, de antemão já tinha a sentença de morte. Ele sabia dessas coisas todas, ele sabia do seu sofrimento. Por isso ele disse claramente: Pai, passa de mim esse cálice, porém não faça a minha vontade, mas faça a tua vontade. Sabe o que eu quero dizer com isto? É que às vezes não é fácil eu e você orarmos para cumprirmos toda a vontade de Deus. E aí eu e você damos uma escorregadazinha e começamos a falar claro com Deus: ah, mas precisa, deixa eu fazer isso, deixa eu fazer aquilo. É como um filho natural falando ao seu pai. Eu fiz muito disso, eu fui criança, eu dizia: mãe, deixa eu ir tomar banho no córrego. Não. Mãe, deixa eu ir. Não. Mãe, deixa eu ir. Não. Mãe, deixa, por favor. Então vai. Sabe o que significava isso? Ela deixava a vontade permissiva. A vontade diretiva da minha mãe era para mim não ir tomar banho lá no córrego. Não era para mim ir. Mas eu insistia tanto nesta oração, nesse pedido a ela, que ela acabava cedendo para ficar livre de mim. Deus às vezes faz muito disso. Nós falamos e cedemos, fazemos com que Deus ceda a nossa vontade e não a vontade dele, que a vontade dele é diretiva. Ele conhece o amanhã, ele sabe se isso vai servir para mim ou não. Ele sabe se esse negócio que eu estou pedindo para Deus é realmente uma coisa boa ou não. Por quê? Porque ele vê o dia de amanhã. Quanto de nós erramos, às vezes pedindo para casar com uma moça que não era a vontade de Deus, ou para fazer aquisição de um imóvel que não era a vontade de Deus, ou para comprar um tipo de carro, ou uma casa, ou alguma coisa que não era desse tipo a vontade de Deus. Mas eu quero dizer para você, o Senhor Jesus mostra para nós aqui perfeitamente, para eu e você compreendermos que Deus tem uma vontade diretiva. Faça-se a tua vontade. Mas como é que eu vou descobrir a vontade de Deus? Deus não vem cá falar para mim. Isto é uma complicação tão grande na minha cabeça que eu não sei se Deus quer que eu vá para a direita, se Deus quer que eu vá para a esquerda, se eu fique quieto, se eu avance. Mas a Bíblia tem resposta para tudo. Romanos capítulo 12. Romanos capítulo 12. Diz assim: rogo-vos, pois, irmãos, pela compaixão de Deus, que apresenteis os vossos corpos em sacrifício vivo, santo e agradável a Deus, que é o vosso culto racional. E não vos conformeis com este mundo, mas transformai-vos pela renovação do vosso entendimento, para que experimenteis qual seja a boa, agradável e perfeita vontade de Deus. A única maneira de você conhecer a vontade de Deus, para fazer a vontade de Deus, está escrito aqui, é você transformar, você transformar-se pela renovação do seu entendimento. Você é cada dia que passa a conhecer a Deus, cada dia que você vai conhecendo a Deus, você vai chegando mais próximo dele, você vai transformando a sua maneira de ver, a sua maneira de agir, a sua maneira de conceituar as coisas, e aí você vai conhecendo a vontade diretiva de Deus para a sua vida. Daí, quando você conhece a vontade diretiva de Deus para a sua vida, é mais fácil você viver. É por isso que o Senhor Jesus está mostrando aqui para os seus discípulos aqui, dizendo: olha, seja feita a tua vontade. Meu irmão, a vontade de Deus. Quantas pessoas hoje ficam dando cabeçada e quando sai lá na ponta, está todo machucado, está todo ranhado, está de uma forma completamente desfigurada de uma vida normal que ele deveria viver. Sabe por quê? Porque ele não conheceu, porque ele não buscou saber qual é a vontade de Deus para a vida dele. Quantas pessoas aqui nesta terra trabalharam, trabalharam e trabalharam, adquiriram, possuíram de forma legítima ou ilegítima, possuíram e possuem as coisas. Daqui a pouco eles morrem e a sua riqueza ficou para outras pessoas que nem sequer participaram daquela angústia que eles viveram aqui nesta terra. Eu quero dizer para você claramente, comece a falar com Deus a respeito disso, conhecer a vontade de Deus. O Senhor Jesus é claro aqui, ele ensina eu e você a orarmos desta forma: faça-se a tua vontade. Se você procurar fazer a vontade de Deus, meu querido irmão, você pode ter certeza que você vai alcançá-la, e alcançar não só a vontade dele, mas você vai alcançar paz na sua alma, alegria no seu coração, prazer de viver. Quantas pessoas hoje às vezes vão até o suicídio, porque eles possuem, possuem, possuem e não tem mais condição de fazer nada.

No céu, faça-se a sua vontade. Eu quero dizer para você que a vontade de Deus é absoluta e ela é respeitada no céu, não é só na terra também. A vontade de Deus ela é feita no céu. Todos os anjos, toda aquela miríade de anjos celestiais, eles estão à disposição de Deus para fazer a vontade de Deus em qualquer tempo, em qualquer situação. Eu pergunto a você agora, a vontade de Deus também, que é feita no céu, não é por obrigação. Eu pergunto para você, ela é feita também por você em forma de obediência de filho, em forma de obediência filial, em forma de amor? Você poderá dar a resposta a você mesmo. Seja feita a sua vontade, assim na terra como no céu. No céu é feita dessa forma. E aqui, você faz a vontade de Deus de forma obediente, alegre, satisfeito, tendo aquilo como um privilégio da sua parte? Eu quero perguntar a você e deixar que você mesmo responda essa pergunta. Eu quero dizer para você que o meu anelo, o nosso anelo, a nossa vontade é ver com que todos os habitantes da terra, todos aqueles, inclusive aqueles que estão fora do reino, aquelas pessoas que estão fora ainda do nosso grupo, que não estão ainda em batalha a favor do reino, eu quero dizer para você que a minha vontade é que todas essas pessoas, independente de quais são, independente de cor, raça ou credo, eu gostaria que todas elas estivessem neste pleno exercício desta oração, fazendo a vontade de Deus. A vontade de Deus não é pesada, os mandamentos de Deus não são pesados. Pesado mesmo é você trabalhar 30 dias no mês, pegar o seu dinheiro e gastar em duas noitadas, ou comprar um camarote lá no carnaval e gastar em uma só noite, e beber e beber e beber em uma noite, no outro dia dar uma dor de cabeça tão grande, uma enxaqueca, um negócio tão terrível que você não quer nem abrir os olhos, não dá conta nem de abrir os olhos. Isto é pesado, mas a vontade de Deus, os mandamentos de Deus não são pesados. Eu quero pedir a você que você possa compreender esta palavra, que você possa compreender perfeitamente que fazer a vontade de Deus, ela é muito mais leve, ela é muito mais maneira, é muito mais simples você viver fazendo a vontade de Deus, porque Deus não lhe impõe condições pesadas e nem dificuldades pesadas lá na sua vida. Se você está claramente fazendo a vontade de Deus, eu quero dizer para você que você vive uma vida boa. O Senhor Jesus foi claro aqui, ele disse: vós orareis assim: Pai nosso que estás no céu, santificado seja o teu nome, venha o teu reino, seja feita a tua vontade, seja feita a tua vontade. Eu quero perguntar a você, você está fazendo a vontade de Deus? Ou você está fazendo a sua vontade? A vontade do teu coração? Quem está comandando o processo na sua vida? É você mesmo? É o seu intelecto? É a sua vontade? Quem está comandando? É Deus ou você? A partir do momento que você começa a orar desta forma, seja feita a tua vontade, você vai precisar se enquadrar desta oração. Eu quero agora dizer a você que eu e você precisamos muito, muito mesmo, chegar mais perto de Deus através da oração. A quarta súplica, nós falaremos a respeito dela no nosso próximo programa. A quarta súplica, ela vai falar conosco a respeito do nosso pedido para a nossa vida, a respeito do nosso pão cotidiano. Eu quero agora encerrar esse programa, falar a você que precisa realmente se integrar aqui nesse primeiro momento das três primeiras súplicas de Deus. Nossos três primeiros pedidos a Deus que o Senhor Jesus fez. Primeiro aqui é: santificado seja o teu nome. É o primeiro pedido que Deus gostaria que nós fizéssemos e fizéssemos a Ele. Segundo, venha o teu reino.
venha o teu reino. Fale com Deus a respeito disso, para chegar no teu reino.

0: aqui na terra. E em terceiro lugar, aqui seja feita a sua vontade, assim na terra como no céu. Esses três momentos aqui, esses três pedidos, essas três súplicas, elas separam claramente aqui o Pai Nosso, ou a oração dominical. Três pedidos que nós falamos e fazemos em relação às coisas de Deus. E o nosso próximo, a nossa próxima súplica em relação à nossa própria vida, ao nosso próprio corpo. E as três últimas em relação à nossa alma. Vamos orar nesse momento. Pai nosso que está nos céus, eu te agradeço por esse momento, Senhor, que nós estamos aqui falando a respeito dessas súplicas. Nós estamos aqui falando, ó Deus, a respeito de como chegarmos à tua presença inteira certeza de fé, sabendo que nós temos um Deus que se compadece de nós e nos trata como o Pai trata o seu filho. Obrigado, Senhor, nos ajuda a compreender a tua palavra e ser conosco. Abençoe a cada um de nós para que nós possamos não apenas orar, mas também agir desta forma. É o que te pedimos em um nome do Senhor Jesus. Deus nos dê muita graça e que amanhã estaremos juntos nesta mesma hora e nesse mesmo canal. Que Deus nos guarde. Até amanhã.
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melhor da música digital Bombe cantando Foi na Cruz aqui no Musical RTM. Heritage Singers cantando God You Take Care of You.

Você ouviu Heritage Singers cantando God You Take Care Of You aqui no Musical RTM. Vamos com boa música, vamos com Wesley Marlene e Vavá Rodrigues cantando Mais Que Vencedor.

0: você ouviu Wesley Marlene Vavá Rodrigues, Mais Que Vencedor.
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3: Pai maravilhoso, como é bom sabermos que nossa identidade não está atrelada ao que fazemos ou deixamos de fazer, mas no Senhor está firmada a definição de quem nós somos e para quem devemos viver. Certos disso, hoje oramos em favor das mulheres no Líbano, no Egito, na Tunísia e na Jordânia, para que encontrem em ti identidade e propósito. Pai, cuide dessas mulheres em suas dificuldades econômicas e na insegurança financeira que preocupa os seus corações. Eterno, que elas experimentem o Pai bondoso que o Senhor é e as oportunidades de vida que o Senhor coloca nos nossos caminhos. Que elas experimentem da tua provisão, do teu cuidado, do teu amor, e que elas queiram render suas vidas e santa gratidão a ti. Oramos em nome de Jesus. Eu sou o JP Gouveia e agradeço pelo privilégio de poder orar com você.
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0: Transmundial e a hora de Brasília. Meia-noite e 30 minutos.
3: 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Aqui tem Vencedores por Cristo, cantando Santo, Santo, Santo.

O melhor da música com Vencedores por Cristo, cantando Santo, Santo, Santo. A gente continua trazendo o melhor para você. Wesley Marlene e Vavá Rodrigues, mais que vencedor.

Você ouviu Wesley, Marlene e Vavá Rodrigues cantando Mais Que Vencedor. A Daniela Araújo vem com a gente também para cantar Coração de Pedra.

0: o melhor da música com
1: Coração de Prata, chegando pra você aí com Daniela Araújo. Música bacana pra você ouvir. Muito bom dia, sou o Dinho Oliveira, estamos juntos aqui até as 3 da manhã, trazendo sempre o melhor da música nacional e internacional e, claro, o melhor da programação cristã para você. E você pode participar, viu? Enviando sua mensagem agora para nós aqui pelo 11974181456. Envia sua mensagem e não esqueça, é claro, de se identificar, falar o seu nome e a cidade de onde nos ouve. E olha, eu quero convidar você para ouvirmos junto agora Vavá Rodrigues.
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1: Será? Um ótimo dia pra você, seja muito bem-vindo. Que alegria estar aqui com você hoje, hein? Esse domingão aqui em São Paulo, chuvoso. Como é que tá o tempo por aí? Agora 12:42 e tá chegando agora Vavá Rodrigues com Regional do Brasil.
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7: Alô, alô, queridos, bom dia, boa tarde, boa noite para todos vocês em qualquer lugar do mundo, onde vocês estiverem. Começando pelas ondas abençoadas da RTM Brasil, o programa que sempre propõe um jeito diferente de se ouvir música brasileira cristã. Estamos falando do meu, do seu, do nosso Regional do Brasil. Regional do Brasil que está na sua 6ª temporada. São 6 anos no ar, revisitando estilos e gêneros musicais brasileiros e buscando sempre uma abordagem nova, para que a gente aprecie juntos a música cristã regional que tem sido feita Brasil afora. Eu sou Vavá Rodrigues e dou boas-vindas a todos vocês. Muito bom ter a sua companhia e o seu carinho ao longo desses 6 anos. Muito obrigado pela sua audiência. Eu sempre digo que o Brasil é imenso, tem todos os estilos de música para todos os tipos de gosto, e aqui nós vamos nos familiarizando um pouco melhor com a nossa cultura e com as manifestações culturais brasileiras. Lembrando que você ouve o Regional do Brasil terças-feiras ao meio-dia e 15, quartas-feiras às 8:30 da noite e aos domingos em 2 horários, 15 para 1 da manhã e às 8:30 da noite. Então vamos rodar nossa vinheta de passagem e em seguida voltamos para falar sobre o tema do programa de hoje, que tá bem legal, hein? Eu acho que vocês vão gostar. Roda a vinheta.
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7: Então vamos lá. Bacanas, desde que a gente começou a 6ª temporada do Regional do Brasil, eu venho fazendo meses temáticos. Se vocês se lembram, em novembro do ano passado mostramos artistas do mainstream popular ou secular, né? Cantando música cristã. Em dezembro, por razões óbvias, foi voltado para o Natal o mês todo, até mesmo porque eu estava lançando o musical O Natal e Seus Causos. E em janeiro desse ano aproveitamos o verão e o tema foi o mar e a sua profunda relação com a música cristã e o evangelho. E em fevereiro, as várias modalidades de samba. E para março, eu pretendo fincar os pés no quintal da casa da avó, ou no terreiro, como diziam os mais antigos do interior. E vamos focar na música sertaneja de raiz. Gente, o conceito de música sertaneja atualmente no Brasil tá bem corrompido, viu? Ele se mesclou com várias modalidades de estilos musicais que, ao menos pra mim, não conversam em nada com o homem do campo. No campo secular, então, as músicas falam de tudo, ou quase tudo. Bebida, traição, balada, ciúme, zoação, vingança, menos nas coisas do campo. A contemplação e a leveza simplesmente deixaram de existir, até mesmo as bases instrumentais dessas músicas não tem nada a ver com aquilo que a gente aprendeu a ouvir como música sertaneja. Elas se classificam como sertanejas, acho que só por conta do dueto, né, de terça dos intérpretes. Enfim, É só uma constatação. Na verdade, eu disse tudo isso só para que vocês tenham uma ideia do tamanho da diferença abissal entre o que se ouve como sertanejo por aí e o que nós vamos tocar aqui, independente do tema. Daqui a pouco vamos ouvir música sertaneja de verdade. E o estilo dessa edição é a guarânia, aquele ritmo em 3x4 que nasceu na província de Corrientes, na Argentina. E que se consagrou nas vozes de duplas como Cascatinha e Ana, Belmonte Amaraí, Du Glacial, Irmãs Galvão e tantos outros artistas geniais. Eu separei um medley que nós já tocamos aqui e que para mim foi uma doce descoberta. Vamos revisitar hinos como O Rei Está Voltando, Sem Ovelhas, Oliveira Verdadeira, Fiel Jardineiro, um monte de música boa com sotaque do interior do Brasil. Vamos viajar com Cida e Cauã e o Pupurri. Aliás, Pupurri era antigamente. Hoje em dia a gente chama de medley. Chique, né? Vamos ouvir então Cida e Cauã. Solta o som, por favor.

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3: Esses foram Cida e Cauã com o medley sertanejo Café com Louvor. Olha, tudo bem que é café com louvor, mas eu senti um cheirinho de fogão de lenha e de feijão cozido na banha de porco, igual na casa da minha tia Zenaide, lá em Torre de Pedra. Puxa vida, eu era feliz. Eu era feliz e sabia, viu? Queridos, não tenho tempo para mais nada. Deus abençoe a todos e até o próximo programa. E não se esqueçam, a vida é muito curta para ser desperdiçada ouvindo música ruim. É isso aí. Tchau, pessoal.
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todo mundo ouvir. E você pode enviar a sua mensagem aqui pra gente, hein? 11974181456. Daqui a pouquinho vamos ouvir o programa Poemas e Canções. Com a apresentação, pastor e músico e compositor Estênios Márcio. Isso mesmo, viu? Daqui a pouquinho. E agora vamos ouvir boa música. Deixa eu ver antes aqui, vamos conferir quem está ouvindo a programação. Olha só, pastor Arnold Estevam Schultz, ele que está em Balneário, Barra do Sul, em Santa Catarina. Olha o Johnny chegando aqui também. Bom dia, paz do Senhor, irmão Johnny de Natal, Rio Grande do Norte. Ele pede música também, viu? Daqui a pouquinho.

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1: Agora 1:08. Olha quem tá com a gente aqui, a nossa querida Salvina, ela que está em Canicuns, Goiás, mandando lindas fotos aqui para mim, e ela que fez um screenshot, como diz Olivares, né? E ela fala assim: olá, Dinho Oliveira, uma boa madrugada na paz do Senhor Jesus, feliz domingo para você e sua família. Para você também, viu, Salvina? Que Deus te abençoe. Tenha um ótimo domingão abençoado, viu? Bom, Fabrício, chegou mais mensagens aqui pra gente? Vamos lá. Deixa eu ver quem tá aqui com a gente. Bom, enquanto a gente dá uma olhada aqui, conferindo quem tá com a gente aqui, deixa eu... Vamos ouvir boa música, né? E agora aí, atendendo um pedido do nosso querido Johnny, vamos ouvir Fernandinho. Antes, só deixa eu conferir se tem mais alguma participação. Olha só, o Alan de Pedreiras também chegando por aqui. Manda um alô pro Alan. Alan de Pedreiras no Maranhão, ele que pede música também. Daqui a pouquinho já separa, viu, Alan? O Jonasir, estou ouvindo em São Miguel do Guaporé, Rondônia. Pela Rádio Muito Mais FM. Bacana demais, viu, Jonasir? Que Deus te abençoe. Então, vamos ouvir a música que o Johnny pediu. Fernandinho cantando Eu

0: temos recadinho aqui, pessoal, vendo mensagem, que bacana, hein? Olha só quem tá com a gente aqui, a Solange, boa madrugada, estou em Palmeiras de Goiás, em Goiás. Bom dia, boa madrugada. A Zélia Gomes de Natal, Rio Grande do Norte, tá por aqui também na audiência, esperando pelas bênçãos de Deus na sua família. Amém! O Fernando nos ouve, né? Queridos irmãos, ouvindo a rádio pelo aplicativo Tunin de Atibaia, São Paulo. É, organizando as coisas já para domingo, né? O dia do Senhor. Com a esposa Leslie. Bonito nome, né? Olha só, peço, se possível, canção internamente do grupo Imo. Vamos ouvir um rápido aqui, recadinho da nossa querida Linda Bispo, que tá ouvindo a gente também, hein? Pra você que não conhece, Dinho Oliveira, né? É, eu estou aqui de segunda a sexta, a partir das 19, com Noite RTM, até as 22. Das 22 às 23, o Revista RTM. Eu e o Marcos Olivares e Dinho Oliveira. E a Leida sempre está acompanhando a nossa programação. Então quero te convidar, vem segunda-feira, viu? Você escolhe qual o melhor horário, né? Se puder ficar das 7 até as 11, ah, que alegria, viu? Oi, Leida, tudo bem?
1: Boa madrugada de domingo, Dinho Oliveira. Desde já desejo um domingo abençoado para você, para tua família e para todos os ouvintes da Rádio Transmundial e suas famílias.
0: Opa.
1: E também desejo um dia de folga abençoado para você.
0: Né?
1: Na segunda você vai estar de folga.
0: Vou estar de folga, não lembro.
1: E é sempre bom, Dinho, ouvir você nas madrugadas. Além
0: eu
1: de ouvir você
0: feliz.
1: No Revista RTM.
0: Deixa eu ouvir aqui, viu?
1: E a minha família já está dormindo, meu marido, Nonato, meu filho Luiz Felipe, 2 aninhos, minha filha Sara Sofia, 8 anos.
0: Sara Sofia.
1: Mas eu estou aqui na escuta dessa programação abençoadora.
0: Amém.
1: Então é isso, de Oliveira, desejo.
0: Ei, o que aconteceu? Ah, cortou?
1: Nossa. Mas eu estou aqui na escuta dessa programação abençoadora. Então é isso, de Oliveira, desejo um feriado também abençoado para todos os ouvintes, os de perto e os que estão longe e também em outros países. A Leida e família em São Luís, Maranhão.
0: A Leida, que Deus abençoe, viu? Muito bom ter a sua companhia aqui junto conosco. Quero convidar a Leida, quero convidar o Fernando, quero convidar a Zélia, Solange, todos os nossos ouvintes agora, para ouvir junto comigo agora Poemas e Canções, que é apresentado pelo nosso querido pastor e músico e compositor Estênio Márcios. E o tema de hoje, a música da moda. Vamos ouvir.
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0: Você gosta de ouvir música cristã? Certamente que sim, não é? E eu lhe pergunto outra coisa. Acaso já percebeu que depois de 30, 40 minutos, as canções começam a ficar com a mesma cara, parecem dizer a mesma coisa, e que até a maneira de cantar e tocar ficam semelhantes? Por que isso acontece? É por causa de um fenômeno antigo que se repete na música evangélica brasileira. Esse fenômeno eu chamo de música da moda. Vamos analisar esse fenômeno, vamos encontrar suas causas, suas motivações e achar algumas maneiras de fugir de tudo isso.
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0: Não importa quanto tempo você ouve música evangélica, não importa se você tem 20 ou 50 anos, o fato é que você já foi envolvido de alguma maneira, em algum momento, por esse fenômeno chamado música da moda. Certamente alguns devem se lembrar de alguns temas presentes em canções antigas e que deixaram suas marcas naqueles que as ouviram. Houve muitas modas no meio das canções evangélicas. Houve o tempo dos louvores bélicos, que falavam de Cristo como um general e sua igreja como um exército aguerrido que fazia picadinha dos inimigos. E aí veio o tema da noiva, do noivo, da chuva, do fogo, de uma nova geração que Deus estava levantando, que ia fazer a grande diferença no mundo. E houve também a moda, né, do louvor espontâneo, a moda do louvor extravagante, mas vou parar por aqui para não cansá-los com tantas quinquilharias. Por que a música cristã, que deveria ser a mais rica, profunda e variada, torna-se assim tão inexpressiva, pobre, repetitiva? Por que esse fenômeno música da moda é tão persistente no nosso meio? Respondamos: é porque gravadoras, músicos e ministérios se deixam levar pelos valores seculares, e a busca pela fama, por uma comercialização em massa dos produtos e estilos musicais, tomam o primeiro lugar nesses ministérios. Como isso acontece? É assim: alguém grava uma canção que se torna um sucesso na mídia. E então, claro, logo a seguir, uma dezenas de músicas no mesmo estilo, com o mesmo jeitão, brotará por todo lugar. Músicas que foram compostas não de uma maneira natural, não como fruto de um sentimento que vinha do fundo do coração, mas músicas feitas de propósito, imitando a tal canção de sucesso. O que tal procedimento tem a ver com a arte? Nada. Que relação tem com o espírito do evangelho? Nenhuma. Em que glorifica a Deus? Nada. Glória nula. Bem, e há evidentemente o outro lado da moeda, o lado que nos afeta como ouvintes, como pessoas que consomem esses produtos. Há muitos de nós que nunca se questionaram do porquê as coisas são como são. Há muitos que são levados de moda em moda por 5, 10, 20 anos, sem nunca estranhar que a música cristã seja tão leve, tão irrelevante, tão passageira, tão semelhante, enfim, à música secular. Mas a verdade é que o cristão é um indivíduo cheio de responsabilidades na sociedade em que vive. Até mesmo algo tão pessoal como ouvir música exige do cristão responsabilidade. Não somos dos que dizem: ah, eu ouço o que quero e ninguém tem o direito de interferir. Não. Temos de dar satisfações, sim. Temos de prestar contas, sim. O cristão não pode se condenar nas coisas que aprova. Portanto, precisamos reconhecer que temos nossa parcela de culpa em relação a tudo isso. Deveríamos ser mais criteriosos em tudo que fazemos, mais cuidadosos, mais atentos, mais responsáveis, porque em todas as coisas temos que fazer aquilo que agrada a Deus e precisamos obedecer os preceitos de sua santa palavra.
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0: Na primeira parte vimos que temos a nossa missão em relação ao problema que estamos analisando, a música da moda. E a nossa missão é qual? É não compactuarmos com estilos musicais repetitivos, comerciais e que não trazem quase nada de bíblico em suas letras. Pois bem, analisemos agora um outro lado dessa questão. Por que o Senhor Deus concedeu a habilidade da composição para alguns crentes? Qual é o objetivo principal da existência desse dom na Igreja de Cristo? É claro que a maioria responderá: para a glória de Deus. Certo, acima de tudo, em primeiro lugar, vem a glória de Deus. Mas há também uma questão muito prática, que é a de suprir a igreja local com material de qualidade para o louvor de Deus. Fornecer música excelente para que o Senhor seja louvado da melhor maneira possível. Agora, preste atenção. Se isso que acabamos de dizer está certo, se a razão principal do dom de música na Igreja de Cristo é para que a igreja local seja suprida com louvores, se o que dissemos é certo, então toda a perspectiva da composição cristã, neste exato momento em que vivemos, está tremendamente equivocada. Sejamos sinceros, o que tem levado os jovens a se dedicarem à música, à composição evangélica? Não é de fato o desejo de gravar CDs, de fazer clipes, de se tornarem conhecidos? Isso é bem semelhante à construção de uma casa que começa pelo telhado. É evidente que não há nenhum mal intrínseco nessas coisas, gravar CDs, etc. Mas quando essas coisas são a grande ambição, quando elas tomam o primeiro lugar, quando elas se tornam a coisa principal, então elas acabaram de se tornar, de fato, um mal. Como corrigir esse estado de coisas? Façamos aquilo que sempre devemos fazer em qualquer problema relacionado à caminhada cristã: voltar às escrituras e ver o que ela nos ensina a respeito. Creio que a música é um dom, e assim como os outros dons, ela foi dada para servir a igreja, e principalmente para servir a igreja local, de modo que a primeira e maior responsabilidade do compositor cristão é suprir a sua própria igreja com música excelente. Nossa missão não é aparecer na mídia, mas fazer canções excelentes para o departamento infantil da nossa igreja. Nosso alvo não é contrato com gravadoras, mas a produção de canções bíblicas para o grupo de oração. Não devemos almejar prêmios em festivais, mas dar ao grupo de louvor composições teocêntricas, cheias da palavra, para edificação e ensino da igreja local. Depois de muitos anos percorrendo igrejas, percebemos que a maioria delas canta as mesmas coisas pelo Brasil afora. É triste constatar essa realidade, mas o fato é que os grupos de louvor procuram as suas canções nas rádios evangélicas, e por isso todo mundo acaba cantando as mesmas coisas. Não se iluda. Neste exato momento estamos debaixo do fenômeno da música da moda, e certamente temos nossa infeliz participação nessa triste realidade.
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0: Deixemos essas coisas para trás e avancemos para outras melhores. É a partir de cada um de nós que a mudança deve acontecer. É a partir de mim, é a partir de você. Os ouvintes devem aprender sempre a julgar as canções pelos padrões bíblicos, sendo conscientes de que uma grande parte de sua espiritualidade depende daquilo que se ouve, depende das músicas, da qualidade das músicas que se ouve. Quanto aos compositores, que tomem o compromisso de serem fiéis ao dom que receberam. Que nossos corações sejam sempre constrangidos pelo amor de Cristo. Que tenhamos uma aliança pela glória de Deus em todas as canções que fizermos. Amém.
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1: 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Transmundial e a Hora de Brasília.
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1: Olá, eu sou a Fabiana Silva. Hoje estamos aqui em mais um episódio do nosso Mulheres de Esperança. Hoje nós vamos conversar sobre relacionamentos. Nós fomos formadas para nos relacionar. Servimos a um Deus que ama se relacionar com a sua criação e nos ensina isso através da sua palavra. Mas será que nós estamos dando valor aos nossos relacionamentos como deveríamos? Será que estamos investindo? Será que estamos sendo sábias em se relacionar um com o outro? Mas antes de chamar nossa convidada, eu quero convidar também a querida Renata Burjato.
2: Oi, Fabi, olá pra você que nos acompanha. Nossa, relacionamento, que tema, hein? Tudo ao nosso entorno é sobre isso. Tão gostoso, mas tão difícil se relacionar. Então, se hoje você quer uma direção nesse caminho, textos que vão te ajudar a ter equilíbrio nos seus relacionamentos, fica com a gente que o programa tá começando.
0: Falando nisso,
1: sejam todas bem-vindas a esse episódio tão especial. Já sei que vai ser especial, porque eu tenho aqui duas queridas mulheres que amam se relacionar, que amam conversar, fazer amizade. Então, esse episódio com certeza vai ser especial sobre relacionamentos. Nós fomos formadas para se relacionar. E eu quero convidar então a querida Flávia Camelucci, que é formada em administração, já esteve com a gente aqui em outros episódios. Ela é missionária também e mestre em liderança cristã. Flavinha, seja bem-vinda.
3: Olá, pessoal. Muito obrigada. Fico muito feliz de estar aqui de novo e a gente poder refletindo sobre os nossos desafios atuais e o que a palavra de Deus nos dá de direção para essa vida de relacionamentos saudáveis.
1: É isso aí, obrigada você por ter aceitado estar com a gente aqui. O outro episódio a gente conversou sobre temas tão importantes, foram dois, né, que a gente gravou com ela, e eu sei que agora também você vai estar aqui trazendo reflexões especiais para nós. E Flávia, atualmente, né, tem sido um pouco difícil, né, a gente tava forçando antes da gravação, que tem sido um pouco difícil a gente se relacionar, né? Eu acho que tem a ver com quando eu digo nós, eu digo mundo, né? O mundo atual. A gente tá inserido na globalização, inserido nas gerações que, né, daqui a pouco já cria-se uma nova geração e aí ninguém consegue acompanhar mais ninguém. A gente tem influência muito grande da internet que nos mostra, né, que a gente tá muito perto um do outro, é um clique, mas na verdade a gente tá cada vez mais distantes, né, dentro do seio familiar, no dia a dia a gente percebe isso. E você atualmente tem estado, né, muito pertinho de pessoas, né, tem tido essa oportunidade de se relacionar com pessoas diferentes do seu contexto. Então conta pra gente qual tem sido essa sua experiência ali, acredito que na área de missão mesmo, da sua vocação, né? E o que que você tem experimentado ao se relacionar com essas pessoas?
3: Eu vejo que relacionamento é um presente. E talvez a gente não se lembre disso com tanta frequência. Que nós precisamos um dos outros. E na nossa atualidade, a gente, no ritmo de vida que a gente vive, a maioria das pessoas tem esse desafio. Como é que eu consigo vivenciar a minha vida e estar perto das pessoas? E a internet, ela tem a sua, o seu valor de nos abrir possibilidades de informação, ó, que tá lá na Ásia, tá aqui agora, ao mesmo tempo tá na África, tá aqui agora, mas também de alguma maneira tem sido um paradoxo, eu acho, que porque também de alguma maneira a gente acaba investindo tempo nas redes sociais, mas não tanto com pessoas. E quando eu falo que para mim é um presente, eu tenho me relacionado com gerações distintas e mulheres de diferentes contextos culturais, faixas etárias diferentes também. E isso, a gente chega às vezes achando que vai poder dar alguma coisa, mas eu percebo quanto eu tenho recebido desses relacionamentos. E isso tem me ajudado a pensar sobre um ponto. Qual foi o momento que nós deixamos de pensar sobre porquê e a motivação que nos leva a nos relacionar com as pessoas? Como é que a gente chega nesse relacionamento? A gente chega às vezes nos apresentando com algumas máscaras, alguns enfoques, porque eu preciso de network, ou eu preciso disso, eu preciso daquilo, mas e só se relacionar? Estar presente e ouvir. Será que a gente ainda lembra disso para estar com as pessoas? Acho que essas reflexões eu tenho trazido pro meu coração.
2: E quando você falava sobre isso, né, eu pensava que é tão bom e tão simples como as crianças se relacionam, né? Porque elas não se apresentam, olha, eu sou isso, eu faço aquilo. Não, elas saem brincando. E às vezes a gente coloca tanto empecilho pra estar com os outros, né? E na verdade, quando a gente olha pros nossos relacionamentos mais bonitos, a gente nem percebe quando eles começaram. Porque é dessa maneira orgânica, né? Às vezes é conversando ali sobre uma coisa e de repente vai falando mais sobre a vida. Até o jeito que a Flávia tá aqui foi dessa forma, né? Eu lembro que ela foi no lançamento do livro, aí papo vai, papo vem. Hoje a gente já nem sabe como tudo isso se deu, mas sabe que foi natural e gostoso. E aí eu pergunto, será que a gente tem conseguido fazer isso? Deixar que as coisas fluam de maneira natural, de maneira orgânica? Como que vocês enxergam?
3: Eu sinto que às vezes a gente tem perdido um pouco o tato, né? De estar com as pessoas. Eu volto a perguntar, qual a motivação? Porque é aquilo que a Fabi falou, né? Nós somos feitos à imagem e semelhança de Deus e como um ser criado, né? Por Deus, nós caímos às vezes no engano de autossuficiência, sem a gente perceber. Ah, eu não quero dar trabalho para aquela pessoa, eu não quero chamar aquela pessoa, eu não quero ser inconveniente com aquela pessoa, mas por outro lado, eu estou naquele congresso, eu estou naquele lugar, porque eu preciso de conexões, eu preciso disso, preciso daquilo, e aí a gente vai vendo que as motivações estão, talvez, um pouco distorcidas. Eu não consigo acreditar, né, principalmente tendo as nossas lentes cristãs, que alguma pessoa pode ser autossuficiente e achar que isso é motivo de uma busca que traga liberdade. Pelo contrário, para mim, eu acredito que você conseguir desenvolver uma rede de apoio e você ter pessoas para caminhar para a vida e essa troca mútua, ela é o que torna rica a vida. Eu escutei uma amiga minha falar um dia e isso me marcou. Ela disse assim: Flávia, eu espero que um dia você possa encontrar alguém que você pode desnudar a sua alma, ficar nua, digamos assim, desnudar sua, diante dessa pessoa e falar tudo que você precisa. E quando você depois colocar a roupa, digamos assim, ela vai te olhar da mesma maneira. Será que a gente consegue construir relacionamentos assim? Depois que ela me fez essa pergunta e a gente estava refletindo sobre a troca das dores e conquistas, dos altos e baixos da vida, eu fiquei pensando, uau, eu acho que eu tenho poucas que eu conto no dedo e eu agradeço a Deus por isso, que eu acho que eu posso desnudar a minha alma e saber que eu não preciso guardar a partilha de algumas coisas com essas pessoas. E se a gente olha para a palavra de Deus, ele nos ensina aí para esses níveis de relacionamento, porque nem todos são profundos, mas podem ser genuínos, verdadeiros.
1: Bem interessante essa fala dela, porque eu me lembrei de Jesus se relacionando com os discípulos, né? Ele se relacionava com todos, claro, sendo Deus que ele é, conhecia muito bem a todos, mas tinha momentos especiais, específicos só com alguns, né? Aqueles que ele separou, que ele falou, não, esse aqui vai ser meu parça. E é muito importante a gente ter, conseguir criar esse vínculo, né, com pessoas. Eu acredito que tem sido difícil, porque às vezes as pessoas até nos chamam para se relacionar, né? Você vê em questões familiares, eventos familiares, pessoas da igreja, vamos tomar um café, e a gente sempre tá com tudo com tanta urgência, a gente tá com tanta demanda. Aí vamos marcar esse, marcar nunca sai, né? Aí vamos marcar para daqui 2 meses, aí chega daqui 2 meses e já marcou outra coisa. E tem sido, acho que, difícil, assim, a gente tem tido grandes dificuldades de poder priorizar os relacionamentos como eles deveriam, e eu acho que como o Senhor gostaria que a gente fizesse, né? Porque sempre é uma troca tão valiosa, né? De você conhecer a vontade do outro. Às vezes é, sei lá, tomar um café na padaria, comer um lanche, sabe? Uma coisa que goste, ou sei lá, né? Tomar um sorvete no shopping, né? A Rick adora um sorvete. São momentos preciosos, né? Que a gente precisa repensar, eu acredito. Mas uma vez eu fiz uma dinâmica muito interessante com um grupo que tem a ver também com relacionamentos, que é criar laços, né? Então eu separei o grupo em duas pessoas, grupos, separei todo o grupo em duplas, e aí eu dei um pedaço de fita pra dupla. E não era duplas assim, ah, eu já conheço a Flávia, eu vou ficar com ela. Não, eu separei elas entre si, dei uma fita pra dupla e falei, olha, vocês vão ter que formar um laço. Cada uma com uma mão vai segurar e vai formar um laço. E fiquei ali observando, dei um tempo, fiquei observando elas, e foi tão interessante, porque eu percebi algumas fazendo caretas pra outra que não tava conseguindo formar o seu laço como deveria. E aí, fita caía no chão, a outra com paciência de pegar a fita. E outras tentando formar ali. Não, a gente conseguiu. E aí, no final, cada dupla com o seu laço. Uns mais bonitos, outros nem tanto, uns com uma parte menor, mas todas conseguiram criar. E a ideia da dinâmica era, como é difícil a gente criar laços, né? A gente precisa se sujeitar ao outro, esperar o tempo do outro, a gente precisa ter paciência, a gente precisa buscar. Não, eu pego do chão, eu seguro e você vai e monta o seu lado, depois eu monto o meu. Então, há essa necessidade de certa forma de um sacrifício quando a gente vai se relacionar e criar algum laço com alguma pessoa. O que que você entende que Deus quer de nós? O que que ele mostra na sua palavra sobre essa questão dos relacionamentos e o quão é importante a gente ser dependente dos relacionamentos? Nós somos dependentes deles, né? Assim como a gente é do Senhor. A gente precisa aprender isso, eu acho que é a questão da dependência. O que que você tem a dizer pra gente?
3: Então, a gente estava conversando um pouquinho antes do programa sobre o que os desafios atuais atingem todos nós, né? Todas as pessoas que estão inseridas no nosso contexto moderno, as que estão numa geração à frente, as que estão na geração atrás, todos falamos sobre o tempo. E as influências culturais têm trazido, de acordo com, por exemplo, o filósofo Byung-Chul Han, ele, no livro Sociedade do Cansaço, ele fala que o fato da gente ter esse momento de sociedade de desempenho, que é o que a gente hoje é caracterizado como uma sociedade de desempenho, uma sociedade que admira a multitarefa, ele traz uma reflexão para nós que, na verdade, isso tem mudado a estrutura de atenção do ser humano. E nós acabamos tendo comportamentos de relacionamento muito superficiais para atender uma demanda de sobrevivência. E eu, citando agora um outro teólogo, né? Porque o Chun ele é filósofo e teólogo, mas o Kevin DeYoung, por exemplo, ele fala que, no livro dele que fala sobre Superocupado, ele comenta sobre que a questão da pressa é um perigo para o nosso coração, porque tira a nossa alegria, rouba a centralidade de algumas essências do nosso coração e da fé, e isso também vai nos afastando. E o que que a gente vivencia hoje? A questão da rapidez e falta de profundidade, que é o desafio, e o outro desafio, que é a questão também da motivação. E quando a gente olha para o mundo e olha para a palavra, o evangelho, a gente lembra que o evangelho transforma todas as coisas da nossa vida. O evangelho vem para transformar todo o nosso modo de viver. É uma lente que não é uma lente para qual eu olho, mas é uma lente pelo qual eu olho. Eu acho que o mais importante é a questão do relacionamento genuíno, respeitoso, né? Que você entender a motivação do seu coração. Por que eu estou servindo aquela pessoa? Como ouvir a pessoa que é diferente? O diferente se torna inimigo? Como eu trato o meu próximo? E aí vai na questão do tratar o próximo, do relacionamento direto, e aquele que você vai desenvolver a vida de comunhão, a vida de partilha. E a palavra nos ensina sobre isso em vários aspectos, né? A gente tem no Antigo Testamento, no Novo Testamento, você acabou de citar o exemplo dos 12 discípulos. Então, a minha sugestão é que nós precisamos, de verdade, individualmente, ter pausas e parar para pensar como nós temos nos relacionado e qual é a referência da palavra. A dificuldade tem sido ter esses momentos de silêncio para entender como a gente tem se relacionado. E ter momentos de silêncio não é você ir para um mosteiro, mas é você ter pausas ao longo do dia e refletir sobre a troca com aquelas pessoas. E também o que você tem levado, você tem deixado, e o seu testemunho de fé, como ele tem sido, se tem sido autêntico, se você tem vivido como discípulo de Jesus.
2: Eu tô amando esse bate-papo e me fez pensar, né? Hoje, o quanto os consultórios terapêuticos estão cheios, porque na verdade as pessoas buscam um amigo, alguém que possam ouvir. E eu não sou contra a terapia, até sou formada em psicanálise, adoro, só que muita coisa se resolveria se a gente pudesse desnudar a alma, como você falou, e alguém de confiança que ouvir, que ia fazer o mesmo também, né? E nessa troca todo mundo seria sarado, curado. Essa é a proposta do evangelho. Bom, se você tá gostando desse bate-papo, fica aqui que a gente volta já já.
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2: Estamos de volta no Mulheres de Esperança e, Flávia, você estava destacando que a lente do evangelho é para tudo e para os relacionamentos também. Então, se a gente fosse colocar de um lado e do outro, o jeito que o mundo se relaciona e o jeito que o cristão deve se relacionar, elenca um pouquinho para a gente esses tópicos.
3: Bom, eu gostaria de trazer uma vivência bem rápida que eu tive. Recentemente, há poucos meses atrás, meu filho estava tendo sinusite de repetição e frequentemente nós estávamos buscando atendimento médico. E uma dessas esperas para consulta, do meu lado chegou uma moça de cadeira de roda, eu estava com o pé machucado e tinha mais duas senhoras. E eu estava com meu filho no banco aguardando ele se chamar para o consultório. E essas mulheres começaram a conversar. Algumas eu tinha percebido pela própria roupa, a característica da roupa, que eram mulheres evangélicas, mas como elas estavam muito próximas, eu não tive como não ouvir o que elas estavam conversando, porque elas estavam falando alto e do meu lado. Contudo, eu fiquei surpresa. A mulher que estava sentada na cadeira de roda, ela disse assim: "Ah, eu sou evangélica, mas eu confesso pra vocês, eu odeio gente." E aí, eu ouvindo aquilo, e ela falando: "Ah, eu não gosto de gente, gente dá trabalho, gente dá isso, gente dá aquilo." E eu falei: "Poxa, será que quantas pessoas que talvez caminham ou tentam caminhar com Jesus não entenderam que você não pode amar a Deus e odiar o seu próximo? Não tem como odiar o seu irmão, o seu próximo. Isso distorce." Então, quantos talvez ainda caminham, tentam ir para uma igreja, buscam respostas, mas ainda não entenderam? Porque quando você se relaciona com Deus, Ele nos molda e nos transforma para o nosso relacionamento com o próximo. Mais uma vez, não existe passos, né? Mas a gente tem que tomar cuidado. A gente precisa de network. Precisa de network. A gente precisa de contatos, pessoas que nos ajudam. Ó, faz mestrado assim. Ó, eu conheço tal pessoa que pode dar uma boa dica de um livro, uma linha de pesquisa, conversa. Você precisa do outro. Mas a motivação é usar o outro para trazer benefícios somente para mim? Ou eu sirvo o outro porque eu me lembro de um versículo de Jesus que diz assim: "Quando eu tive fome, me destes de comer. Quando eu tive frio ou estava sem roupa, nu, me destes o que vestir." Então, quando você lembra desse contexto de Jesus, ele fala: "Quando, Senhor, que eu fiz isso? Quando estava doente, foste me visitar? Quando que eu fiz isso para você, Jesus? Quando você fizestes a algum dos meus pequeninos?" Então, lembrando desse temor e desse amor a Deus, como não lembrar do próximo? Mas a maneira como nós vemos são oportunidades de ser verdadeiros e conhecer o outro e caminhar com o outro olhando para Jesus, olhando para as escrituras. Esse tem sido o desafio, porque nós somos influenciados por essa cultura da correria, de estar toda hora em congresso, toda hora não sei o quê, ou só na casa, só. Então, como equilibrar isso é vida piedosa. Você precisa ler a palavra, você precisa orar e você precisa de um tempo de silêncio para que essa palavra ecoe dentro de você e você faça uma reflexão do seu coração. Não tem como você falar que você é cristão e não quer viver uma vida piedosa. Contudo, algumas pessoas podem dizer: "Vida piedosa é o quê? Ficar só orando o dia todo?" Não é. É caminhar de verdade, né? Tentando ouvir e praticar a palavra do Senhor. E esse é o nosso desafio diário, eu acho.
2: Ô, Fabi, deixa eu só comentar que ela falou dessa mulher: "Eu não gosto de gente." Tem um pastor que eu gosto muito que ele fala: "Deus é muito engraçado, porque ele não sabe que eu não gosto de gente, me chamou para ser pastor." No sentido de que justamente na nossa carne, na nossa humanidade, gente, eu não gosto nem muito mesmo de mim, sabe? A gente fica enfastiado de nós mesmos. E quanto mais do outro, mais quando a gente se aproxima de Deus e a gente recebe do amor dele, a gente se enxerga com piedade, com misericórdia, e aí a gente consegue enxergar o outro da mesma forma.
1: E dentro dessa sua fala, até a questão da nossa própria limitação, né? Se a gente não se reconhece como pessoas limitadas, né? Que, como você falou, uma hora a gente já tá fatiada da gente mesma, como que a gente vai ter essa paciência de lidar com o outro, né? E aí, pensando, Flávia, a gente convive com pessoas que são um pouco difíceis. Nesses relacionamentos que a gente precisa conviver com essas pessoas, né? A gente tem que fazer a diferença na vida dela. Quais são as dicas que você pode nos dar pra gente poder conseguir se relacionar dentro dos limites, vamos dizer assim, mas com sabedoria, com amor, demonstrando esse amor do Senhor também na vida dessa pessoa?
3: Meninas, às vezes eu já ouvia várias pessoas falando: "Nossa, mas a gente tem que aprender a lidar com pessoas difíceis." Aí uma vez eu me fiz a pergunta: será que eu sou uma pessoa difícil? Eu acho que Deus continua graciosamente me transformando, né? Mas eu lembro que quando eu cheguei e tive um encontro com Jesus, eu louvo a Deus porque ele colocou do meu lado pessoas para me ajudar, porque eu era uma pessoa muito difícil, de verdade. Essas pessoas me amaram, me acolheram. E quando tinham que dar bronca, davam bronca. E eu saía triste. Mas elas não me excluíram. Elas não me excluíram e elas acreditaram em que Jesus pode transformar as pessoas. Obviamente que a gente não está falando de relacionamentos tóxicos e relacionamentos que nos machucam e que nos prejudicam, que oprimem. Mas, de fato, às vezes você pode estar num dia mal ou às vezes a pessoa, a gente precisa entender o contexto daquela pessoa. Eu tentei, em alguns momentos, quando eu percebia, né, algumas situações de pessoas que eu tinha que trabalhar, que tinham uma visão muito diferente, eu comecei a parar para pensar, eu não vou mudar a outra pessoa, não sou eu que mudo a outra pessoa. Então, em alguns momentos, eu tentava trazer alguma perspectiva do trabalho e perguntava, o que você acha? E trazia, olha, eu não concordo assim, mas eu acho que a gente pode... era tentar conversar e em alguns momentos ir com mais leveza. Todas as vezes que no começo, na minha inexperiência, imaturidade cristã, eu fui meio que ferro e fogo, não é assim, assim, assado. Eu mais afastei do que trouxe para perto. Claro que nós temos que lembrar que as pessoas, nós não mudamos ninguém, quem transforma é o Espírito Santo dentro, né, de nós e atua no nosso coração, mas a gente pode deixar aquela pergunta que a pessoa vai ficar fazendo e refletindo para a vida dela. Eu me lembro que eu trago à memória o livro de Gênesis da história de Abraão, que foi uma família chamada para se tornar bênção para as outras famílias, né? E todos os povos. E nós somos chamados para ser bênção na vida das pessoas. Então, quando você se deparar com uma pessoa que tem dificuldade, em algum momento, fazer o inesperado por ela também, sabe? Percebi que você tá cansada. Quer fazer uma pausa? Eu te cubro nesse momento. Ah, eu percebi que hoje você tá triste. Você me permite orar por você? Olha, eu gostaria muito que você estivesse presente nesse momento especial para mim. Trazer a pessoa para perto. Porque ela pode se quebrantar e ter a oportunidade de você ouvir a dor dela. Ou simplesmente você tentou, ela não quis e você continua orando por ela. Eu acho que existem estratégias de Deus, porque a gente precisa olhar com um olhar de ser humano. Pessoa olhando pessoa. Porque muitas vezes somos nós que ocupamos esse lugar, né? Esse lugar de tá quebrado, tá abatido, tá raivoso, amargurado, naquela semana tudo deu errado, você quer explodir o mundo, né? Porque eu, Deus. E aí, Deus coloca gentilmente alguém nesse caminho pra trazer um abraço, alguma coisa assim. Então, não deixar ser, ficar tudo na primeira impressão, né? Aquela pessoa chata, me falaram que ela é chata, então vou fugir dela. Sejam corajosos e tenham empatia e hajam direcionados pelo Espírito Santo.
1: Amém. Quanto aprendizado, né? Quanta coisa boa a gente teve nesse episódio e realmente, né? Eu sempre penso que o amor e o cuidado com o outro, você nunca vai ter perda nisso, né? E o sacrifício nada mais é do que aquilo que o Senhor fez por nós, né? Ele ouviu as dores de tantas pessoas, ele acolheu tantas coisas, ele ouviu, como diz, né, João, se eu fosse escrever tudo que Jesus viveu, que ele fez, iam caber. Então, assim, experiências que a gente nem sabe, né, de coisas que ele ouviu, que ele vivenciou. Acho que até no grupo, eu fico imaginando muito, assim, o grupo dos 12 ali, cada um com um jeito. Imagina o que Jesus não viveu com eles. Quantas brigas ele não teve que apartar, quantas situações difíceis de fala, de troca de fala, né? Então, a gente é chamado para se relacionar e a gente tem essa oportunidade, né, com o Senhor. Então, se você está gostando desse episódio, continua com a gente que a gente tem uma reflexão especial.
4: Será que ainda vale a pena?

0: café, eu dizia que eu não podia, porque a vida não podia parar. Mas os relacionamentos são a parte essencial da vida. Deus nos corrige por meio deles, nos ensina, nos revela o seu amor e bondade, nos surpreende, mostrando que tem gente que gosta de nós, mesmo a gente sendo quem é. Em seu livro Conspiração Divina, Dallas Willard conta que havia um pastor que estava trabalhando em seus sermões e toda vez era interrompido por alguém que precisava de ajuda. Até que Deus fez ele perceber que, na verdade, o seu trabalho era ajudar as pessoas. Sim, a vida é cheia de tarefas. Sim, os dias são corridos. Mas se quisermos desenvolver amizades que dinheiro nenhum pode comprar, nem esforço pode conquistar, precisamos parar e estar ali, presentes, mesmo cansados, às vezes enfastiados de nós mesmos, para ouvirmos os outros e percebermos que somos curados quando ouvimos e somos ouvidos. É na comunhão que Deus derrama a sua bênção. Onde dois ou mais estiverem reunidos, Ele estará presente. E onde Ele está é onde eu quero colocar o meu coração. Que Deus te abençoe.
1: Sempre comigo.
2: Que linda reflexão, né? Nos lembrando então que nós precisamos nos relacionar, buscar essa inspiração, esse aprendizado com a palavra, como a Renata nos colocou, a Flávia também, orar, ter esse tempo de introspecção mesmo. E quando você falou da questão da gente observar, eu acho que até hoje de casa, né? Como eu tenho me relacionado com os meus filhos, como que eu tenho me relacionado com o meu esposo ou com alguma outra pessoa que more, né, no nosso ambiente familiar, porque a gente às vezes vai muito no automático ali do dia a dia, das tarefas, das entregas, das refeições, mas eu tenho usado as palavras certas, eu tenho sabido ouvir mais e falar menos, né? Como que eu tenho processado tudo isso? Então eu espero que você tenha aprendido com esse episódio. Eu quero agradecer a Flávia por estar com a gente, muito obrigada, foi muito bom ter ouvido tudo isso e as indicações que você deu. Você quer deixar algum contato, alguma página, um site, um telefone?
3: Eu não tenho muitos contatos, só tenho meu Instagram, que é Flávia Camelucci, que é um Instagram pessoal, mas se quiser deixar mensagem por lá, eu não tenho página, mas se precisar, quiser conversar sobre isso, sobre conhecer um pouco do trabalho que eu faço também, vai ser um prazer. E eu que agradeço, gente, porque a gente tá sempre refletindo e essa troca é muito boa pro nosso próprio crescimento e autorreflexão. Eu agradeço a Deus por vocês.
0: E nós agradecemos vocês que estiveram conosco, esperamos os recados, tanto pelo WhatsApp, quanto pelo chat no YouTube e até o nosso próximo episódio.
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2: Quando você ouve serviço secreto, pensa em informações escondidas, pessoas treinadas e ameaças que precisam ser percebidas antes de se tornarem públicas. Um país precisa saber o que acontece nos bastidores para proteger os seus cidadãos. Deus vê no secreto e age no secreto. Jesus usa outra linguagem. Ele diz: não saiba a tua mão esquerda o que faz a tua direita. E uma versão atualizada explica que ajuda deve acontecer sem propaganda. Jesus não está ensinando a esconder o amor. Está ensinando a não transformar o bem em espetáculo. Deus vê no secreto e age no secreto. Pense na força dessa verdade. Você pode fazer uma oração que ninguém ouve. Pode ajudar alguém sem publicar. Pode visitar uma pessoa esquecida. Pode perceber uma dor antes que ela vire desespero. O reino de Cristo possui uma inteligência diferente. Não busca controlar pessoas, busca servir pessoas. Deus conhece o que acontece dentro de você. Ele vê a sua necessidade antes que você consiga explicá-la. E quando você serve em silêncio, esse gesto revela a graça de Deus. Agora, pare um instante. Existe alguém perto de você precisando de atenção? Existe uma dor que você esconde até de quem ama? Não carregue tudo sozinho. Procure ajuda, procure alguém confiável e procure Cristo. Ele não oferece apenas vigilância sobre a sua vida, oferece comunhão com o Pai. Lembre-se, a inteligência humana procura ameaças escondidas. A inteligência de Cristo procura pessoas feridas para alcançá-las com amor. E essa missão silenciosa começa dentro do coração, rendido ao Senhor Jesus Cristo. Lembre-se que somente a motivação do amor e obediência a Cristo Jesus é o que movimenta esse bem secretamente. O Senhor diz que Deus Pai, que vê no secreto e age no secreto, é quem retribui. Para você dar continuidade à sua reflexão na palavra do Deus e Pai de Cristo Jesus, acesse o site ruajanus.com.br. Você encontrará ali a meditação de hoje, temas referentes a datas comemorativas refletindo o Evangelho. Vou repetir: ruajanus.com.br.
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3: Hoje é dia 6 de setembro. E o tema da nossa oração é reputação. Você tem fama de estar vivo, mas está morto. Apocalipse capítulo 3, versículo 1. A aparência exterior, fama e sucesso podem impressionar muitas pessoas, mas Deus olha para o coração. No fim, o que importa é o que Ele pensa de nós. Ore para ser um homem que agrada o Senhor em primeiro lugar e inspira sua família a fazer o mesmo. Eu sou Luiz Felipe e é um prazer ter essa oração contigo.
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4: Olá, ouvintes! Começa agora Novos Acordes, um programa da RTM Brasil em parceria com a editora Ultimato. Nesta edição, trazemos o trabalho de Vavá Rodrigues. Vamos conversar com ele sobre sua obra musical tão ampla e diversificada. Ou seja, o programa de hoje está demais. Então, puxe sua cadeira, pegue um café e venha com a gente. Eu sou Carlinhos Veiga e fico contigo nessa próxima meia hora.
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4: Vavá Rodrigues é músico, compositor, produtor musical e apresentador. Seu trabalho é marcado pela criatividade e diversidade. Paulistano, Vavá construiu uma identidade musical unindo a poesia com temas cristãos à riqueza da música popular. Seu trabalho é amplo e diversificado. Podemos dizer plural. Vavá transita pelo forró, embolada, xaxado, passando pela toada, moda caipira, pagode de viola, além do pop, rock e blues. Uma de suas principais marcas é exatamente essa mistura de estilos e sonoridades. Além de compositor e intérprete, Vavá Rodrigues atua como produtor musical e apresentador do programa Regional do Brasil, aqui na RTM Brasil. No Novos Acordes de hoje, vamos bater um papo com esse amigo e artista banhado duas vezes nas águas da criatividade. Começamos esta edição com a canção Lembrete, de Vavá Rodrigues. Lembrete é um single gravado e lançado recentemente. Nele, Vavá contou com a participação de Paulo César Baruch.

0: Lembrete, com Vavá Rodrigues e Paulo César Baruch.
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0: Hoje nós temos o privilégio e a alegria de receber aqui o amigo e parceiro Vavá Rodrigues. Seja bem-vindo, Vavá.
2: Salve, meu compadre Carlinhos Veiga. Oi, ouvintes, tudo bem? Prazer participar novamente dos Novos Acordes. Tudo bem por aqui, sim, bora.
0: Vavá, conta pra gente como foi que tudo começou na sua vida, tudo em termos de música, né? Como foi que você começou a compor e descobriu a música como não só um ministério, mas também uma profissão?
2: Ô Carlinhos, na verdade assim, a música ela tá presente na minha vida, não profissionalmente, né? Mas na minha vida desde pequeno. Quem me conhece bem, você me conhece, você sabe que eu sou filho de um nordestino com uma mulher do interior de São Paulo, né? E eu tinha de tudo em casa, da moda caipira, a música nordestina, passando pela Jovem Guarda, né? Que com 65 anos eu sou a geração que aprendeu a ouvir Beatles e a Jovem Guarda. E eu sempre gostei muito de tudo isso e isso me norteou. Uma facilidade para compor e eu entendo que isso é dom de Deus. E eu tenho buscado usar esse dom para servi-lo da melhor forma possível. Infelizmente, a música não me sustenta. Não é uma profissão que me sustenta. Pelo contrário, a música às vezes tira dinheiro de mim. Mas é algo que eu faço com muito prazer, porque eu sinto que fui chamado para fazer o que estou fazendo.
0: Vavá, são quantos trabalhos gravados até hoje? Você consegue enumerar pra gente?
2: Opa, vamos lá. Em 1984, 85, teve o Brilhar, né? Teve uma participação minha no disco Vida em Vida dos Jovens da Verdade, que foi quando eu gravei a música Gratidão. Foi a primeira vez que eu entrei num estúdio e falei, gente, eu amo isso aqui, eu vou querer fazer isso pro resto da vida. Aí foram dois discos pro Ministério da Tia Noemi e seus amiguinhos. Aí um grande hiato, aí vamos lá, Vavá Rodrigues e o pessoal da banda. Mistureira, For All, Refazer e Pescador de Sonhos, gravado ao vivo no Festival Prosa e Canto. E depois, aí vieram os meus trabalhos. Aí veio Raízes do Céu, de 2015. Na sequência veio Moda de Louvar, isso, produção da RTM. Histórias que Jesus Contou, também produção da RTM. Aí tivemos aí o Aquelas, gravado na igreja, na PIB de Santo André. Depois do Aquelas, a gente teve o Nordestinamente. Depois do Nordestinamente, Multiplicidades, volume 1. Fiquei devendo volume 2, acho que nem vai ter o volume 2. Depois disso, Highway to Heaven, só de rock and roll. Antes disso, ainda teve o Pronto para Consumo, com o Zé Bruno. E depois do Pronto, aí o Highway to Heaven, um álbum de rock, acho que é isso aí. E os singles, né, Carlinhos? Inclusive gravamos Pode Esquecer, uma música que eu gosto bastante, Divina Loucura. Tem muita coisa que Deus permitiu que eu fosse fazendo.
0: Vamos ouvir agora Coco de Quem Tá com Deus. Fala pra gente como surgiu essa canção.
2: Cara, Coco de Quem Tá com Deus surgiu da minha vontade de fazer um coco, uma embolada de coco, algo bem brasileiro. Eu cansei de ver emboladores cantando, brincando, provocando as pessoas, fazendo os versos pra tomar dinheiro, né? Pedir dinheiro nas rodas por São Paulo e pelo Nordeste. E aí eu tinha vontade, tinha um refrão pronto, não me pergunte como, mas eu já tinha um refrãozinho. Mas sorte é quem na luta tá com Deus. Eu digo pra quem quiser escutar. Tá, vender-lhe o dom da vida, a fé, o amor, a bondade e a força maior de a gente pelejar. Falei, ah não, tem que sair um coco. E aí foi saindo. Na época eu ainda não o conhecia pessoalmente, Rondinelli Garcia, de Currais Novos, no Rio Grande do Norte. E mandei pra ele ouviu, aí ele veio com o último verso, que é a bênção arônica, né? E é muito legal. Eu falei, não, agora pra produzir eu quero fazer uma coisa que não seja o coco natural, também porque o coco regional, aquele coco de roda, caju e castanha já fizeram muito bem, Dona Cila do Coco também. Aí a gente fez, pediu uma coisinha eletrônica, o meu filho fez. O bom de ter filho produtor é isso também, né? Ajuda, né? E chamei ninguém menos do que Roberto Diamanso pra cantar comigo, porque ele tem aquela voz de estrada de terra que eu amo o timbre dele. E surgiu Coco de Quem Tá com Deus. Bora!

0: Coco de Quem Tá com Deus, com Vavá Rodrigues e Roberto de Amanso.
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2: No Novos Acordes de hoje, estamos recebendo Vavá Rodrigues. Vavá, o seu trabalho é muito amplo, muito diverso. Como foi que surgiu essa pluralidade de linguagens, de sons? Você atribui a quê?
3: Carlinhos, acho que eu já respondi mais ou menos essa pergunta com a minha primeira resposta. Eu acho que ela começa na minha origem, né? Pai nordestino e mãe do interior de São Paulo. Mas eu sempre fui uma pessoa que... Eu sou uma esponja, cara. Eu absorvo tudo culturalmente. Eu acho demais ter isso. E aí, trazendo pro nosso lado... nosso lado cristão, vamos dizer aqui assim, né? Eu acho que é Tessalonicenses que diz no 5:21, examinar tudo e reter aquilo que é bom. Reter o bem. Então, na verdade, assim, quando Paulo está dizendo isso daí, ele está falando sobre discernimento, né? Especialmente em relação às manifestações proféticas. Mas, no caso, eu estou trazendo para cá, para a cultura brasileira, né? Tanto que no verso 22, na sequência, diz para a gente se abster de toda forma do mal. Então, assim, nós temos uma cultura muito rica. E eu não vejo por que não usar isso, usar os nossos ritmos, a nossa essência brasileira, para produzir algo relevante, diferente, que vale a pena para o reino de Deus. Não tenho nada contra quem trouxe os hinos para cá, os tradicionais. Aliás, a gente canta isso direto na igreja, eu gosto muito, eu sou um defensor disso, mas a gente tem uma cultura tão rica, por que não lançarmos mão disso? Então, assim, eu examino tudo e tem o que é bom da moda caipira, da música nordestina, do rock and roll, do blues, e faço as minhas coisas.
2: E nessa diversidade, nessa pluralidade toda, Vavá, você já gravou com muita gente, né? Dá pra enumerar algumas pessoas e estilos?
3: Carlinhos, olha só, eu acho que um complemento da resposta anterior, da pergunta anterior, assim, a publicidade me ajudou bastante com isso, porque eu sou redator publicitário, sou produtor de jingles, então, assim, na publicidade eu experimentei de tudo. Eu gravei com Pena Branca e Chavantinho, um jingle pro Ministério da Agricultura, gravei com Germano Matias, um sambista paulistano, gravei com Luiz Melodia, cara. Gravei com Inesita Barroso, professora, demais. Isso, assim, alguns nomes que eu me lembro aqui, assim, pra... Gravei com Simoninha, o filho do Wilson Simonal. Então, assim, muita gente. E no meio cristão, cara, aí, assim, eu sou... Deus gosta de mim, viu? Porque, olha, eu já gravei com João Alexandre, que é uma grande referência pra nós todos. Você, meu irmão, a gente já compôs junto, estamos trabalhando juntos num projeto novo, muito feliz com isso. Gravei com o Baruque, agora recentemente, muito generoso, muito gentil, lançamos uma música chamada Lembrete, uma música minha que eu mostrei pra ele, e você vai cheio de dedos, né? Você não sabe se a pessoa vai topar. Fiz um álbum com o Zé Bruno, que é um cara assim que eu tenho o maior respeito, sou membro da igreja da Casa da Rocha, onde ele é pastor. Aliás, eu digo que eu não podia estar num lugar melhor do que nesse momento da minha vida, do que naquela igreja, servindo lá como ministro de música no departamento de música. Então, assim, cara, vi Vitor Quevedo, olha só que legal, uns meninos do Tris, cara, Deus gosta demais de mim, cara, eu sou muito grato a Deus por ter esses amigos e por produzir ao lado desses amigos.
2: Vavá Rodrigues, e quais são os projetos futuros? Eu sei que você é uma pessoa que não para, né? Já tem muita coisa na cabeça aí pensando pra produzir. Compartilha com a gente aí o que você já tem em mente.
3: Meu compadre, tem bastante coisa aí, vontade a gente sempre tem de fazer, né? Eu tô com um álbum praticamente pronto, pronto assim, a criação, né? O projeto de músicas que eu compus com o Zé Bruno, tem umas coisas dele, outras minhas e outras que nós fizemos juntos. Eu dei o nome pro álbum de Crepuscular, que são músicas que tem a ver com o momento de vida da gente, né? Eu tô prestes a fazer 66 anos, o Zé fez 60 esse ano, então a gente tá encerrando ciclos, né? Eu digo que eu tenho mais passado que futuro, né? Estamos aí, né, compadre, alinhando uma coisinha nova pra gente fazer, um disco só sobre brasileirices ou brasileirismos. Já temos algumas coisas compostas, né? Vai ser algo que vai me dar muito prazer em fazer pra 2027. Se Deus quiser, nós vamos fazer, vamos ser abençoados, vamos abençoar muita gente com esse trabalho, né? E estou relançando o Alto da Paixão do Deus Homem agora com músicas novas, o projeto prontinho, né? E deve sair agora até o final de setembro. E ainda alguns singles aí, né, cara? Pintou, a gente bobeou, a gente tá gravando, tá produzindo, né? Muito feliz mesmo, e enquanto eu tiver ânimo, força e vigor pra fazer, eu quero fazer. Porque eu sinto que eu fui chamado para isso, entendeu?
2: Vavá, muito obrigado por sua participação com a gente. Um grande abraço. As portas estão sempre abertas para você. Aliás, você que já é da casa aqui na RTM Brasil, né?
3: Carlinhos, eu que agradeço. Prazer enorme em participar novamente do seu programa. Mais uma vez, fico feliz de poder ajudar e contribuir de alguma forma. E podemos falar, a gente tá feliz na RTM, com a RTM, né? Essa casa muito abençoada e abençoada. Obrigado, conte sempre comigo e simbora, porque a vida é muito curta para ser desperdiçada ouvindo música ruim. Abração a todos, valeu, tchau, tchau.
2: Trazemos agora Blues da Graça, na interpretação de Vavá Rodrigues e a participação de André Naine. Essa canção faz parte do álbum Highway to Heaven, lançado em 2025.

0: Sons da Graça, com Vavá Rodrigues e participação de André Naime. E assim chegamos ao final desta edição. Tenho certeza de que você gostou de conhecer um pouco mais sobre o Vavá Rodrigues, nosso amigo músico e apresentador da RTM Brasil. Se por um acaso você perdeu alguma parte desse programa, eu tenho boas notícias. Além dos reprises durante a semana, esta e todas as edições do Novos Acordes estão disponíveis para o público no site da RTM Brasil, no aplicativo da editora Ultimato e no Spotify. É só ir lá e conferir todo o nosso acervo. Deixo o meu abraço com você. Novos Acordes é um programa da RTM Brasil em parceria com a editora Ultimato. Eu sou o Carlinhos Veiga e nós nos vemos na próxima edição. Até lá.
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8: Olá, que bom estar com você em mais um Arquivo RTM. Aqui é Samuel Matos trazendo um pouquinho mais da história da Rádio Transmundial. No programa de hoje estaremos falando sobre o Momento Jovem, programa que substituiu o Esquina Jovem. No programa passado, nós apresentamos o programa Esquina Jovem, este que foi o primeiro programa direcionado aos jovens da Transmundial. O programa se iniciou no ano de 1976 e, a partir então de 1983, um novo programa jovem entrou no lugar do Esquina Jovem. É o programa Momento Jovem. O programa Momento Jovem passou por 4 fases e no programa de hoje nós estaremos mostrando cada uma delas. A primeira delas teve a apresentação de José Eduardo Dias. José Eduardo Dias apresentou o programa por cerca de 12 anos. E no programa de hoje nós vamos mostrar um trechinho do Momento Jovem desta época, com a participação também de Silas Monteiro. Vamos ouvir?
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9: Olá pessoal, estamos chegando aqui o Edu da Rádio Transmundial com mais uma vez o programa Momento Jovem. Na parte técnica o Andreas vai dar aquela força e hoje comigo aqui o Silas. Tudo bem, Silas?
10: Tudo bem, Edu.
9: Silas, e se você anunciasse para os ouvintes de Momento Jovem a primeira música que vamos tocar?
10: Opa, anuncio sim, é o grupo Viver com Cristo?
9: Grupo Vida.

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1: E com toda a turma que participa desse programa. Então, Silas, gostou da música?
2: Essa música é bonita, eu gosto dela.
1: O grupo Vida no Pedaço. Você viu que eles estavam falando a respeito de uma vida diferente, não uma vida qualquer, mas vivendo com alguém em especial. Silas, você parece que já há algum bom tempo segue também alguém, assim como segue uma carreira profissional, não?
2: É isso aí, eu abracei tudo junto e, olha, não me arrependo do que fiz, não, viu, Edu?
1: Ah, é? Foi uma boa experiência para você.
2: Foi um projeto fascinante de vida, viu?
1: Muito bom.
2: Foi joia mesmo.
1: E parece que de uma maneira ou de outra, todos nós acabamos seguindo alguém de alguma forma ou de outra. Eu não sei qual a opção que você que está ligado em Momento Jovem tem feito. Mas você...
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1: Bom, Andreas, eu vou andando porque já está na hora. Silas, você vai ficar ainda?
2: Não, eu vou também, Edu.
1: Então eu vou contigo. Pessoal, um grande abraço e até a próxima vez, hein? Tchau, tchau, pessoal.
2: Tchau, pessoal, até mais.
3: Aí a primeira fase do programa Momento Jovem, com a apresentação de José Eduardo e participação de Silas Monteiro, nesta primeira edição do Momento Jovem, que ficou no ar durante cerca de 12 anos e que se iniciou no ano de 1983.

0: E olha, você não pode perder. Esse programa está imperdível. Sabe por quê? Porque nós estaremos aqui. Vamos falar nessa manhã. Olha só, o pessoal curioso aqui, até porque tem a participação de vocês que nos escreveram.
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2: Bom, hoje nós vamos estar divulgando os 10 ganhadores, os 10 privilegiados ganhadores da revista Geração JC, que nós tivemos entrevistando aqui o editor. Você lembra o nome dele, Adriana?
0: É o Evandro Teixeira.
2: Evandro,
0: né?
2: Teixeira apresentou a edição daquele mês da revista Geração JC e nós prometemos aqui as 10 primeiras pessoas que escrevessem, exatamente,
0: né,
2: estariam ganhando a edição. Qual é a edição? Vamos olhar aqui.
0: E o número.
2: A edição número 3.
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0: É. Isso.
2: E você também tem uma música pra oferecer, então, né?
0: Vamos lá, então. Vamos ouvir, então, Dia de Festa com Fernanda Brum.

0: aí, pessoal. Não deixe de nos escrever e de participar também, dando sugestões aqui para os temas, não
1: é
0: verdade?
1: É isso mesmo.
0: Semana que vem estamos de volta. Até lá, um abraço.
1: Tchau, tchau. Um grande abraço.
0: Tchau.
2: A terceira fase do programa Momento Jovem teve a apresentação de Cláudio Ronchi. Cláudio Ronchi apresentou o programa a partir do ano de 2001. Esse programa que nós estaremos ouvindo hoje, que é a terceira fase do Momento Jovem, teve a participação de Isabela César e também de Adriana Laurindo. Ouçamos então Momento Jovem, terceira fase, início dos anos 2000.
3: Estamos começando o Momento Jovem hoje, especial ao vivo para você que está acompanhando a Transmundial. No Momento Jovem, eu sou Cláudio Ronchi, junto com a Adriana, que está aqui ao meu lado, já despertando um bom sorriso aqui no Momento Jovem. Adriana, tudo bem?
1: Tudo jóia, Cláudio. É uma grande alegria estar aqui em mais um programa e fazendo hoje ao vivo com a sua participação. Então, fica ligado pro Momento Jovem.
3: Nosso país maravilhoso, olha, tem altos índices nas estatísticas de AIDS, de gravidez na adolescência, de mães solteiras, frutos da liberdade sexual. Essa liberdade que você acha que é um prazer, você também pode estar incluso aí nesses altos índices de estatísticas. Meninas que ficam com vários meninos numa só noite ou que se entregam totalmente a um garoto que acabaram de conhecer. Uma coisa tão descartável. Ou então os meninos, os rapazes aí, não querem nem saber. Foi o que a Adriana disse. Garotos que não querem ter nenhum compromisso e aproveitam até mesmo da ingenuidade. Ou então mesmo do momento, da euforia ou da falta de informação das meninas para literalmente fazerem a festa. Uma noite de amor que não tem nada a ver com o amor de verdade e só é mais normal entre os jovens.
1: E a palavra de Deus traz para nós ensinamentos muito claros quanto ao sexo e como nós devemos proceder se a gente quiser acertar e ficar bem com o Senhor e com a outra pessoa. Ele nos diz que nós devemos nos casar virgens, ou seja, a gente deve se guardar, tanto homens quanto mulheres. E a gente só deve se entregar ao nosso cônjuge, à nossa esposa, e só depois do casamento. Não tem nada de querer fazer antes da hora, não tem nada de, estou namorando, vamos lá. Não tem essa, gente. A única pessoa que vai ter poder sobre o seu corpo, que vai poder mexer com você, tocar em você, vai ser o seu marido, vai ser a sua esposa. Isso é instituído por Deus, isso é o casamento. Deus condena o adultério e a poligamia, que seria o matrimônio ou casamento com muitos, mais de um. E só que Deus, ele, como foi ele que instituiu o sexo, ele não condena, ele até apoia, só que desde que seja dentro do casamento e também respeitando a fidelidade e tal.
3: Ok, pra você que acompanha o Momento Jovem, tem uma música dos vencedores pra você e daqui a pouco a gente continua com o nosso assunto aqui no Momento Jovem. E

0: Chegamos agora à última fase do programa Momento Jovem. Por quê? Porque o Momento Jovem seria substituído depois pelo programa Na Contramão. A última fase do programa Momento Jovem contou com a participação da turma do JV, o pessoal do JV na estrada, liderados pelo Marquinhos. Vamos ouvir então um trechinho do Momento Jovem, sua última fase, já a partir de 2005, com a apresentação da turma do JV. Vamos ouvir.
1: Rapaz, o cara começou já assim no Momento Jovem.
2: Tudo bem, Cláudio? Tudo bem, Davi?
3: Tudo ótimo.
2: Tudo bom, Marcos Paulo?
4: Tudo ótimo.
2: Não ia perder essa semana.
4: O tema de hoje é imperdível.
5: Oh, valeu, brother.
2: Hoje,
5: que bom que você tá, Cláudio? Aqui, velho.
2: Tudo bem? A satisfação é minha.
1: Tá tudo bem.
2: Tudo em ordem?
1: Tá tranquilo, por quê?
2: Porque tá um clima.
5: Você tá com um sorriso na testa.
2: Tá, não. É verdade. Tá de orelha a orelha, cara,
4: seu
2: sorriso.
4: Seu cavanhaque tá no nariz.
5: Opa.
2: Tô sentindo que tem um clima, assim, todo especial aí.
5: Você tá desfigurado, cara.
2: Eu?
5: Que é isso,
2: tá,
5: Cláudio?
2: Desfigurado. É o amor? É o amor?
4: Não.
2: Será que é o amor?
4: Tá com rugas de felicidade.
5: Tudo bem com você, Cláudio?
2: É verdade.
1: Tudo bem.
5: Tudo bem.
1: Vocês estão bem hoje?
2: Tudo bem. Bem.
4: Ótimo.
2: Hoje aqui tá todo mundo
4: ótimo.
2: In love.
4: Ah, tá.
2: É, porque
4: o amor, contas, porque o amor está no ar.
1: Tá no ar?
5: Hoje a gente vai falar sobre o quê, MV?
2: Sobre o Dia dos Namorados.
1: Que beleza, né?
2: Que maravilha, né? Que maravilha, Dia dos Namorados, uma data tão especial.
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0: Conhecemos aí um pouco da história do programa Momento Jovem. Gostaria de lembrar que, durante um período, o programa Momento Jovem também foi apresentado por Luciano Manga, cerca de um ano. Conhecemos aí um pouco da história do programa Momento Jovem. Se você quiser nos escrever, rtm@rtmbrasil.org.br. Um abraço do Samuel e até o próximo.
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9: Ouvinte amigo, graça e paz da parte de Deus, nosso Pai, e do Senhor Jesus Cristo, nosso Senhor e Salvador. Eu gostaria de comentar com vocês, neste instante, alguns pensamentos colhidos. E um desses pensamentos diz assim: a vida é apenas uma sombra que caminha, um mau ator que se agita e se pavoneia sobre o palco, para calar-se em seguida e não mais ser ouvido. Esse conceito de vida só podia ser fruto de uma tragédia shakespeariana. Esta é uma das falas de Macbeth, mas encontra eco na visão de Voltaire, que, desiludido com a sua própria vida de incredulidade, assim a conceitua: espera-se sempre em vão gozar da vida, e por fim, tudo quanto se faz é suportá-la. Correia Júnior, nosso poeta, de maneira telúrica, mas desoladora, assim a define: cheia de espinhos, a vida nos magoa de tal sorte que a gente às vezes duvida se ela é vida, se ela é morte. Há muita gente por aí para quem a vida é isto, nada mais do que isto: uma dúvida atroz, um fardo pesado, um lamentável engodo. Não é este o conceito de vida que encontramos nas páginas da Bíblia Sagrada. Deus é o autor da vida. E como tudo que ele criou, viu Deus que a vida era muito boa. O Salmo 90 estabelece o período da vida humana em 70 anos. E se graças a uma resistência maior chegar alguém aos 80, essa resistência é marcada por enfado e canseira. Esta é a regra. Contudo, há nobres e consoladoras exceções. No livro de Josué, por exemplo, está registrada a saga de Caleb, homem que aos 85 anos reivindicava a posse de Hebrom. É muito interessante o registro contido no livro de Josué, capítulo 14, versos 6 a 13, para o qual peço a sua preciosa atenção. Chegaram os filhos de Judá a Josué em Gilgal, e Caleb, filho de Jefoné, o quenezeu, lhe disse: tu sabes o que o Senhor falou a Moisés, homem de Deus, em Cades Barnea, a respeito de mim e de ti. Tinha eu 40 anos quando Moisés, servo do Senhor, me enviou de Cades Barnea para espiar a terra. E eu lhe relatei como sentia no coração. Mas meus irmãos que subiram comigo desesperaram o povo. Eu, porém, perseverei em seguir o Senhor meu Deus. Então Moisés naquele dia jurou, dizendo: certamente a terra em que puseste o pé será tua e de teus filhos, em herança perpetuamente, pois perseveraste em seguir o Senhor meu Deus. Eis agora o Senhor me conservou em vida, como prometeu. 45 anos há desde que o Senhor falou esta palavra a Moisés, andando Israel ainda no deserto. E já agora sou de 85 anos. Estou forte ainda hoje, como no dia em que Moisés me enviou. Qual era a minha força naquele dia? Tal ainda agora, para o combate, assim para sair a ele como para voltar. Agora, pois, dá-me este monte de que o Senhor falou naquele dia, pois naquele dia ouviste que lá estavam os Enaquins e grandes e fortes cidades. Ó Senhor, porventura será comigo para os desapossar, como prometeu. Josué o abençoou e deu a Caleb, filho de Jefoné, Hebrom em herança. Aqui está o cumprimento da promessa. 85 anos. O próprio Moisés, a quem é atribuída a autoria do Salmo 90, faleceu aos 120 anos de idade e em pleno vigor. Infelizmente, não tive o prazer de pessoalmente conhecer Caleb ou Moisés, mas conheço e admiro pessoas como o reverendo Antônio Elias, que partiu recentemente para a glória, como o reverendo Pacite, que também aos 93 anos ministrou a bênção do casamento de sua neta Isabel, e muitos outros irmãos, servos de Deus. E na casa dos 80, conheço mais de uma dúzia de pessoas que continuam firmes na fé e ativos na seara do Mestre. Queridos, embora a questão essencial não esteja na quantidade de anos, mas na qualidade de vida, o fato é que todos nós gostaríamos de estender o nosso tempo aqui na Terra. E para evitar o enfado e canseira, descobrimos a terapia ocupacional. Criamos os spas, formulamos novos medicamentos, nos especializamos em geriatria. Essa ânsia de viver é justa e natural. E aponta para o fato de que não nascemos para morrer, entendeu bem? Não nascemos para morrer. A morte surgiu como um acidente percurso, indesejável e inevitável. Por isso a vida adquire um novo sentido quando atentamos para as palavras de Jesus: eu vim para que tenham vida e a tenham em abundância. Está escrito em João 10:10. Vida abundante significa vida sem limites, sem fim. Vida além da vida, extasiante, vida eterna. Em verdade vos digo: quem ouve a minha palavra e crê naquele que me enviou tem a vida eterna. Não entrará em juízo, passou da morte para a vida. Palavras de Jesus no Evangelho de João 5:24. Gosto muito dessa declaração do Senhor Jesus. Tem a vida eterna. Não é terá? Uma promessa para o futuro distante? Não é poderá ter, permitindo dúvida e desespero, mas é tem. Em outras palavras, vida abundante começa aqui. Não obstante as limitações do tempo e do espaço, começa aqui e não tem fim. Amigo ouvinte, você já tem a vida abundante? Você já desfruta de vida eterna? Você nasceu de novo? Reconhece que a vida abundante está em Jesus? Ele disse: eu sou a ressurreição e a vida. Aquele que crê em mim, ainda que morra, viverá. Você crê nesta declaração de Jesus? Não sei qual é o seu conceito pessoal de vida, mas uma coisa sei e afirmo à luz das Escrituras: quem crê no Filho de Deus tem a vida eterna. O que toda a vida se mantém rebelde contra o Filho não verá a vida, mas sobre ele permanece a ira de Deus. Amados, a imortalidade que todos nós desejamos só é possível em Cristo Jesus. Tome a sua decisão.
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2: Estar com você toda semana. Hoje eu, Dora Bumilcar, recebo para um bate-papo, uma conversa franca, a minha amiga Genusa Munhoz. Ela que é pedagoga, é atriz e bacharel em teologia. Eu quero que você participe porque o nosso tema é muito interessante: teatro e missão.
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2: Tenho o prazer de bater um papo, de conversar com uma grande amiga, a Genusa Munhoz. Genusa, quem é você e como o teatro entrou na sua vida?
3: Ah, eu sou, como você já apresentou, né, Genusa Munhoz, tô bem nervosa.
2: Imagina.
3: Mas é um prazer estar aqui com vocês. Eu sou mãe, avó, esposa de um missionário, Carlos Munhoz. Nós temos, lá no, na igreja, nós somos, eu sou líder de teatro, né, da igreja. Fazemos um culto de terça-feira, culto de oração. Uma vez por mês nós temos uma vigília. E é isso, o que mais de mim? Como o teatro entrou na minha vida? Nossa, desde a adolescência, na verdade, eu fiz teatro escondido do meu pai.
2: Uau!
3: Porque ele não queria que eu fizesse teatro, obviamente, naquela época era difícil uma aceitação, né? Não era cristã ainda, mas fui fazer o teatro escondido. E aí, depois não parei mais, até hoje.
2: Uau!
3: Eu devia ter uns 13, 14 anos.
2: E quando você percebeu que o teatro poderia ser uma missão?
3: Quando eu me converti, quando eu entrei na igreja e vi pela primeira vez, né, uma esquete teatral, aí eu olhei e falei, gente, eu acho que Deus me preparou para isso, né? Aí eu falei, eu quero fazer isso para Deus, porque, né, eu já fazia tanto tempo e gostava tanto, eu falei, eu vou fazer isso na obra de Deus. E foi aí que eu comecei.
2: Teatro é entretenimento ou também pode transformar vidas?
3: O teatro é um entretenimento, sim, né? Uhum. Porque o teatro, ele leva o espectador a refletir, né? Ter uma reflexão sobre a vida, nas suas emoções, religiosa, política, social, enfim. É um entretenimento que leva a uma reflexão, sempre. O teatro vai fazer isso. Agora, ele é, sim, quando ele é feito com propósito, é muito diferente, né? É muito diferente quando você faz um teatro por fazer, e um teatro para uma evangelização, para um discipulado, enfim.
2: E qual foi o espetáculo que mais marcou você na sua caminhada?
3: O espetáculo, você está perguntando, que eu assisti ou que eu fiz?
2: Que você fez.
3: O Cego de Jericó. O Cego de Jericó tem uma história muito linda, porque a gente ensaiou essa peça e apresentamos na igreja. Só que eu sempre, mesmo quando eu vi pela primeira vez o teatro na igreja, e que eu sabia que eu queria fazer aquilo, eu não queria fazer só dentro da igreja. Porque dentro da igreja é, todo mundo já conhece a palavra, e eu queria evangelizar e discipular. E aí um dia eu fiz na igreja, e aí ficou aquilo no meu coração ardendo, né? Puxa, eu queria muito fazer essa peça em algum outro lugar. Dora, você acredita que eu tava descendo a Cardeal Arco Verde, e aí do nada eu parei no meio da rua. Aí eu, mas por que eu tô parada? É sério, eu fiquei parada. E aí eu comecei a olhar para os lados e eu vi um abrigo de pessoas, né, em situação de rua. Aí eu olhei aquilo, aí eu falei,
4: eu vou apresentar o Sagu de Jericó aqui.
3: Eu entrei, conversei lá com os diretores, a recepcionista, não me lembro, os responsáveis, né, pelo local. E eu falei pra ele, eu falei assim, olha, eu sou da igreja tal, que era ali em Pinheiros mesmo, né? Na época eu tava na IEP, Igreja Evangélica de Pinheiros. Eu disse, olha, eu queria apresentar uma peça de teatro pra vocês. É uma peça cristã, evangélica, tudo bem? Ele falou, sim.
4: Uau.
3: Que dia que você quer fazer? Aí a gente viu uma agenda, né? E fomos fazer a peça. E aí nesse dia choveu muito, mas muito. Aí eu falei, nossa, e agora? Acho que não vai dar certo. É porque a gente tinha que passar na igreja pra pegar algumas coisas, né? O figurino e tal, não sei o quê. Aí a gente foi pra esse teatro. Nossa, eu me emociono porque a gente foi, apresentou pra nesse abrigo. E foi assim, lindo, sabe? Assim, lindo. Pessoas se convertendo, pessoas voltando pros caminhos do Senhor, porque tinha muitos pródigos ali dentro, muitos filhos pródigos, né? E aí foi lindo, foi emocionante. Me emociona até hoje, porque foi uma coisa que você sabe que foi Deus que te parou ali, foi o Espírito Santo, foi tudo dirigido por ele, porque a forma como eu conversei e ele aceitar, você não entra num abrigo e fala, eu quero apresentar uma peça de teatro, e a pessoa fala, pode vir. É difícil isso, né?
2: Isso, mas foi o Cego de Jericó.
3: O Cego de Jericó.
2: Conteúdo perfeito para a comunidade.
3: Sim, nossa, mais que perfeito.
2: Pois é, então eu já vou querer fazer outra pergunta.
3: Mas tem várias, nossa, eu tenho várias histórias.
2: Então, eu quero que você participe, agora já vou fazer outra pergunta. Qual foi a peça de teatro que mais te marcou? Responde aqui pra gente. Você pode fazer uma pergunta pra Jerusa, você pode dar sua participação, comentar o tema ou responder uma das minhas duas perguntas. Você acredita que o teatro pode transformar vidas? Pode também contar pra gente que peça que mais te marcou. Compartilha aí com a gente. Eu quero conversar com a Michele Gomes e perguntar como é que os nossos ouvintes estão se portando.
5: Oi, Dora, tudo bem? Que bom receber a Jerusa para falar desse tema tão importante. Eu amo teatro, é sempre algo que me toca bastante. E já tem gente respondendo lá no nosso chat. O Rosaldo Coelho comentou o seguinte: o teatro é uma ferramenta poderosa para evangelizar, passar a mensagem da salvação em Cristo para os não salvos ainda. Gostaria muito de ver essas ações em praças públicas. Deus
2: Uau.
5: Abençoe. Tem, vai de encontro com o que ela comentou, né? Desse
2: mesmo.
5: Abrigo, que ela sentiu isso arder no coração para levar para fora essa mensagem, que eu acho que realmente é fundamental. Eu lembro que na época da igreja de cantata, né, a gente sempre ensaiava para apresentar para nossa comunidade, mas teve uma vez que a gente decidiu fazer isso numa comunidade onde a gente atendia as crianças que participavam das atividades na igreja. E a gente fez lá na entrada da comunidade, 10 pessoas começaram a sair e assistir, e foi muito impactante. Então, essa emoção que você demonstrou, lembrando esse fato, me veio à mente essa ação que nós fizemos também da cantata, né? Foram duas músicas, mas a gente viu pessoas se emocionando lá também.
3: Excelente.
5: E é fantástico.
3: Maravilhoso.
5: É fantástico. Então, eu faço convite, participe. Mande aí, ó, compartilha com a gente alguma experiência, se tem alguma peça, como o teatro tem impactado a sua vida, ou na sua comunidade tem,
3: isso,
5: né? Vocês têm o hábito de fazer apresentações, divide aqui com a gente. E olha, no WhatsApp, vamos ver quem tá por aqui. Eu quero mandar um abraço pro Vlamir, e também tem a turma da Antena Cristã que está acompanhando, sintonizada aqui, que faz parte do projeto Antenas, então uma rádio que retransmite a nossa programação. Então, a turma da Antena Cristã está com a gente também. E que tema fantástico, hein,
2: Dora?
5: Pois
2: é, eu também já quero contar. Você sabe que essa semana eu passei numa comunidade chamada São João das Araras. E quando o barco foi chegando para estacionar, o barco da Asas do Socorro, nós paramos e as crianças começaram a dar tchau, mas quem pegou o microfone para dar boas-vindas foi o diretor de teatro de São João das Araras.
5: Que
2: ele
5: lindo.
2: Estava lá representando o prefeito.
5: Gente.
2: E quem ele era? O diretor do teatro daquela comunidade.
5: Viajamos. Onde que fica essa comunidade?
2: Fica no interior do Amazonas, né? Uma comunidade ribeirinha, e eu viajei 2 dias inteiros para chegar lá.
5: Uau.
2: Mas na hora que o barco foi chegando, esse diretor de teatro chamava Termisson. Ele que foi dar as boas-vindas para Asas do Socorro que estava chegando. Olha,
3: maravilha, né?
2: Eu fiquei encantada. Existe diferença entre fazer teatro e fazer teatro com propósito?
3: Existe. Com certeza. Você pode fazer teatro por fazer teatro por fazer, né? Como eu já falei, o teatro sempre vai levar uma mensagem que vai levar reflexão, né? Agora, quando você faz para Deus, aí é diferente, porque você trabalha a palavra de Deus, né? Você leva a mensagem de Deus através da arte. É como se tudo que tá escrito ali saísse realmente, aquelas letras saíssem do papel e aí transforma em personagem e vai tocar as pessoas, vai tocar as pessoas de qualquer jeito, né?
2: Agora, como a fé influencia seu trabalho artístico?
3: Sim, eu preciso fazer o teatro tendo fé, acreditando de que vidas serão alcançadas, né? E para isso o que eu faço? Eu oro, peço discernimento ao Senhor, quando eu tô dirigindo, né? E você tem sempre essa certeza, assim, você vai fazer. Porque você pode não ver o resultado ali na hora, né, Dora? Porque como o Paulo pregou, Apolo regou, mas quem dá o crescimento é Deus. Então, uhum, o fato de você estar fazendo, mostrando a mensagem de uma forma diferente, ilustrada, didática, né? Isso é o que vale.
2: Agora, como transmitir uma mensagem cristã sem tornar a arte artificial?
3: Então, ela só vai se tornar artificial se ela for feita realmente
2: de qualquer jeito.
3: Exatamente, né? Agora, a cristã, ela tem um propósito. Tem o porquê que você tá fazendo ela, né? Então, ela sempre vai trazer algo que vai levar uma reflexão do ser humano, né? Das mazelas. Quando você fala de moral, né? Porque você vai levar uma peça cristã, você vai tocar no caráter da pessoa, né? Na parte moral. Então, ela sempre vai
2: agora
3: pensar a respeito.
2: Uma peça, ela pode tocar alguém que nunca ouviria uma pregação?
3: Ah, com certeza, com certeza. A pessoa, ela gosta de teatro, ela gosta de artes, é uma pessoa que gosta mesmo da arte, né? Mas que talvez não entraria numa igreja para poder ouvir uma pregação, ou que não ouviria de qualquer outro jeito, rádio, seja Instagram, em qualquer lugar, televisão. Mas se é convidada, né, para poder ir assistir um teatro, ela vai estar assistindo uma pregação, só que uma forma totalmente diferente.
2: E como tornar uma experiência pessoal em uma história que alcance as pessoas? Você, como diretora de teatro.
3: Se você tem uma história, alguém conta o testemunho para você, você pode transformar numa peça de teatro, né? Porque se a pessoa te conta o testemunho, que edifica, que vai te trazer alguma. Você cria um roteiro, ou então se você. Eu não escrevo, né? Mas eu posso passar todo esse testemunho para um amigo que escreve, a gente vai lá com o roteiro na mão, você dirige essa peça, apresenta, pronto. A pessoa te conta o testemunho, você não fica edificada, você não chora, você não, né? Você se emociona e a tua fé não aumenta, né? Não cresce.
2: Então, olha, já tem uma proposta aqui para os nossos ouvintes, pegar os testemunhos e transformar em teatro para alcance das pessoas.
5: Agradecer, né, as mensagens que a gente tem recebido. Eu quero mandar um abraço para Cris Souza. Ela comentou o seguinte: a Cris Souza é lá de Belo Horizonte, Minas Gerais, e ela diz: que tema pertinente. Teatro é algo maravilhoso, uma arte para expressar quem somos, emoções e também a glória de Deus. Sim, sua obra da natureza, inclusive mensagem. Vemos em Ezequiel Deus usando o teatro para comunicar sua mensagem profética. A multiforme graça de Deus é linda. E ela comentou: que testemunho lindo. Eu creio que o teatro transforma vidas e já usei para evangelizar. Então, quero agradecer aqui a mensagem da Cris, né?
3: Muito bom.
5: Que tem usado essa ferramenta, que realmente é uma ferramenta que impacta, né? Nos emociona.
3: Isso,
5: de fato.
3: Glória a Deus.
2: Agora, a minha pergunta para você, como as igrejas recebem, quais os desafios que uma pessoa tem para fazer teatro dentro da igreja?
3: Você sabe que no começo, quando eu vi, como eu falei no comecinho, né, que eu vi lá pela primeira vez eles fazendo uma esquete, falei, é isso que eu quero fazer aqui dentro, fui me apresentar pro líder e tal, mas é assim, várias dificuldades, né, primeiro que o teatro na igreja agora tá tendo uma aceitação melhor e maior, porque antigamente era mais difícil, né, há 25 anos, por exemplo, quando eu comecei a fazer, não pode fazer teatro aqui dentro, porque teatro é do diabo, que, sabe aquelas coisas, né? E as pessoas esquecem que Deus é o dono dos nossos dons, né?
2: É,
3: Deus é o dono de tudo. Então tem essa dificuldade que, com graças a Deus, com o passar do tempo, a gente vem sanando, né? Mas tem também a questão de recursos. A forma como eles tratam o teatro cristão. Eu falo eles, a igreja, né? Os líderes religiosos da igreja. Por exemplo, você tem não é considerado às vezes um ministério. O pastor tem ministério de dança, ministério de louvor, mas e o teatro? O teatro está englobado, está junto aí, né? Nesse pacote. Não tem assim uma coisa separada, ministério de teatro. Não são todas as igrejas. Até pode ter alguma hoje que sim, né? E recursos. Você vai pedir dinheiro para poder, né? Para poder fazer figurino, fazer cenário, e sempre você encontra dificuldade.
2: E como lidar com o medo e a vergonha de subir no palco?
3: Olha, eu já tava com medo de vir falar aqui, porque é a primeira vez que eu tô falando numa rádio, né? O medo, ele existe, só que você tem que enfrentá-lo, né? Quando a gente vai pregar, também eu prego. E assim, por mais que você estuda, sabe, a palavra sempre que você faz, né? Sempre dá aquele friozinho quando você vai expor, né? A pregação. Mas é normal, né? Até é interessante, até é bom que tenha isso, né? Que te mostra pra você um temor de trabalhar com a palavra de Deus, né? É, você tem que fazer. Como é que você resolve? Fazendo. Como é que eu resolvo? Tô aqui, ó, falando com vocês.
2: Agora, o que o ator cristão precisa levar para além dos ensaios?
3: A palavra de Deus no seu coração. Porque se você tem a palavra de Deus mesmo, você está firme na fé, você tem que levar isso para os ensaios, você tem que levar isso para quem está fazendo teatro com você, que você está dirigindo, porque muita gente também pode ter vindo de fora, como eu vim, né? Então você tem realmente já aprendeu o teatro lá fora, outras coisas, que é diferente quando você apresenta um teatro cristão, né? Então você tem que ter temor à palavra.
2: Existe um chamado específico para quem trabalha com arte?
3: Eu não sei se um chamado específico, né? Mas eu creio que Deus, ele dá o talento, ele chama, né? E aí a gente tá, se você tá à disposição, se você se coloca à disposição do ex-me aqui, Senhor, ele vai te usar, né? Não sei se é um chamado específico, eu senti. Muita gente também deve ter sentido, né? E vai ser sempre quem já tá mexendo com a arte.
2: Eu vi.
3: Ou gosta, né?
2: No seu Instagram que você fez a sogra de Pedro.
3: Fiz.
2: O que a sogra de Pedro ensinou?
3: Não, olha só que interessante. Na pandemia, eu não tinha, todo mundo ficou em casa, né?
2: Uhum.
3: Eu falei, eu vou fazer vídeos no YouTube, inclusive tem algumas que eu chamei, como é que eu chamo? Eu até esqueci o nome do que eu dei do título, né?
2: Uhum.
3: Tem lá, chama Na Direção do Mestre, os vídeos que eu postei no canal do YouTube, Na Direção do Mestre. E eu fiz os personagens bíblicos, eu fiz lá a Maria, a mulher do fluxo de sangue, a sogra de Pedro. Expliquei sobre algumas como a gente usar umas estratégias de evangelização através do teatro. Então tem alguns vídeos que falam de música, né, de teatro, enfim. E aí a sogra de Pedro, um dia eu apresentei na igreja. Eu falei, pastor, deixa eu apresentar a sogra de Pedro aqui. E aí a gente ia ter um culto de talentos, né? Ele falou, tá bom. Quando eu falo, eu pedi pro pastor, assim, eles também só te dão uma oportunidade
2: Se você pede.
3: Não só se você pede, como em dias que não é de domingo, que tem um culto normal. É muito difícil, né? A não ser que seja uma peça muito grande, mas não é Páscoa e não é Natal, então você tem que fazer ou de sábado, ou em cultos especiais, né? E eu acabei apresentando o culto de talentos.
2: Mas o que a sogra de Pedro como objetivo?
3: Então, eu contei como se fosse um testemunho, se ela estivesse dando um testemunho. Uhum. Entendeu? Tipo, ela chegou e começou a falar. E é interessante porque se você vê lá o trecho, né? Os versículos que fala da sogra de Pedro é muito curto.
2: É, muito curto.
3: Só que você emenda como? Contando como que ela era em relação ao Pedro, à esposa. Então você tem a licença poética que você pode colocar. Não é que você vai. Você tem essa, essa liberdade de você. Vai mostrar a sogra de Pedro no todo aquele texto que é realmente que faz parte, que é o principal, mas você coloca, você usa a licença poética. E aí eu contei que ela foi morar com o Pedro e com a filha, né? E que ela ficou muito doente. Aí foi contando toda a história, como se fosse um testemunho. Mas aí eu me caracterizei pra ficar uma coisa interessante, né?
2: Não, fantástico.
3: É, da mulher do fluxo de sangue também, é bem bonitinho.
2: E você fez inclusive a maquiagem, né?
3: Fiz tudo.
2: Foi muito legal. Agora, como equilibrar técnica, criatividade e espiritualidade?
3: Sim, a espiritualidade está aí em primeiro lugar. Uhum. Porque você pode apresentar, você pode ter a criatividade, você pode ter a técnica, o teatro pode ficar lindo, maravilhoso, mas se você não tiver a parte realmente espiritual, onde você realmente coloca aquilo com um propósito de alcançar vidas, aí não vai funcionar, entendeu? Agora, quando você já coloca, e é importante a técnica, tem a espiritualidade e você colocando a técnica é importante. Porque às vezes as pessoas fazem teatro na igreja e isso me incomoda bastante, porque elas falam assim, a gente saiu assim porque foi o que Deus quis. Não é assim. Lá fora, eles fazem teatro com excelência. Mas com muita excelência. E aí a gente tá fazendo pra Deus, a gente vai fazer de qualquer jeito? Não. É o contrário, a gente tá fazendo pro Criador, pro nosso Criador, pro maior artista que existe. Então a gente tem que fazer com excelência.
2: E que transformação o teatro pode provocar em uma comunidade?
3: E além da questão da evangelização, do discipulado, é trabalhar a autoestima, né? Você, às vezes a pessoa não tem o hábito de ir para um teatro e ela tem esse entretenimento que ao mesmo tempo está levando uma mensagem. Se ela não conhece a palavra de Deus, ela pode vir a conhecer através dessa apresentação, ela pode ser tocada, pode se converter, entendeu? E aí há a transformação de vida.
2: E aí, conta pra gente, tem participação aí?
5: Olha, eu quero agradecer a participação da Liliane de Almeida Souza, que bênção esse tema. E a Rosana também colocou, teatro sim, transforma vidas.
2: Muito bom. E nós estamos caminhando para o nosso final, nosso programa, mas que conselho, Genusa, você daria para quem sente que Deus o chama para evangelizar através da arte?
3: Primeiro, ore. Ore bastante, se coloca à disposição, vá fazer cursos, leia livros, né? E vai fazer teatro, porque é um chamado, né? Se ele tem a certeza desse chamado.
2: Bom, falta um minuto, mas eu gostaria que você fizesse a propaganda do seu espaço no centro de São Paulo. Eu fui assistir uma peça de teatro. Sim. Lá na São Bento, na
3: sobre
2: Rua
3: o feminicídio,
2: Bento.
3: Né?
2: Sobre feminicídio.
3: Isso.
2: Foi o teatro impactando a minha vida. Você pode falar para os nossos ouvintes numa linhazinha o que é esse espaço?
3: Esse espaço, ele nasceu realmente do que eu gosto de fazer, né? De missão, e do meu marido também, que ele é missionário. Então, somos missionários, né? Então a gente juntou essas duas coisas, arte e missão. A gente juntou. Uhum. E a gente não queria ser mais uma agência missionária, não, a gente queria dar realmente apoio, por isso chama Espaço AMEI, que é apoio às missões evangélicas interdenominacionais.
2: Uhum.
3: Ou seja, a gente está lá para apoiar o missionário com cursos, com palestras, com ensaios de dança, teatro, enfim.
2: E como que as pessoas podem chegar até lá? Tem uma página
3: no Instagram? Tem uma página no Instagram. A gente não conseguiu abrir ainda para o público, mas ainda mesmo não estando aberto esse local, ele já está funcionando, então já acontecem algumas, já aconteceu o encontro, né, dos 60 mais lá, isso, que foi fazer reunião, né? Uhum. Então a gente já teve também culto, a gente já teve ensaios de dança, teatro, inclusive de um show de um amigo meu, o Guineres, uhum, também fez todo o ensaio do show dele lá, e é isso.
2: Então, arroba amei.
3: Amei. Espaço amei.
2: Espaço amei.
3: Espaço amei.
2: Então, que palavra de encorajamento você pode deixar para os nossos ouvintes de casa sobre esse tema?
3: Ah, que se você tem o chamado, se você sente no coração, se você tem esse talento, o talento, você tem que usar realmente, porque Deus te dá o talento, o que você tem que fazer com ele? Usar, né? Você não pode enterrar talentos, né? Eu sei que ali na Bíblia tá falando de dinheiro, tá falando de outra coisa, mas a gente pode trazer para isso, né? Se você vai atrás, busca mesmo se informar, estudar, se aperfeiçoar e vai trabalhar fazendo teatro.
2: Muito obrigada por estar hoje no Conversa Franca. Espero que você volte trazendo esse tema ou algum correlacionado, mas nós queremos ouvir mais as suas experiências e o seu testemunho com o teatro.
3: Ai, obrigada.
2: E nós estamos terminando nosso Conversa Franca de hoje. Eu, Dora Bomilca, te espero para uma próxima semana para mais um Conversa Franca. A produção deste programa contou com a participação da Michele Gomes, da Karina e também com o Cacá Rodrigues na mesa de som. No corte de câmeras, o Giovanni Henrique. E nós ficamos por aqui. Até o próximo Conversa Franca.
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2: No Congresso Internacional de Arqueologia Bíblica, promovido e realizado pelo Moriá International Center e também com a parceria da Faculdade Batista Pioneira, e a RTV Brasil está aqui também presente nesse evento. E nesses dias tivemos aqui palestras com o querido pastor Clayton Kunz, iniciando com a trajetória do apóstolo Paulo, passando de Jerusalém a Atenas e chegando em Roma. Pastor Clayton está aqui conosco e traz um pouquinho para a gente do que tivemos nesse dia.
3: Que legal, foi um momento muito especial. Nós, como Faculdade Batista Pioneira, já estivemos juntos no ano passado, então é a segunda vez que estamos participando e falando desse tema tão fantástico, que é interligar as três principais cidades do mundo antigo, que é Jerusalém, Atenas e Roma, e o que que isso tudo tem a ver com aquilo que nós cremos, com as escrituras, com a revelação. Está sendo muito especial.
2: Interessante que tivemos aqui linguistas, historiadores, pesquisadores da Bíblia, arqueólogos e um pastor também já escritor, com experiência renomada também no estudo teológico. Como é que a gente pode convergir tudo isso e um público que brilha os olhos quando ouve, né, a exposição, os diversos temas, também presencia as descobertas arqueológicas, e parece que está ficando mais acessível, né? E o Congresso traz isso aqui para o público, né, pastor?
3: Exatamente. A ideia é justamente juntar todas essas áreas. Tem gente que conhece de história, tem gente que conhece de arqueologia. Eu, por exemplo, não fiz nada de arqueologia. Eu faço estudos bíblicos, Novo Testamento, tudo isso. Mas juntar tudo isso, a parte linguística também, e como nós podemos aproveitar todas essas áreas para compreender melhor o texto bíblico. Não adianta você só fazer uma leitura simples, básica. A gente precisa utilizar todas essas áreas para que a gente entenda com profundidade as escrituras. E esse congresso aqui, ele está justamente fazendo essa junção dessas várias áreas, várias expertises de diferentes professores, trazendo para esse público tudo o que nós vimos aí.
2: Paulo, pastor Clayton Kunz, agora o seu lado pessoal, tirando o lado palestrante, tirando até o lado professor, o lado pessoal, um congresso desse aqui, com esse conteúdo, o senhor sente que, poxa, realmente eu aprendi algo interessante que eu não conhecia ainda?
3: Sim, sim. Toda vez a gente tem, mesmo com na preparação das palestras, que a gente mesmo dá para, né? Então, você precisa preparar uma série de coisas. Palestras com o Sayão, que já ouvi ele inúmeras vezes falando, ouvir ele aqui conectando aquilo que nós vimos de arqueologia. Os arqueólogos de Israel é o pessoal que está lá na ponta, escavando os locais, descobrindo, então, confirmando o texto bíblico. Eu acho que essa é a beleza principal de tudo isso. Ver que aquilo que os arqueólogos descobrem quando você vai para o texto bíblico já estava escrito lá. A palestra de hoje, então, foi essa primeira parte da conexão entre Jerusalém e Atenas. Então, fiz o percurso das viagens missionárias até o Paulo chegar em Atenas. Uhum. Né? E Atenas, a parte principal, o que mais chama atenção, é o grande discurso de Paulo no Areópago, em Atenas. E a gente sempre acha e trata daquele texto em Atos 17, como se fosse um modelo de pregação, um modelo da ponte que ele fez com a cultura helênica ali, com a linguagem dos atenienses ali, falando de filosofia, usando tudo isso, e a gente acha que é um modelo de pregação, fantástico. Quando você olha o que o próprio Paulo pensa disso, parece que não é exatamente isso, porque lá em Atenas, quando ele termina esse discurso, o texto diz que muitos zombaram, alguns disseram que talvez iriam ouvi-lo em algum outro momento, e apenas alguns poucos creram. E de fato nós nunca ouvimos falar de uma igreja em Atenas, ou seja, aquilo não resultou assim como nas outras cidades onde ele passou. Quando ele segue a viagem de Atenas para Corinto, e ali ele fica 18 meses pregando, e ali ele parece que muda de estratégia, alguns anos depois, quando ele escreve para os coríntios, onde ele esteve depois de Atenas, ele faz o que parece uma confissão. Ele diz que quando ele esteve entre os coríntios, ele decidiu mudar de estratégia.
4: Não, peraí, me permite, você vai ter que fazer agora como ator aqui. O senhor fez tão bem ali, o senhor até deu aquela respiração funda, assim, encarnou o apóstolo Paulo ali, como
3: é
4: que foi?
3: É mais ou menos isso. O Paulo, ele diz assim, eu decidi nada

0: Atenas, depois de Atenas, que ele precisava mudar essa estratégia, e isso com certeza mudou todo o percurso do resto da vida dele.
1: Eu achei muito interessante que o senhor parece que estava sentindo exatamente o que Paulo sentiu, tipo um desabafo, né?
0: Exatamente.
1: Puxa vida, eu percebi que não era aquilo. Né?
0: A impressão do texto lá de 1 Coríntios 2, quando ele diz isso, que é uma confissão de mudança de estratégia. Uhum. Ele diz isso muito claro. Eu sempre olhava para aquele texto, já tinha pregado várias vezes, e nunca tinha feito a conexão geográfica. Aí quando você segue o Paulo no percurso dele e vê que, olha, mas ele diz isso, que ele decidiu mudar de estratégia, onde é que ele estava? Que estratégia ele tinha antes? E aí a gente chega nesse texto de Atos 17 lá no Areópago.
1: Como que os nossos ouvintes que querem estudar a Bíblia podem fazer um curso na Faculdade Batista Pioneira, né? Nessa parceria linda, junto com o Moriá Center, todo esse conhecimento riquíssimo também envolvendo arqueologia, com professores que são renomados, né? A gente tem aqui uma reputação linda também nessa trajetória.
0: Exatamente. Como Faculdade Batista Pioneira, nós temos uma série de cursos de graduação em teologia, curso livre de teologia, pós-graduações na área Antigo Testamento, teologia sistemática, ministério pastoral, uma série delas. Mas o que tem de mais interessante nesse contexto aqui do Congresso de Arqueologia, fazem 2 anos que nós montamos em parceria com o Moriá International Center uma pós-graduação na área de arqueologia. Nem todo mundo tem a oportunidade de, por exemplo, ir até Israel e ver as coisas em loco. Então, o que nós fizemos? Junto com eles, junto com o Moriá, junto com os arqueólogos de Israel, nós proporcionamos uma pós-graduação online, totalmente em português, que você pode fazer de onde você estiver, ou seja, nós vamos até a sua casa para que você possa aprender isso. Parte desses professores são da Faculdade Batista Pioneira, então eu leciono, pastor Luiz Saião leciona, Marivete Cundes, que é minha esposa, leciona também, doutor Estátis Tossos, mas boa parte dos professores são arqueólogos de Israel, é a turma que está lá escavando, descobrindo, e muitas das aulas foram inclusive gravadas em loco, ou seja, você na aula que você participa, você está lá em Israel, no sítio arqueológico, acompanhando o arqueólogo e trazendo esse conhecimento para nós.
1: Então, quem já tem uma graduação, pode fazer a pós-graduação, e se você fez, por exemplo, filosofia, direito, qualquer graduação, pode fazer.
0: Exatamente. A legislação atual, ela permite que qualquer pessoa que tenha um curso superior pode fazer uma pós-graduação, mesmo que em outra área. Então, não precisa ter sido em história ou teologia. Pode ser em qualquer área. Se você tem um curso superior, você está habilitado para fazer essa pós-graduação.
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1: Pastor, só para finalizar, tivemos também aqui o nosso stand, estamos com o nosso stand, né? Também com seus produtos, trazendo aqui os livros, as parábolas de Jesus. Não é isso? Temos também Contra a Cultura do Reino. E fala um pouquinho aqui dessas novidades. O pessoal realmente aderiu aqui, comprou de montão, né?
0: Exatamente. Cansei de fazer autógrafo nos livros. Foi muito legal. Eu tenho um livro sobre parábolas, que inclusive está editado em parceria com a Rádio Transmundial. Exatamente, né? E esse livro ele trata de toda a dinâmica de como é que funcionam as parábolas de Jesus e 42 parábolas descritas. Então, esse é um material que já tem alguns anos aí está à disposição, inclusive na loja da Rádio Transmundial, no site da rádio. E tem um material que saiu no início desse ano, também em parceria com a Rádio Transmundial, que é o livro chamado Contra a Cultura do Reino, Interpretando e Pregando o Sermão do Monte. É um livro que foi escrito a 48 mãos, ou seja, um grupo de amigos, de colegas, de alunos de mestrado, de doutores, né? Nós fizemos uma interpretação perícope por perícope do Sermão do Monte. Então, cada um pegou uma dessas perícopes, estudou, fez toda análise exegética, hermenêutica e ainda de quebra, no final de cada perícope, um sermão. A minha provocação foi, se você fosse pregar esse texto que você estudou, como você pregaria? Então, nesse livro tem 24 sermões ao final de, né, ao final de cada capítulo.
1: Para o seminarista, para o professor de escola dominical, para o professor de, para o líder de pequeno grupo, para quem tem uma vocação para ensinar, para quem tem vocação para pregar também, né? Para todas essas pessoas.
0: Exatamente.

0: É um livro bem, tanto de parábolas, pode servir para isso, quanto o do Sermão do Monte também, pode ser para estudos de pequenos grupos, PG, escola dominical, classes, né, de discipulado. Ele pode ser utilizado porque ele está escrito numa linguagem bastante simples, que mesmo a pessoa leiga que não fez um curso de teologia, ele pode entender e utilizar isso no meio naquele estado.
1: Muito bem, em loja.rtmbrasil.org.br. 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Deixa uma palavra aqui para os nossos ouvintes, Sunal.
0: Ok, a palavra que eu queria dar é: continue sempre estudando as Escrituras. O Paulo, que nós falamos, quando ele está em Roma, na sua última prisão antes do martírio, ele pede que o Timóteo traga para ele os pergaminhos, né? Os seus livros e os pergaminhos. O cara está preso, o cara tem percepção de que ele vai morrer logo, né? Ele diz no texto, né? O tempo da minha chegada, da minha partida é chegada, e mesmo assim ele diz assim: me traz os livros que eu quero estudar ainda. Pô, se o Paulo, na última hora de vida dele, ele ainda quer estudar e aprender mais, quem somos nós que ainda temos tempo pela frente? Então aproveite, estude, se aprofunde o máximo possível e, acima de tudo, proclame, pregue essa palavra, porque tem muita gente ainda precisando. Uma das passagens que nós vimos hoje é que quando Paulo está ali na Ásia Menor, ele tem uma visão do homem da Macedônia que diz assim: passe a Macedônia e nos ajude. Tem muita gente ainda precisando ouvir o evangelho, e nós que conhecemos a palavra precisamos fazer a nossa parte.
1: Muito bem, eu sou Ricardo Santos, voltando com você aqui na RTM Brasil, para todo mundo ouvir.
2: 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Olá, hoje eu quero conversar com você sobre o tema: o eleito não estava em casa. A Bíblia conta uma história muito interessante. O profeta Samuel fora enviado por Deus a ungir um novo rei para Israel. Tratava-se de um ato arriscado que poderia facilmente ter sido como traição. O rei Saul não era propriamente um homem tranquilo e paciente. Samuel sabia dos riscos que corria e por isso foi a Belém fazer um sacrifício aparentemente comum. Deus lhe revelou a casa de Jessé como local onde encontraria o novo monarca. O profeta agiu com cuidado e logo se entusiasmou com o arrogante Eliabe. Apesar de maduro no serviço de Deus, ainda se deixava levar pela vista, e o Senhor o corrigiu. 7 filhos apareceram e nenhum foi escolhido, mas faltava um, o mais novo, o que tinha menos importância. E onde estaria? Trabalhando. Estava nos campos apacentando as ovelhas do pai. O eleito não estava em casa. Não deixa de ser curioso que a palavra de Deus nos mostra de modo repetitivo que o Senhor chama os que trabalham. Ele não busca os ociosos, não procura os preguiçosos. O Senhor não procura na lista de desobrigados para encontrar seus servos. Ele vai aos que já mostram disposição para o trabalho. Veja uma breve lista. Davi estava nos campos guardando as ovelhas. 1 Samuel, capítulo 16. Moisés estava no monte apacentando os rebanhos de Jetro. Êxodo 15. Gideão estava malhando trigo. Juízes 6. Eliseu estava arando com bois. 1 Reis 19. José servia nos calabouços quando é finalmente elevado a governador do Egito. Gênesis 41. Daniel servia no palácio do rei quando o Senhor lhe dá sabedoria para entender sonhos e visões. Daniel, capítulo 2. Amós era boiadeiro e cultivador de figos. Amós 7, 14. Abacuque estava de sentinela nas muralhas quando recebeu a resposta do Senhor. Abacuque. 2. Pedro e André estavam pescando. Mateus 4. Tiago e João estavam consertando redes. Mateus 4. Mateus estava coletando impostos. Mateus 9. Paulo estava perseguindo a igreja. Atos 9. Parece bastante evidente que a regra é que o eleito não está em casa, está trabalhando. Pensando nisso, podemos então tirar algumas conclusões sobre a questão do chamado do Senhor. Primeiro, Deus chama os ocupados, os que trabalham, e com isso mostram que se aplicam ao que fazem. Se ele chama para o serviço, é até natural que chame gente que goste de trabalhar e esteja ocupada. Portanto, não espere terminar sua atividade atual para um chamado. Se você acha que o Senhor só vai lhe falar quando já não tiver o que fazer, então é provável que não entenda o apelo do Espírito e deixe passar as oportunidades de serviço que o Senhor quer lhe dar. Ele chama gente que está ocupada e que tem as mãos muitas vezes cheias. Se você é um indivíduo cheio de trabalho, então saiba que o Senhor pode muito bem convocá-lo. Segundo, Deus chama gente de todas as idades e de todas as áreas de atuação. Ele chamou pescadores, pastores de rebanho, boiadeiros, agricultores, mas também aristocratas, administradores e príncipes. Sua área de atuação ou sua idade não é limitação para o chamado. Ele convocou Samuel quando era criança pequena e Moisés aos 80 anos. Convocou Amós, que mal sabia falar em público, e Paulo, que era um mestre com alto nível de formação. Terceiro, Deus chama gente que esteja disposta a uma mudança radical. O sentido do chamado pode ter a ver com o que uma pessoa já faz, mas pode também ser algo para uma mudança radical de vida. Daniel e José se mantiveram em áreas administrativas. Ezequiel e Jeremias já estavam no serviço sacerdotal. Entretanto, Eliseu foi de agricultor a profeta e Pedro de pescador a apóstolo. Não há limite ao que Deus quer fazer. Hoje em dia, temos muitos pastores que são filhos de pastores, mas também vemos pessoas que vieram das drogas, das academias de letras, das ciências e da tecnologia sendo usadas de modo poderoso a quem Deus mandou e mudou radicalmente a vida. Quarto, Deus chama para a vida toda, mas também há chamados para ministérios específicos e temporários. O Senhor tem a liberdade de usar nossas vidas como quer. O importante é entender o chamado, compreender seu propósito e ser fiel. Recentemente, eu li a história de um engenheiro mecânico que se especializou em perfuração de solos e, para isso, desenvolveu uma tecnologia especial. Ele era membro de uma igreja, passivo, contemplativo e contribuinte, mas era pouco. Deus e ele sabiam que ambos podiam fazer mais. E numa conferência missionária, ele decidiu passar um tempo num campo missionário e lá conseguiu recursos para desenvolver o seu projeto. Com essa estratégia, ajudou o missionário a alcançar muitas vidas para Jesus apenas perfurando poços e produzindo mais água. Se a sua vida está bem organizada, se a sua família está vivendo um bom momento, se o seu trabalho parece satisfazê-lo em pleno e você louva a Deus por tudo que tem, parabéns! Eu louvo a Deus por você e com você, mas atenção, esteja atento à voz do Senhor. Ele chama exatamente aqueles que estão trabalhando. Afinal, o eleito nem sequer estava em casa. Deus o abençoe.
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3: Zedequias, acorda, rapaz.
4: Ora, acordar pra quê?
3: Ué, nós queremos ouvir música.
4: Então vamos, ué.
3: Zedequias, acorda, rapaz.
4: Ora, acordar pra quê?
3: Ué, nós queremos ouvir música.
4: Então vamos, ué.
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6: Sim, em cada momento, cada instante, pra gente ouvir uma música que fala o nosso coração, seu brother.
7: E eu já vou aproveitar pra emendar a próxima, que pode, seu brother?
8: Claro, Zé Dequias, vai lá.
7: Ô Joel Jonas, vem junto conosco, seu Cláudio, pra cantar Capa de Eliseu aqui no

ouviu o Joel Jonas cantando Música da Terra, não, cantando no Música da Terra, capa de Eliseu, seu Cláudio. Ah, hoje o Música da Terra tá bonito de música, zô. Tá mesmo, hein, Zé Dequias? E você sabe que o Eliseu Gomes vai cantar com a gente? E é mesmo, ó. Vai? Olha só, ele vai cantar o crente Miguel. Mas o seu Cláudio, o Miguel, o vizinho lá, o nosso vizinho? Não. Não, Zé Dequias é outro Miguel, rapaz. Ele é crente também, mas é outro Miguel. Mas o nosso vizinho lá, o Miguel, né? Miguelzinho, é bonzinho. Ele vai de vez em quando comprar um pão pra nós lá. Ele é bonzinho, rapaz. Não, mas... Você tá confundindo tudo, Zé Dequias. Vamos ouvir o Eliseu Gomes cantando o crente Miguel, vai? E eu vou esperar pra ver se não é o nosso Miguelzinho lá, rapaz.

0: você ouviu Eliseu Gomes cantando Crente Miguel aqui no Música da Terra, senhor.
1: Seu Crado, às vezes a gente fica, olha pra toda injustiça que tá aqui a nossa avó, ficamos assim revoltados demais, seu Crado. Porque se tem uma coisa que todo mundo concorda é que a impunidade, ó, é um problema de toda a sociedade. Os homens faz e estão achando que vão sempre fazer sem que haja consequências, ó. Eu tô errado essa história, seu Grão. Praticar o mal e sentir tranquilo porque acredito que nunca vão ser punidos pelos atos que cometem, ou que coisa é essa? Quem pensa assim tá tordamente enganado. Pecado é tão terrível que as consequências pode ser vista na vida das pessoas. Por exemplo, o apóstolo Paulo, por exemplo, no livro de Gálatas, bem que avisa no capítulo 6, no versículo 7, assim, ó: não vos enganeis, de Deus não se zomba, pois aquilo que o homem semear, isso também se fará. Aviso pra lá de cerne mesmo.
2: E o Vitor Quevedo que tá chegando.
0: Ô, Zé Grau, você se ajusta aí, rapaz.
2: Então, ele vai cantar Ele Ressuscitou aqui no Música da Terra.

0: o Vitor Quevedo cantando Ele Ressuscitou aqui no Música da Terra.
1: Você ligou agora o rádio, mas foi muito prazer, esse é o Música da Terra, vamos junto com o modão pro Ciso.
0: Mas Eliquias, você é o próximo agora.
2: Eu sou o próximo do que, seu grau, de cantar? Não, não canto não, seu grau. Eu vou deixar pra Marta Valéria cantar a próxima.

você ouviu Martinha Valéria cantando Vendo que Sobra, seu Cláudio. E olha, o Zé Dequeus, o Eliseu Gomes vem chegando, hein, pra cantar o Presbítero Coronel.

presbítero coronel com Eliseu Gomes aqui no Música da Terra. Você escuta aqui no Música da Terra, Deus Alerta, Zé Campeiro, Transmundiaso.

0: Você ouviu Deus Alerta com Zé Campeiro aqui no Música da Terra. Por hoje é só, Zé Kiss.
1: Aí não tá bom. Logo, logo a gente volta e com muito mais música. Eva, peraí. Esta foi mais uma produção da Transmundial.
0: Por hoje é só, Zé Kiss.
1: Aí não tá bom. Logo, logo a gente volta e com muito mais música. Eva, peraí.
0: Esta foi mais uma produção da Transmundial.
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1: Olá e bem-vindo ao programa Questões sobre a Vida, trazido até você pela CTTW e a Rádio Transmundial. Obrigada por nos ouvir. Sou sua anfitriã. Meu nome é Fernanda Lima e estarei com você aqui no programa. Estes programas estão no formato, inclusive, de perguntas e respostas, que consistem em perguntas típicas que ouvintes como você e eu podem ter sobre diferentes assuntos que são muito importantes, incluindo perguntas sobre Deus, Jesus, céu e oração. E nenhuma dúvida está fora dos nossos limites. Inclusive, algumas perguntas que você vai ouvir podem ser bem antagônicas e até um pouco hostis. Mas eu e meu convidado aqui hoje estamos à frente dos programas, nós respeitamos os diferentes pontos de vista. E o meu convidado hoje é ninguém mais, ninguém menos que Marcos Olivares. Marcos, seja bem-vindo.
2: Olá, Fernanda, e olá também aos nossos ouvintes.
1: Bom, Marcos, o título do programa de hoje é O Pecado e Seu Remédio. A gente vai responder algumas perguntas sobre a natureza do pecado, o que que é, os seus resultados, e depois nós vamos responder perguntas também sobre o remédio para esse pecado e como podemos receber esse remédio. A gente vai começar pedindo a Deus para nos ajudar em oração. Querido Deus, por favor, ajude-nos enquanto pensamos sobre assuntos tão importantes quanto o pecado e seu remédio. Em nome de Jesus, amém. Bom, eu vou fazer as perguntas e o Marcos vai dar as respostas e a gente começa então, Marcos, com a pergunta-chave aqui, que eu acho que é a mais importante do nosso programa. Afinal de contas, o que que é o pecado?
2: Olha, o pecado é basicamente uma rebelião contra Deus. É seguir o nosso próprio caminho e não o caminho de Deus. Olha, palavras e termos que ajudam a esclarecer o que é o pecado: destituição, queda, transgressão, perder a marca e perder o caminho certo. Pecado é uma falha em alcançar o padrão de Deus. Pecado é ficar aquém dos padrões do Senhor. É a desobediência contra Deus, é uma violação dos mandamentos e das expectativas de Deus para a nossa vida. E o pecado pode ser um pensamento, pode ser um desejo, uma palavra ou uma ação mesmo contrária à lei de Deus. Lembrando que existem pecados de comissão e também pecados de omissão. Em outras palavras, frequentemente fazemos coisas que são erradas. Da mesma forma, muitas vezes falhamos em fazer as coisas que são certas. Então, as duas coisas estão erradas, né? Por exemplo, se uma pessoa comete adultério, isso é um pecado de comissão. Mas se ele falha em amar e honrar a sua esposa, como manda a Bíblia, isso é um pecado de omissão. Porém, os dois são pecados.
1: Olha, é um pouco confuso e acredito que seja para a maioria das pessoas, né? Mas o que que é exatamente pecados de omissão? E por que que é errado, de repente, a gente não fazer algo a respeito?
2: Olha, a palavra de Deus diz lá em Tiago 4:17 o seguinte: quem sabe que deve fazer o bem e não o faz, comete pecado. Muitas vezes, a gente falha em fazer algo que é certo. E quando agimos assim, nós somos culpados de pecados de omissão. Alguns pecados de omissão incluem o seguinte: não orar, não perdoar os outros, não amar o próximo e não estender a mão e ajudar alguém que precisa da nossa ajuda. A Bíblia diz: de que adianta, meus irmãos, alguém dizer que tem fé se não tem obras? Acaso a fé pode salvá-lo? Se um irmão ou irmã estiver necessitando de roupas e do alimento de cada dia, e onde vocês lhes disser: vá em paz, aqueça-se e alimente-se até satisfazer-se, sem porém lhe dar nada, de que adianta isso? Está lá em Tiago capítulo 2, versículos 15 e 16. O apóstolo João, quando já era idoso, depois de uma vida inteira seguindo Jesus, escreveu o seguinte, está lá em 1 João 3, 17 e 18: se alguém tiver recursos materiais e vendo seu irmão em necessidade, não se compadecer dele, como pode permanecer nele o amor de Deus? Filhinhos, não amemos de palavra nem de boca, mas em ação e em verdade. E olha, te digo mais, hein? Jesus deu uma ilustração vívida do pecado da omissão. Ele contou uma história sobre um homem que foi roubado, despido de suas roupas, espancado e foi deixado ali, à beira da estrada. Estava quase morto. Um homem muito religioso passou por ali, viu aquele homem, mas o que ele fez? Ele passou do outro lado da estrada. Aí logo depois apareceu um outro homem também religioso, que também viu aquele homem ferido, mas não parou para ajudar. Olhou, passou direto. Passou pelo outro lado da rua também. Esses dois homens eram culpados de pecados de omissão. Eles não fizeram o que deveriam ter feito. Jesus concluiu a história contando sobre um homem considerado um proscrito que apareceu, parou e ajudou o homem caído, levou ele para uma pousada, pagou para que ele recebesse todo o cuidado necessário.

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0: de saúde planetária foi desenvolvido em 2019 por estudantes dos Estados Unidos. A ferramenta ajuda a criar métricas para avaliação do ensino, bem como facilitar as mudanças nos currículos. Outro projeto colaborativo é o Recursos Climáticos para a Educação em Saúde. Trata-se de um repositório de planos de aula e materiais sobre temas de meio ambiente e saúde, todos revisados por especialistas. Ele é público e gratuito.
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1: Agora em Palmas, 7:06.
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0: Evangelho a toda criatura. E é com esse propósito que estamos aqui, anunciando que Jesus Cristo salva, cura, transforma vidas e continua sendo a esperança para a humanidade. Que nesse dia, querido ouvinte, onde você estiver, que você abra o seu coração para aquilo que Deus deseja ministrar à sua vida nesse dia. Vamos iniciar com uma oração para que Deus possa se fazer presente nesse lugar, para que Deus visite sua vida nesta manhã. Altíssimo Deus, Criador de todas as coisas, Deus forte e poderoso, nós te rendemos graças, Pai, porque até aqui o Senhor tem nos fortalecido, o Senhor tem nos sustentado, tem nos guardado. Somos gratos a Ti, Pai amado. Senhor, neste momento, nós clamamos pela Tua presença, Senhor. Clamamos pelo Teu milagre na vida das pessoas que estão enfermas. Ó Deus Altíssimo, visita os Teus filhos enfermos. Ministra a cura, Senhor, sobre a vida dos Teus filhos. Ó Pai, aquieta as almas atribuladas, Senhor. Visite cada um dos Teus filhos neste momento. Que o Senhor aquiete o coração, aquiete a alma, Senhor, dos Teus filhos. Ó Pai, venha se fazer presente em nosso meio. Pai, nós te apresentamos os nossos pastores presidente. Eu te apresento, Senhor, neste momento, o pastor Amarildo, presidente. O pastor executivo, o pastor André Martins e a sua esposa Leila Cristina. E assim também, Pai, a pastora presidente Maria. Que o Senhor venha abençoá-los de forma especial, que o Senhor venha dar sabedoria, discernimento, que o Senhor venha renovar, Senhor, a força dos Teus filhos, para que assim eles possam continuar fazendo a Tua obra segundo a Tua vontade. Pai, abençoe os Teus filhos que estão retornando do trabalho ou mesmo indo. Pai, que a Tua bênção, que o Senhor venha suprir, Pai, as necessidades dos Teus filhos. Também te apresento o meu Wilton, que está aqui operando o som na bancada, que o Senhor venha abençoá-lo, Pai, de forma especial. Também te apresento a Fran, a Franciele Cavalcante, que é a coordenadora desse programa, que o Senhor venha abençoá-la de forma especial também, dando-lhe sabedoria, discernimento para conduzir, Senhor, a Tua obra de acordo com a Tua vontade. Clamamos pela Tua presença, fique conosco, Pai. Em nome de Jesus é o que nós te pedimos e já te agradecemos pelas vitórias que hão de nos alcançar. Amém.
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todos os dias, a cada manhã. As misericórdias dele, do Deus eterno, se renovam sobre cada um de nós. Eu não vou desperdiçar o dia de hoje com coisas vãs. Esse é o dia que Deus fez para nós.

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1: Estamos de volta com o programa Ide pregai. E nesse momento, querido ouvinte, nós vamos para o nosso quadro Momento da Palavra com a nossa querida Franciele Cavalcante.
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3: Hoje, no Momento da Palavra, nós iremos meditar no livro de Êxodo, capítulo 14, versículo 21, e assim diz a palavra do Senhor: Então Moisés estendeu a sua mão sobre o mar, e o Senhor fez retirar o mar por um forte vento oriental toda aquela noite. Durante toda aquela noite, e o mar tornou-se em seco, e as águas foram partidas. Querido ouvinte, hoje eu quero convidar você a abrir seu coração para uma reflexão profunda. Sabe, muitas vezes a vida nos coloca em becos sem saída. E foi exatamente assim que o povo de Israel se sentiu naquele momento. Eles estavam fugindo da escravidão no Egito, mas, de repente, a Bíblia diz que eles se viram encurralados, porque atrás vinham os egípcios furiosos, prontos para atacar. E à frente do povo estava o Mar Vermelho intransponível. O medo, com certeza, tomou conta. Mas Deus, como diz a palavra, em sua soberania, falou com Moisés. Ele ordenou que Moisés estendesse a mão sobre as águas. Foi um ato de obediência que desafiou a lógica humana. E a palavra de Deus diz que quando o cajado tocou o mar, algo sobrenatural aconteceu. Querido ouvinte, pense comigo. O povo atravessou, mas o texto bíblico não diz que foi um estalo, foi algo rápido. Não. O texto diz que Deus fez o mar se retirar toda aquela noite. Enquanto eles atravessavam em meio à escuridão, Deus estava lá, segurando as águas, mantendo o caminho aberto para que cada um pudesse passar. Quantas vezes na nossa vida nos sentimos exatamente como aquele povo? Sabe aqueles momentos em que tudo parece escuro? Nada conseguimos ver, nem perceber mudança alguma. E o nosso coração fica ansioso, mas a lição de hoje é esta: quando tudo parece noite, Deus está operando nas nossas vidas. Talvez você esteja enfrentando uma crise familiar, uma incerteza no trabalho, um deserto na alma. Você ora, você confia, você estende a sua mão, que é a sua fé, mas não vê resultado imediato. Mas nessa manhã eu quero te dizer algo vindo do fundo do meu coração. O dia seguinte, com o sol nascendo e a vitória visível, apenas manifesta o que Deus já havia operado durante toda a noite. Deus, ele não precisa do sol para trabalhar. Ele não precisa que eu e você entenda o processo para começar a abrir o caminho. O texto que refleti hoje nos lembra que não devemos nos esquecer de toda aquela noite. Enquanto nós esperamos, mesmo que a escuridão pareça reinar, Deus está trabalhando. Ele opera a noite toda até que a luz chegue. O mar não se abriu por acaso. Ele se retirou por causa de uma operação divina que aconteceu no silêncio da noite, longe dos olhos humanos, enquanto o povo confiava e caminhava. Então, querido ouvinte, se você sente que hoje é noite, não desanime. A sua fé não deve ser baseada apenas no que você vê, mas em quem prometeu. A Bíblia diz que o nosso socorro vem do alto. Deus, ele está movendo as águas do nosso mar agora. Mesmo que você não ouça o barulho, mesmo que não sinta o chão seco ainda, continue confiando. Continue na comunhão diária com o Senhor. O seu amanhã será o testemunho da obra que ele está fazendo agora no seu silêncio. Vamos orar? Querido Deus, eu te agradeço por essa palavra encorajadora, Pai, nessa manhã. Senhor, te peço que o Senhor venha nos renovar. Renove as nossas forças. Renove as forças de cada ouvinte que nos acompanha nessa manhã e que aguardam o amanhecer que virá. A tua palavra diz que nós não devemos andar ansiosos por coisa alguma, mas confiar em ti, porque do alto vem o nosso socorro. Obrigada, Pai, em nome de Jesus. Eu te peço e te agradeço. Amém.
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1: Alô, alô. Muito bem, muito bom dia. 7:30. 7:30 aqui na Rádio Paz FM, a rádio da família. E nós voltamos agora aqui do programa Ir de Pregar, e deste domingão hoje, 6 de setembro de 2026, com o programa Ir de Pregar, e trazendo aqui o alô alô para você que está ligado com a gente na chácara, sítio, assentamento, fazenda, né? Você também que está longe, em outro estado ou em outro país, ouvindo a gente pela internet, pelo nosso site www.radiopazpalmas.com.br, ou também pelo nosso aplicativo, né? Onde tem sinal de internet, sinal da Rádio Paz, o sonzão da Rádio da Família chega levando a palavra de Deus e bênçãos para o seu lar. Quero mandar um abraço para todos os nossos irmãos que estão já mandando mensagens para a gente aqui no nosso WhatsApp, 639-8420-6868. Irmão Irceu, né, lá de Cambé, do estado do Paraná, tá ligado com a gente, já mandou aqui um banner de bom dia, né? Tá aqui acompanhando a programação da Rádio Paz FM, Rádio da Família. Muita gente participando, mandar um abraço pro irmão Amadeu Faria, que também sempre interage com a gente. Irmão Luiz Donizete, do Lago Sul. Presbítero José de Arimateia, lá no Taquari, na região sul de Palmas. Com Carlos Batista, né? Também, todo mundo conectado com a gente. A irmã Lucilene, lá de Cristalândia, todo mundo ligado. Quero aproveitar e mandar um abraço também para o irmão Danilo, né? Irmã Sara, irmão Natalino, lá em Monte do Carmo. Nossos amados irmãos da Igreja Assembleia de Deus, Ministério Mardoqueu. Todos que estão ligados com a gente também, Porto Nacional, ligados. É. Aqui na Rádio Paz FM, a rádio da família. E quero convidar você que está ouvindo já aí a programação, mas ainda não participou, manda sua mensagem pra gente de texto pelo WhatsApp 639-8420-6868. Fala pra gente como é que tá sendo o seu domingão, né? Já já é BD, todo mundo a caminho da Escola Bíblica Dominical daqui a pouquinho. E que Deus possa ainda abençoar cada vez mais o nosso domingão, o seu domingão, tá bom? Vamos juntos aí até as 9 da manhã com o Ir de Pregar, a palavra de Deus e louvor para abençoar ainda mais o seu domingão. 7:33, vamos ouvir louvor e já já a gente volta com muito mais aqui no Ir de Pregar.
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1: Olá, voltamos com o programa E de Pregai. Agora 7:42, vamos para o nosso momento da IBD. A lição de hoje, do dia 6 de setembro de 2026, está extraordinária. Verdadeiramente é uma lição muito, muito, muito importante para nós. O tema é o poder das palavras, a responsabilidade do que dizemos. Veja só o texto, o que o textuário nos diz. A boca do justo é manancial de vida, mas a violência cobre a boca dos ímpios. Provérbios capítulo 10, versículo 11. Os objetivos principais dessa lição é saber que as nossas palavras devem ser uma fonte de bênção, destacar o poder das palavras e reconhecer que falar com mansidão e sem ofensas faz parte da vida do cristão. É uma missão. E é um exercício, né? Porque se você é uma pessoa que fala demais, tem que ir ali se policiar, realmente refrear a língua e policiar de forma que as nossas palavras sejam palavras que edificam o outro, que seja cura para o outro e não maldição. A introdução nos diz o seguinte: o apóstolo Tiago disse que de uma mesma boca procedem bênção e maldição. Por isso, alertou os irmãos em Cristo sobre o uso das palavras, dizendo: meus irmãos, não convém que isso se faça assim. Tiago 3:10. Ele quis dizer que a boca dos santos deve sair apenas bênçãos, porque amaldiçoar não faz parte da vida dos que estão em Cristo. Os temas principais da lição é dominando a própria língua, bênção, maldição, advertência a pais e filhos, palavras que abençoam. O Senhor nos concedeu um órgão capaz de dar vida ou morte, a língua. O tópico 2, o poder das palavras que penetram na alma, gravadas na mente e no coração, e palavras falsas causa ruína. Cuide do que você fala é o nosso último tópico. Não alimente maledicências, fuja de palavras torpes, cuidado com palavras bajuladoras. Vejamos só a conclusão. Nesta lição aprendemos a relevância de uma comunicação clara e edificante para o discípulo de Cristo, porque daquilo que proferimos tem grande influência, tanto sobre a nossa vida, quanto sobre a vida daqueles que nos ouvem. Segundo Charlie Schindow, na verdade, língua, boca, lábios e palavras aparece aproximadamente 150 vezes no livro de Provérbios. Uma média, a referência à fala, aparece 5 vezes em cada um dos 31 capítulos. Portanto, o Espírito Santo nos ajude a usar palavras que produzam edificação e transmitam graça. A lição de número 10 da classe de jovens vai tratar sobre o chamado à prudência. O texto de referência encontra-se no Evangelho de Mateus, capítulo 7, versículo 24. O texto do dia é o seguinte: a sabedoria do prudente é entender o seu caminho, mas estatúcia dos tolos é enganar. Provérbios capítulo 10, versículo 8. Deus nos outorga a prudência em Provérbios capítulo 1, versículo 4, como uma virtude, que assim como a sabedoria faz parte da sua natureza. A pessoa prudente é comedida, não se deixa levar pelas próprias emoções e busca viver conforme as escrituras sagradas. Lições extraordinárias e riquíssimas para a aplicação das nossas vidas. Que o Espírito Santo nos dê graça, que nos ajude a refrear nossa língua, que nós venhamos também nos alimentarmos da palavra do Senhor, porque dessa forma, certamente nós vamos proferir palavras que realmente vão curar o nosso próximo. Palavras que vão verdadeiramente edificar. Hoje não está tendo a Escola Bíblica Dominical na Dematriz, porque está tendo o Congresso Unificado de Mulheres. Mas você pode estar estudando essa lição riquíssima e certamente nós vamos ter um momento para estudar essa lição maravilhosa. Que Deus nos dê graça e continue nos abençoando. Em nome de Jesus, vamos ouvir um louvor e já já estaremos de volta. Aliás, vamos agora para o nosso intervalo comercial, depois um louvor e tem muito mais programação. Estaremos sintonizados até às 9 horas da manhã.
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1: Agora em Palmas, 8:02.
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1: Voltamos com o programa Ide pregai. Vamos aprender um pouco agora com mulheres e homens que marcaram a sua geração fazendo a obra do Senhor.
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0: Olá, sou Samuel Matos e no História das Missões de hoje, Charlotte Dyges Lotte Moon. Ela nasceu em 1840 e foi uma missionária batista que atuou na China pelo Conselho de Missões Estrangeiras, o FMI, especialmente por meio da União Missionária Feminina, e passou quase 40 anos vivendo e trabalhando neste país como professora e evangelista. Lotte Moon nasceu em uma família abastada e cresceu em uma fazenda na Virgínia. Lotte era a quarta de cinco meninas e dois meninos. Ela tinha 13 anos quando seu pai morreu em um acidente de barco fluvial. A família Moon valorizava a educação e, aos 14 anos, Lotte foi estudar no Seminário Feminino da Virgínia e também no Instituto Feminino de Albemarle. Com 21 anos, Moon recebeu um dos primeiros títulos de mestre em artes concedidos a uma mulher. Aprendeu latim, grego, francês e italiano. Mais tarde, ela se tornaria também especialista em chinês. Uma jovem extraordinária e franca, Lotte mostrou-se indiferente à sua educação cristã até o início da adolescência. Porém, ao ingressar na universidade, passou por um despertar espiritual e, após uma série de encontros de avivamento no campus, entregou seu coração ao Salvador.
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0: Embora as mulheres instruídas em meados do século XIX geralmente tivessem poucas oportunidades de carreira, sua irmã mais velha, Oriana, tornou-se médica, servindo no exército na Guerra Civil Americana. Lotte ajudou sua mãe a manter a propriedade da família durante essa triste e terrível guerra. Posteriormente, iniciou sua carreira como professora. Ela lecionou em academias femininas, junto com sua amiga Anna Safford. Elas instituíram a Casterville Family High School e, simultaneamente, Moon ministrava às famílias carentes do condado de Bartow, na Geórgia. Para surpresa da família, a irmã Edomia aceitou um chamado para ir ao norte da China como a primeira missionária batista solteira. E Lotte, sua irmã, logo se sentiu chamada.

0: chamada a segui-la. Em 1873, a Junta de Missões Estrangeiras nomeou oficialmente Lotte, de 32 anos, como missionária para a China. Lotte juntou-se à sua irmã Edômia na missão do norte da China, no porto de Dengzhou, e começou seu ministério lecionando em uma escola para meninos. Edômia logo teve que voltar para casa por motivos de saúde. Ao acompanhar algumas das esposas de missionários mais experientes a vilarejos remotos, Moon descobriu sua paixão, o evangelismo direto. Porém, Moon logo se frustraria. Convencida de que seu talento estava sendo desperdiçado e poderia ser melhor aproveitada no evangelismo, buscou em oração um entendimento para o seu caso. Ela havia ido à China para ir ao encontro dos perdidos e apresentar-lhes as boas novas, e não estava nada satisfeita com seu trabalho somente com crianças. Lotte Moon se sentia acorrentada e passou a se ver como uma parte de uma classe oprimida, a das missionárias solteiras. Seus escritos eram um apelo em nome de todos aqueles que enfrentavam situações semelhantes em seus ministérios. Em um artigo intitulado A Pergunta da Mulher Novamente, publicado em 1883, ela escreve: podemos admirar o cansaço, o desgosto, a sensação de forças desperdiçadas e a convicção de que a sua vida é um fracasso que acomete uma mulher solteira em uma missão. Moon travou uma campanha lenta, porém incansável, para dar às missionárias a liberdade de ministrar e ter voz igualitária nos trabalhos missionários. Ela se correspondia frequentemente com o chefe da Junta de Missões Estrangeiras, informando-o sobre a realidade do trabalho missionário.
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0: Aos 45 anos, Moon abandonou o ensino e mudou-se para o interior para evangelizar, em tempo integral, nas áreas do interior da China. Esse trabalho resultou em centenas de pessoas que abraçaram o evangelho, mantendo uma política de produção de cartas e artigos. Nelas, Moon descreve comoventemente a vida de uma missionária e clama pela necessidade urgente de mais colaboradores, o que a diretoria, com poucos recursos, não conseguia enviar. Moon teve a ideia de incentivar as mulheres batistas a se organizarem em sociedades missionárias nas igrejas locais para ajudar a apoiar mais candidatos e a considerarem a possibilidade de se juntarem elas mesmas. Muitas de suas cartas foram publicadas como artigos em publicações em diversas igrejas. Moon escreveu para Forgiven Mission Journal, propondo que a semana anterior ao Natal fosse estabelecida como um período de doações para missões estrangeiras. Inspiradas por sua visão, as mulheres batistas organizaram sociedades missionárias femininas locais, com o objetivo de promover missões e arrecadar fundos. A primeira oferta de Natal para missões, em 1888, arrecadou o suficiente para enviar 3 novos missionários para a China. Em 1892, Moon tirou uma licença de 10 anos. Ela estava muito preocupada com o fato de seus colegas missionários estarem se esgotando por falta de descanso e renovação, o que os levava a mortes prematuras. Moon argumentava que licenças regulares a cada 10 anos prolongariam a vida e a eficácia dos missionários experientes.
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0: Ao longo de sua carreira missionária, Moon enfrentou pestes, fomes, revoluções e guerras. Estes acontecimentos afetaram profundamente o trabalho missionário. Quando Moon retornou de sua segunda licença em 1904, ficou profundamente impactada com o sofrimento dos chineses, que literalmente morriam de fome ao seu redor. Ela implorou por mais recursos, mas a junta missionária enviou valores que não foram suficientes para quase nada. Os salários dos missionários foram cortados. Moon compartilhava suas finanças pessoais e comida com qualquer pessoa necessitada que a procurasse. Toda essa dedicação também afetou gravemente sua saúde. Em 1912, ela pesava apenas 23 quilos. Alarmados, seus colegas missionários providenciaram seu retorno aos Estados Unidos. No entanto, Moon morreu a caminho, aos 72 anos, em 24 de dezembro de 1912, no porto de Kobe, no Japão. Seu corpo foi cremado e as cinzas foram levadas para sua família na Virgínia.
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0: Lottie Moon tornou-se um símbolo do espírito missionário para as mulheres chamadas e a muitos outros cristãos. A oferta de Natal Lottie Moon para missões internacionais é realizada anualmente, arrecadando milhões de dólares para missões. Desde 1888 e até hoje, financia boa parte do orçamento de missões. Conhecemos a vida e obra de Lottie Moon. Eu sou Samuel Matos, na produção e locução. Direção, André Castilho. Envie seu e-mail se tiver alguma dúvida. rtm@rtmbrasil.org.br. Um abraço e até o próximo.
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0: E nós vamos mandar muito mais alô pra você que tá sintonizado com a gente. Olha só, 6 de setembro hoje, véspera de feriado amanhã, segunda-feira, feriado nacional, 7 de setembro, né? E programações pro feriado, como é que tá? Você vai com a família pra chácara, sítio, fazenda, assentamento, pegar aquele climinha, né? Da natureza lá, friozinho, sair um pouquinho do nosso calorzinho humano, que é uma bênção de Deus. Conta pra gente, manda aí 639-8420-6868, Deus abençoe o seu domingo, tá? Sei que tem muita coisa boa acontecendo por aí, a gente quer saber. Olha, a irmã missionária Esmeraldina passou por aqui deixando um recado pra gente, deixa eu me ver aqui. A paz do Senhor Jesus Cristo, a irmã Franceli, irmã e toda a bancada do Ide Pregai. Seria possível tocar Rosilene Martins? Tudo bem, eu ofereço pra vocês. E todos que estão ouvindo a Rádio Paz, desejo uma excelente semana. Amém, a irmã missionária Esmeraldina e pastor Otávio, lá na chácara, na 607 Norte, né? 607 Norte. A irmã Lucilene também, lá de Cristalândia, passou por aqui, deixando uma mensagem de texto. Bom dia na paz do Senhor Jesus, missionária Francela e todos os que estão com vocês aí na Rádio Paz. Eu gostaria de ouvir um louvor com a Damares Diamante. Ofereço para minha família, para vocês aí na Rádio Paz, excelente domingo. Um abraço especial para todos vocês aí na Rádio Paz e para todos os ouvintes. Amém, minha irmã. Deus abençoe o seu dia também. E todos os nossos queridos irmãos aí na cidade de Cristalândia, né? Os nossos irmãos que estão sempre conectados com a gente. Paraíso Tocantins, Pium, Pugmil, né? Cristalândia. Você que tá aqui em Porto Nacional, você que tá aqui Aparecido do Rio Negro. Todo mundo ligado com a gente, acompanhando a Rádio Paz FM. Que Deus abençoe ainda mais o seu dia, o seu domingo, tá bom? E a gente fica feliz com a sua participação. 8h23, nós vamos ouvir louvor, irmã Marcela. Você vai falar um pouquinho.
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0: Muito bem, então nós já vamos ouvir aqui Mara Lima, a vitória ele já ganhou. Agora é a sua vez. Deus abençoe seu dia.

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1: Olá, voltamos com o programa Ide pregai. Vamos agora para o nosso quadro Leitura Bíblica Comentada. A Franciele também, nós estamos estudando o livro dos Atos dos Apóstolos e a Fran vai fazer aí, trazer os comentários dos capítulos 17, 16 e 17.
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3: Olá, querido ouvinte, família da Rádio Paz FM. Que alegria estarmos juntos em mais um momento do nosso quadro Leitura Bíblica Comentada. E hoje eu quero convidar você a abrir seu coração para a palavra de Deus. Nosso estudo de hoje nos leva a continuar a incrível jornada missionária do apóstolo Paulo. Vamos caminhar juntos pelos capítulos 17 e 18 do livro de Atos dos Apóstolos, vendo como o Evangelho avançou no meio de grandes desafios, perseguições e encontros marcantes. No capítulo 17, Paulo passa por Tessalônica e Bereia, enfrentando oposição, mas também ele encontrou pessoas de mente aberta que examinavam as escrituras. E logo depois, a palavra de Deus diz que Paulo, ele chega sozinho a Atenas, uma cidade cheia de idolatria e filosofia, e ele não se cala. Ele vai à praça pública todos os dias. E Paulo, ele usa o altar de Deus desconhecido para anunciar a mensagem da cruz. E Paulo, ele nos ensina que a missão, ela exige coragem para dialogar com diferentes culturas e pessoas, levando a semente da salvação onde quer que nós estejamos. E a viagem do apóstolo Paulo continua no capítulo 18 do livro de Atos. Aqui no capítulo 18, Paulo, ele chega a uma cidade muito difícil e comercial chamada Corinto. É ali que Deus, ele prepara um encontro estratégico para a vida de Paulo, porque o apóstolo, ele conhece um casal muito abençoado, Áquila e Priscila. Como trabalhador manual, Paulo, ele fazia tendas e eles uniram forças no trabalho e na fé. E a palavra nos mostra que Paulo, ele morou ali por mais de um ano e meio, ensinando a palavra de Deus entre eles. E veja que lição linda, a obra de Deus não se faz na solidão, não é mesmo? Paulo, ele tinha companheiros de jugo, pessoas que somavam forças para que o reino de Deus pudesse avançar, assim como nós também. Nós temos nossa equipe e nossos irmãos caminhando conosco hoje. No final do capítulo 18, vemos Paulo encerrando essa etapa da viagem e retornando para Jerusalém com o coração cheio de gratidão pelo que o Senhor realizou, né, através da vida dele, Silas, Timóteo. O que tiramos disso para a nossa vida nessa manhã? Que, assim como Paulo, Áquila, Priscila, nós também Somos chamados a fazer a obra de Deus no nosso cotidiano, seja na família, no trabalho ou na comunidade. Não estamos sozinhos. Deus, ele levanta pessoas, parcerias e nos dá coragem para transformar vidas para Cristo. Vamos falar com Deus agora? Pai querido, obrigada pelo exemplo de Paulo, Áquila, Priscila. Obrigada porque o teu evangelho alcança cidades, corações e transforma histórias. Dá-nos, Senhor, a mesma firmeza e o mesmo espírito de cooperação para fazermos a tua obra aqui em Palmas ou aonde o Senhor nos enviar. Abençoa cada ouvinte nessa manhã. Em nome de Jesus, amém.
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12: Estamos de volta com o programa Ide Pregai aqui na Rádio Paz FM 89,9 Palmas Tocantins para todo o Brasil. Deus abençoe seu dia. Vamos juntos.
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12: E vamos para o nosso último.
13: Alô, alô.
12: Alô, alô. Bom dia na paz do Senhor. Bom dia. 8:50, 8:50, nós já estamos no nosso último bloco. Programa Ide Pregai neste domingo abençoado. Vamos mandar o nosso último alô para os nossos irmãos que chegaram agora aqui na programação. A irmã Érica Pimenta. Bom dia, estamos aqui na fazenda, Deus te guarde, no município de Ponte Alta do Tocantins, na matança de um porco ligadinho na Paz FM, melhor, olha que legal. Manda um abraço aí pra Érica Pimenta, Terezinha Pimenta, Hércules Pimenta, olha que legal. Deus abençoe então nossos irmãos, essa família abençoada, né, família Pimenta, lá no município de Ponte Alta do Tocantins, lá. Preparando a almoção de domingo, conectado na Rádio Paz FM, a Rádio da Família, que é maravilhosamente muito bom. E vocês são muito bem-vindos por aqui, tá? Façam sempre assim, tá ligado? Manda mensagem pra gente que a alegria é nossa em ter a sua audiência, a sua sintonia com a gente. Deus abençoe a todos aí em nome de Jesus, tá bom? Tenham um domingo abençoado. O irmão Janilson Pires de Macedo, que eu já tava com muita saudade dele, apareceu por aqui. Bom dia, que a paz do Senhor invada a sua manhã e o seu dia. Valeu, irmão Janilson, que Deus abençoe também, faço minhas suas palavras aí, tá bom? Deus abençoe grandemente sua vida, sua família aí na região sul de Palmas, nos Aurenis, né? Irmão Janilson Pires de Macedo. Quem mais aqui passou por aqui? A irmã Vanusa Jovem, deixando um recadinho pra gente também. Bom dia, irmã Fran, uma excelente semana para todos nós, na presença do Todo-Poderoso Deus. Gratidão por mais um dia de vida para todos nós, amém. Continuo pedindo orações para mim e minha família. Muito obrigado, irmã Fran, pelo seu carinho. Que bom, que Deus abençoe a irmã Vanusa, jovem que é ouvinte assíduo da Rádio Paz e especialmente aqui do programa Ide Pregai. E eu já quero me despedir por aqui, né? Agradecendo também pela oportunidade aqui no Ide Pregai. Esse momento maravilhoso que eu acho que é mandar alô pra você, que tá dando essa moralzinha pra gente, tá bom? Deus abençoe a sua vida. E eu vou deixar aqui agora a oportunidade com a irmã Fran e Marcélia, né? Pra fazer aqui os finalmente aqui do programa. Encerrar abençoando o seu dia ainda mais.
14: Quero mandar um alô também, irmão Hilton, pra Francélia Cavalcante,
12: que viajou nesse feriado.
14: Beijo, Fran, Deus abençoe sua vida, abençoe sua família.
12: Hoje ela não pôde vir, mas aqui estamos juntos para somar com ela aqui, né, no programa.
14: Exatamente.
11: Alô, alô.
14: estamos chegando ao fim de mais um programa de Pregai aqui pela Rádio Paz. Somos gratos a Deus por esse tempo que passamos juntos aqui sintonizados. Que Deus abençoe sua vida grandemente, abençoe sua semana, que seja uma semana abençoada, repleta da presença do Senhor, uma semana de muitas vitórias, bênçãos do Senhor, e que não nos esqueçamos da missão que Jesus nos confiou. Ide por todo mundo e pregai o Evangelho a toda criatura. Que durante essa semana possamos ser instrumentos nas mãos de Deus. Deus abençoe sua vida, sua família, e se Deus quiser, até o próximo programa Ide Pregai.
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3: O que eu faço é pra ti, Senhor.
4: A tua presença é o nosso prazer, Deus.

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0: diante de um Deus tão amoroso e bondoso, nosso coração diz obrigado e os nossos lábios ecoam o que o nosso coração está dizendo. Obrigado, Senhor. Obrigado.
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1: Muito bom dia, na paz do Senhor Jesus Cristo. Um prazer muito grande estarmos aqui novamente nesta manhã de domingo, final da manhã de domingo. Eu sou o pastor Joelder Lima. Nós estamos aqui no programa Caminho da Paz para poder trazer muito conhecimento para que você possa ser transformado e a sua alma ser curada. Tudo que nós estamos falando aqui tem base dentro da palavra de Deus, com um reforço de conhecimentos, né, da psicologia, conhecimentos da neurociência, conhecimentos, né, de outras áreas de saberes que vão estar confirmando aquilo que a palavra de Deus já traz, ou clareando aquilo que a palavra de Deus traz, e que muitas vezes nós não praticamos, né? Nós terminamos uma série de ensinamentos sobre o perdão como fruto do Espírito nesse mês passado, né? E nós falamos muito massificamente sobre o perdão. Você que nos acompanhou, você que ouviu aqui as ministrações falando sobre perdão, nós estamos falando sobre fruto do Espírito, né? E o perdão é um fruto do Espírito, né? E aí, quando você ouve

0: está aqui comigo, é, gostando do programa, ele é apaixonado pelo programa aqui, e aí eu digo, então vamos junto nessa situação, né, pastor Edgar? Como é que o senhor está aí?
1: Eu estou maravilhosamente bem, bom dia aos nossos ouvintes, satisfação estar aqui ao lado desse mestre, para discorrermos de assuntos tão ricos, não é? De tão grande valia, e nós contamos aí com a interação dos nossos ouvintes, não é isso, pastor Joel?
0: Exato.
1: Eles possam interagir também, fazendo suas colocações, de forma sucinta, para que a gente consiga discorrer bem o assunto para hoje.
0: E o telefone aqui da nossa rádio, pastor Edgar?
1: 639-8420-6868. Fica à vontade, mande a sua mensagem de texto, ou se for mandar áudio, assim, de forma bem sucinta, 20 segundinhos no máximo, para que a gente consiga ouvi-los e compartilhar aí, trocar as ideias em relação ao que você vai colocar para a gente. 639-8420-6868, vamos juntos.
0: E as pessoas estão nos ouvindo nesse domingo aqui agora, né? Pra glória do nome do Senhor. Muitas pessoas estão voltando da escola bíblica dominical, né? Muitas pessoas estão voltando da escola bíblica dominical, muitas pessoas estão começando a organizar o almoço, outras estão se organizando para poder sair, mas tem outras pessoas que estão em outros contextos, né? Pastor Edgar, quais contextos nós conseguimos alcançar?
1: Pessoas estão se reunindo com a família, estão indo para algum, né, encontro, indo para chacras. Na sua grande maioria, o nosso povo é saindo da igreja mesmo. Foi o nosso caso, acabamos de sair correndo de lá, né, na nossa escola bíblica dominical, que é uma maravilha, uma bênção de Deus. E outros que, por outras impossibilidades, estão, às vezes, né, em outros ambientes, estão trabalhando,
0: exato,
1: né, hospitalizados, sim, etc. E essa gente não deixa de aproveitar e estar ouvindo a Rádio Paz FM no seu ambiente.
0: Eu fui ministrar agora ali na 605 Sul, na igreja onde o pastor Rubens César, meu amigo, está dirigindo. E aí, vindo, né, para a administração, eu ouvi aqui no programa e pregai, uma pessoa mandando uma mensagem para cá, mandando um abraço também para as pessoas que estão privadas de liberdade.
1: Sim.
0: Né? Eu achei muito importante, né? Porque ele disse que tem muitas pessoas, né, que estão nesse estado, né, privados de liberdade, e que lá onde estão ouvindo o programa da rádio também. Um abraço para você, no nome de Jesus Cristo. Nós estamos no programa Caminho da Paz. Não importa o local onde você esteja, o que nós queremos é ministrar paz para a sua vida. E nós estamos aqui com texto bíblico, né, para poder ler aqui, para reforçar aí, para que você possa entender. Eu quero ler aqui o texto bíblico de Gálatas, capítulo de número 5, e você vai poder também me acompanhar em Colossenses. Então vamos ler dois textos aqui, mas muito rapidamente, para que você possa entender do que nós estamos falando. O Caminho da Paz, programa Caminho da Paz, ele é um programa para cura da sua vida, tá? É uma cura total. Quando nós falamos de cura da alma, é porque se a alma que habita dentro do seu corpo, né, ela está bem, o seu corpo todo estará bem. E esse vaso de barro, ele precisa que a alma esteja bem. E esse pó, né, da terra que foi retirado e feito do barro, na sua origem, lá quando Deus fez Adão, ele precisa de fato de uma alma existindo sarada, uma alma conectada com o Espírito Santo de Deus. Quando a alma está conectada ao Espírito Santo de Deus, então o corpo, ele vai estar realmente sentindo-se bem, né? Agora, quando você não pratica as obras, né, do Espírito, né, o fruto do Espírito, vamos dizer assim, você está com esse corpo totalmente indo num processo de adoecimento, em declínio, na verdade, né? Então, vamos lá, para o texto bíblico de Gálatas, capítulo de número 5, nós estamos fazendo esse recorte mostrando para você que todas as vezes que você praticar Gálatas, capítulo 5, na sua vida, verso 22 e 23, onde a palavra diz assim: entretanto, o fruto do Espírito é, primeiro fruto, amor, alegria, paz, paciência, benignidade, bondade, fidelidade, mansidão e domínio próprio, né? São todos esses aqui. Primeiro a alegria, depois a paz,

0: depois a paciência, a benignidade, bondade, depois a fidelidade, que é a fé, a mansidão, o domínio próprio. E aí diz assim: contra essas virtudes não há lei. São virtudes bíblicas, né? É, virtudes do Espírito de Deus. E depois ali em Colossenses, no capítulo 3, Paulo vai falar a respeito de que nós temos que nos revestir de cada fruto desse, né? E no versículo 2 do capítulo 3 de Colossenses, ele diz assim: como povo escolhido de Deus, santo e amado, revestivos de um coração pleno, tá vendo? Olha, cheio de compaixão, bondade, humildade, mansidão e paciência. Ele repete algum fruto aqui, mas ele traz aqui outros mais que não estão ali classificados em Gálatas, e ele vem trazendo esse conceito, e nós saímos a respeito do perdão, e nós vamos falar de um fruto chamado humildade. Eita, pastor Edgar, esse aqui é forte.
1: Muito forte, muito forte.
0: Então nós vamos falar sobre humildade nesta manhã, e aí eu quero que você se prepare para que você possa ter o coração aberto e mente aberta. Mente aberta, coração aberto, para poder receber essa palavra. E tudo que nós falamos aqui é muito impactante, né? Porque nós estamos falando a respeito dos seres humanos. Nós somos assim, às vezes, né? Dói quando alguém nos repreende, dói quando alguém nos chama atenção, dói quando alguém fala mais forte conosco, e a gente às vezes é tomado ali de um espírito de um comportamento, de um sentimento, né? Também a gente pode dizer de um espírito, mas colocando assim, enquanto sentimento, enquanto emoção, por uma emoção da raiva, né? E outras emoções mais, né? Que vai fazer com que a pessoa se revolte, se rebele, né? Contra o outro, e aí entra aqui como cura para esse sentido da raiva, da revolta, né? Da altivez, do orgulho, da arrogância, a humildade. Então, se você perguntar: pastor Joelder Lima, qual é a cura para a arrogância soberba? Qual é a cura para a altivez? Qual é a cura, né, para o orgulho? Aí eu digo para você, sim, tá aqui dentro da Bíblia, ó, a cura é humildade. Humildade. Vamos de música e nós vamos voltar daqui a pouco, né, para poder falarmos a respeito desse tema. Humildade vai ser impactante, vai ser forte, vai ser poderoso, mas vai ser libertador.
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Meu abraço a todas as pessoas que estão nos ouvindo nesta manhã. Nesse momento, falamos sobre humildade, né? Estamos falando aqui sobre humildade. E você vai colocar aí na sua mente de que quando Deus coloca essas virtudes, essas emoções ou sentimentos, que a gente pode também chamar dessa forma, essas atribuições também do Espírito Santo de Deus, tendem, né, a nos curar, a nos trazer cura. E o que nós queremos fazer com o programa O Caminho da Paz é fazer com que você ande no caminhar, na sua jornada de vida espiritual, da melhor forma possível, sarado, curado. Você vai ter problemas, vai ter adversidades, né? Vai ter muitos conflitos, mas é claro que você também, né, diante do Senhor nosso Deus, com a mente curada, você terá mais capacidade de resolver demandas, problemas novos, você vai ter maior capacidade de ser resolutivo, você entenderá que praticando cada fruto do Espírito, a mente ela amplia, não tem como. Se você utiliza a prática de emoções primárias, que em regra fecham a nossa mente por causa da dor, se você utiliza sentimentos nobres evoluídos como o fruto do Espírito, cada fruto do Espírito, por exemplo, como a humildade que nós estamos falando aqui nesta manhã, você pode ter certeza que a sua mente vai ampliando. Mas se você se fechar na tristeza, se fechar na raiva, se você se fechar na revolta, na amargura, a sua mente ela sofre uma contração, né? Ela ao invés de expandir, como nós estamos falando aqui, através do fruto do Espírito, ela vai contrair. Uma pessoa que ela pratica o perdão como um ato mesmo diário, né? Ela vai expandindo a mente, né? Porque ela não vai se deixar ser atacada porque alguém machucou ela, ela não vai ficar na dor, ela não vai ficar no sofrimento porque a pessoa ofendeu, a pessoa atacou, a pessoa fez alguma coisa, a pessoa traiu, mas ela diz: eu te perdoo em nome de Jesus, pronto, eu te perdoo, e já tá, o remédio já tá além de prescrito, a pessoa já bebeu do remédio do perdão, e aí acabou, né? Não tem enfermidade, a mente, aquilo não vai trazer você para baixo, né? Aquilo que o ataque, né? A agressão, a traição não vai trazer você para baixo, né? Para poder ficar ali curtindo a questão da dor, da tristeza, muitas vezes da amargura. Com a humildade acontece da mesma forma. O que é a humildade para você poder entender? A humildade é você, deixa eu contar assim de uma forma mais clara, né? Assim, vamos tentar colocar de uma forma que você consiga, né? Humildade não é se diminuir, é voltar o tamanho exato da sua verdade. E quando eu falo a respeito de que humildade não é se diminuir, sim voltar o tamanho exato da sua verdade, porque a gente, quando somos enviados para essa terra, como diz a palavra de Deus, nós somos peregrinos aqui, quando nós somos enviados com uma missão de vida, nós temos uma essência pura, vinda da fonte que é o Senhor nosso Deus, vinda da fonte que é o Senhor Jesus Cristo, do Espírito Santo de Deus. Aí aqui, quando nós chegamos, nós começamos a ser construídos pelo mundo, pelo nosso sistema familiar, né? Onde nós estamos inseridos, recebemos, né, ali um acolhimento, recebemos, né, um bem-vindo dos nossos pais. Eu sou um pai agora que estou ali com meu filho Joelder Álvaro, com 35 dias, um mês e 5 dias de nascido, né, para a glória do nome do Senhor nosso Deus. E aí toda a casa se rearranja para poder receber. E se a gente não toma cuidado, não desenvolve a maturidade emocional, a espiritualidade, se você não desenvolve, né, uma mente transformada pelo Espírito de Deus, que é isso que Paulo fala, mente transformada pelo Espírito Santo de Deus, o processo de metanoia, eu muito provavelmente, se não tiver um preparo, se não tiver uma espiritualidade, se realmente eu não tiver fundamentado dentro da Bíblia, nem eu e nem minha esposa, que inclusive mandou mensagem aqui dizendo
tá ligada lá, né? Um abraço para minha esposa, missionária Vanessa Vivian, para os meus filhos também. Então, se nós não tivermos bem, né, espiritualmente, não tivermos bem do ponto de vista bíblico para poder aplicar os conceitos bíblicos nas nossas vidas, nós vamos adoecer nossos filhos, né? Nossos filhos ficarão adoecidos. E aí, no momento em que nós vamos fazendo essa dinâmica de desenvolvimento da vida dentro de um lar que ele muitas vezes é adoecedor, nós vamos fazendo com que as pessoas que estão ali criem mecanismo de proteção para a própria vida. A criança vai tentando existir no mundo de um adulto ou dos adultos adoecidos. É importante você poder entender isso, porque se você tem um lar saudável, seus filhos serão geradores de saúde, porque você está gerando saúde para os seus filhos. Mas se o seu lar é um lar doentio, os seus filhos vão estar adoecendo. E depois, o que que eles vão fazer? Gerar doença para outras pessoas. Então, muitas vezes, nós temos um lar onde nós cozinhamos ali doenças mentais, doenças emocionais, doenças psicológicas, doenças da alma, né? Adoecemos a alma da pessoa, cheio de preparos para poder lidar com os nossos filhos, e muitas vezes cozinhamos ali uma alimentação, uma refeição, porque nós estamos perto do meio-dia, tem muita gente cozinhando mesmo, né, pastor Edgar? E tem muita gente também que vai pro restaurante agora e vai colocar no seu pratinho ali um monte de alimento, né? Então nós fazemos isso, nós cozinhamos ansiedade na cozinha da nossa casa, nós cozinhamos depressão na cozinha da nossa casa, nós cozinhamos o transtorno fóbico, né, de fobia, o TOC, o transtorno obsessivo compulsivo, nós cozinhamos também muitas vezes o pânico dentro da nossa casa, o terror, né, dentro da nossa casa. Tem gente que tá com o terror dentro da casa dele. E aí o que ocorre? O filho vai nascer, o filho será uma pessoa saudável? Não, ele não será saudável, porque ele tá comendo a comida que você tá servindo, ansioso demais, estressado demais, né, sobrecarregado demais, irritado demais, nervoso demais, né, uma pessoa intolerante demais, uma pessoa impossível demais. E aí esse filho também será a sua cópia, a sua xerox, né? Dizem as pessoas que um fruto não cai longe do pé, né, do pé da árvore, né? Então são réplicas, pastor Edgar. Réplicas que nós estamos fazendo lá, e muitas vezes réplicas distorcidas daquilo que eles foram mandados para o mundo, porque quando nós estamos vindo para cá, digamos enviado, né, nessa questão de sermos uma alma que vamos a trabalhar para o Senhor nosso Deus, nos perdemos nessas doenças emocionais, psicológicas e outras mais que nós vemos nossos pais, nossos familiares cozinhar na nossa casa. Então, humildade não é se diminuir, é voltar ao tamanho exato da sua verdade. O tamanho exato da sua verdade é que você é uma alma e que o Senhor nosso Deus, ele trouxe você para poder habitar nesse mundo aqui, lhe permitiu existir nesse mundo aqui. E aí você é uma alma que veio curada, e você precisa de fato trabalhar esse processo de cura na sua alma. Então, humildade, quando a gente pratica humildade, é a gente levar o ego ao colapso de forma consciência, de forma consciente. Então, a humildade é quando você diz pro ego assim: olha, você não vai mandar aqui nessa casa, né? Essa casa aqui, ela vai ser alimentada pelo fruto do Espírito, né? Cada fruto do Espírito, né? O amor, a

0: perdão, a misericórdia, a humildade. Se você estiver cozinhando tudo isso aí na sua casa, olha, para você estar atento àquilo que nós estamos falando aqui. Entende que a comida que nós devemos servir dentro da nossa casa para a nossa parceira, né? No caso, a minha esposa, eu servi para minha esposa servir para mim, você servir para sua esposa servir para você, e servirmos na nossa mesa aí para os nossos filhos, nós teremos uma família curada, nós teremos uma família sarada.
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8: Quero mandar um alô aqui para todas as pessoas que estão nos ouvindo e convidar você também para participar do programa, se você está ligado aí, entendendo o que nós estamos falando, né? Sobre a humildade, atento, ouvidos ligados, oferecendo uma escuta atenta, inteligente, uma escuta ativa, uma escuta participativa, onde você se compromete com aquilo que está sendo dito. Você pode mandar pra gente aqui uma mensagem no telefone 63-984-20-6868 da Rádio Paz 89,9 FM. Telefone então 63-984-20-6868. Nós estamos contribuindo para sua vida existir de forma sarada, tá? O que nós estamos falando aqui são remédios bíblicos para sua, às vezes, enfermidade comportamental, espiritual, emocional, psicológica, sentimental, financeira também, porque quando a pessoa muitas vezes ela não tem humildade, muitas vezes ela faz lá os gastos dela de forma baseada no orgulho, na arrogância, na soberba. E aí você diz assim: então a cura para a arrogância, a cura para o orgulho, a cura para a altivez, a cura para a soberba é a humildade? É disso que nós estamos falando, né? É sobre isso mesmo. Você está entendendo tudo. Se você já entendeu isso aqui, eu já fico satisfeito, tá? Porque nós estamos conseguindo comunicar então com você, né? E aí você vai ver que quando você começa a praticar humildade, e tudo que eu estou falando aqui tem que ser prática, é dia a dia. Porque se você consegue praticar a humildade na sua vida, você pode ter certeza que suas relações serão melhores, suas relações serão mais saudáveis, suas relações serão mais positivas, suas relações serão relações mais inteligentes e você vai ser abençoado, sua casa vai ser abençoada, sua igreja vai ser abençoada, porque nós temos pessoas praticando o fruto do Espírito, tem que praticar, não tem como, né? Imagine uma igreja onde ela tem as obras da carne como determinação da história dela ali, né? Que direciona o rumo daquela igreja as obras da carne. E agora imagine paralelamente realmente uma igreja onde ela pratica cada fruto do Espírito. Qual igreja você quer estar, né? A igreja que pratica obras da carne, que não deixou de praticar as obras da carne, ou a igreja que abandonou as obras da carne e agora pratica fruto do Espírito? Onde você quer estar? Essa é a pergunta, né? Porque quando você começa a praticar fruto do Espírito, você vai despoluindo o seu próprio corpo, vai despoluindo o seu corpo. E um corpo despoluído é porque a alma está despoluída. Então, muitas vezes você está com o seu corpo doente porque ele está poluído de alguma coisa, né? De algum veneno. Emoções negativas são veneno para o corpo e são venenos para a alma. Então, se você pratica fruto do Espírito, você pode ter certeza que são virtudes positivas, são sentimentos positivos. E aí, como emoções negativas adoecem o corpo, os sentimentos positivos saram. É disso que nós estamos falando aqui. Então, humildade é muitas vezes você poder ouvir a voz do Espírito Santo acima da sua própria opinião. A grande questão é que nós estamos deixando que a nossa voz se sobreponha à voz do Espírito Santo. E a humildade é uma virtude do Espírito de Deus na nossa vida. A humildade é um sentimento do Espírito Santo de Deus na nossa vida. E você praticando esse comportamento, que não é fácil, tá? Ah, pastor Joel de Lima, o senhor fala como se fosse fácil, mas eu não estou dizendo que é fácil. Eu estou dizendo é que você vai ter que matar o ego, esfaquear mesmo o ego. E não faz só o recorte dessa fala de esfaquear, não. Coloca a frase completa. Você vai ter que esfaquear o ego, matar o ego que um dia construíram em você, e você também agora está tocando para frente. Quebra ele, destrói ele, entende? Seja só uma alma inteira, volte à sua essência, deixa a voz do Espírito Santo se sobrepor à sua opinião. Se abra nessa manhã, né? Quase nesse final de manhã, quase início de tarde aqui, para que o Espírito de Deus venha falar com você aí. Muitos dos problemas que você está passando na sua vida, muitos dos problemas pode ser justamente porque você não tem humildade, né? Porque te falta essa virtude, porque você não está praticando. Ah, pastor, eu sou humilde, mas se eu estiver sendo humilde, as outras pessoas vão subir em cima de mim, as outras pessoas vão me explorar, as outras pessoas, né, vão continuar me humilhando, as outras pessoas vão me achar uma pessoa arrogante. Então as outras pessoas vão realmente achar que eu sou boba, e aí isso é crença limitante, isso limita a sua possibilidade de crescimento, de desenvolvimento, né? Pessoas estão mandando aqui seu oi, seu alô, né? E nós louvamos a Deus por cada um de vocês que estão mandando, e eu quero ser enfático aqui, vou mandar daqui a pouquinho, nós vamos falar sobre cada pessoa que está mandando aqui seu alô. Continue mandando, telefone é 63984206868, e nós estamos falando de cura pela palavra, cura através do Espírito Santo de Deus. Que se você praticar cada fruto, mudou sua história, vai mudar sua história, vai transformar sua história. Na linguagem bíblica, quando nós falamos sobre a humildade, é o que ela é, uma atitude da mente, é uma atitude interior que permite que Deus seja louvado em nós e através da nossa vida. Quantos de nós estamos muitas vezes escandalizando o nome de Deus no trânsito? Nós escandalizamos o nome de Deus no trânsito, nós ficamos nervosos, pastor Edgar, à toa, nós ficamos irados, nós ficamos agitados, né? Às vezes nós xingamos, né, na rua, as pessoas. E aí eu não estou dizendo nós porque eu xingo, não, tá? Eu estou dizendo nós porque eu é um processo de comunicação, porque eu quero sempre me incluir no processo em que eu vou me corrigindo a cada momento através do fruto do Espírito para eu poder melhorar. Então tem muita pessoa que briga na fila de um banco, que briga no hospital, que briga no mercado, que briga com seu esposo, que briga com a sua esposa, que briga com seu filho, não tem humildade, né? Não tem humildade. E a humildade, ela vai fazer com que você venha ser uma pessoa totalmente autorregulada. Olha, a humildade regula. Como assim, pastor Joel? A humildade, ela vai regular o seu humor, ela vai ajustar você diante do Senhor nosso Deus. A humildade tem esse poder, pastor Joel? Tem o poder de regular você, porque a Bíblia diz, viu, pastor Edgar, aqui Deus abate aqueles que são soberbos, mas ele exalta aquele que é humilde. Entende? Então é um regulador, porque se você se mantém soberbo, você está na contramão da humildade. Se você se mantém na arrogância, você pode ter certeza que você está na contramão da humildade.
9: Interessante, pastor Joel, de que a exaltação vem através da humildade. Quer ser exaltado? Se humilhe.
8: E é exato, né? Porque as pessoas muitas vezes fazem o contrário, eles se exaltam, ficam nervosos. O exaltar é de ficar nervoso aqui, de ficar bravo. Mas quando você se humilha diante das potentes mãos de Deus, Deus a seu tempo vai exaltar você.
9: Contrariamente, você, uma vez se exaltando, você será humilhado.
8: Exato, vai ser abatido.
9: É o oposto.
8: É o oposto. A Bíblia é muito inteligente, né? Porque o autor dela é excepcional, que é o Espírito de Deus. Então, ele deixa as informações de cura. Você sabe que na contramão da humildade está o narcisismo tão falado na atualidade? Exato, a pessoa que ele não é humilde, ele é narcisista, né? Uma pessoa que gosta de humilhar o outro, uma pessoa que gosta de desfazer do outro, uma pessoa que gosta de inferiorizar o outro, uma pessoa que gosta de ver o outro lá na lona, narcisista, uma doença forte hoje que tem feito com que muitas pessoas sejam muitas vezes ali evitado. O narcisista, ele polui a vida dos outros. O narcisista, ele humilha o outro todo o tempo, porque ele vive numa condição de dor interna. E nós estamos no programa Caminho da Paz para poder te falar: fique em paz, meu irmão, né? Pratica a humildade, que você vai curar a sua vida. Se você é uma pessoa: ah, eu tenho pavio curto, uma crença limitante, limitou você, meu irmão.
9: Não é, pastor Diego? É importante até evitar falar, ainda que você admita ser, evite falar.
8: Admitir ser pavio curto com consciência e inteligência, aí a pessoa começa a dizer assim: nossa, eu preciso melhorar. Então, humildade regula, né? Ele vem para regular essa pessoa que tem um pavio curto. Não, eu vou passar a ter um pavio mais longo agora. Ele vai ser mais tolerante, né? Ele vai ser uma pessoa que não vai se deixar ser atacado. Como o senhor está falando, a pessoa que muitas vezes fala: não, eu tenho um pavio curto, ele vai falando: eu tenho um pavio curto, eu tenho um pavio curto, ele vai acreditar realmente que ele é daquela forma, ele não vai mudar. Sim. Agora, se ele disser assim: olha, eu era intolerante, eu era uma pessoa orgulhosa, e eu estou trabalhando para que a humildade de Deus esteja na minha vida a cada momento, e eu preciso exercer a humildade que o pastor Joel de Lima está falando, que o pastor Edgar está falando aqui no programa Caminho da Paz, porque isso vai trazer cura para minha vida e para minha vida no total, aí você começa a mudar a forma de pensar. E tudo é mudar a forma de pensar, pastor Edgar.
9: Tem que trabalhar na mente.
8: Tem que trabalhar na mente. Por isso Paulo fala: transformai-vos pela renovação do vosso entendimento, da mente.
9: Por aí que deve ser. E é um processo que carnalmente é impossível. Mas espiritualmente, a ação do Espírito Santo, isso sim será possível.
8: Nossa, que palavra forte.
9: E outro ponto, pastor Joel e os ouvintes: Deus sempre vai usar situações exatamente naquela área que você, por exemplo, no caso, o exemplo do pavio curto, pois Deus vai tratar com você, com esse curto pavio, exatamente com situações que vai massacrar ele, porque isso precisa ser corrigido. tá? É daquele sentido lá de Paulo, se não me engano, capítulo 3, capítulo 5 de Romanos. A tribulação, você quer ter paciência, pois vai vir tribulação para gerar paciência. Você tem pavio curto, pois vai vir situação para esse pavio crescer.
8: Exato, e é justamente esse é o processo de Deus e é o processo da vida. O pastor André Martins, o meu pastor ali, ele sempre fala a respeito dessa situação. Quando você, a gente vai passar por esses processos que muitas vezes nós enfrentamos, porque nós estamos tirando nota ruim, nós estamos tirando nota ruim. E aí Deus vai mandar ali uma pessoa mais altiva, mais arrogante, né? Uma pessoa mais brava, uma pessoa mais irritada, para poder testar sua paciência, para ver se você é humilde e para ver se você realmente consegue evoluir. Porque a nossa vida se trata de um processo de evolução
9: contínua.
8: Né? Se você saiu da velha criatura, se você saiu da velha criatura, agora você tem que andar em novidade de vida. É um treino do espírito constante na sua vida, de dentro para fora, de fora para dentro, dizendo: olha, se você aprender a fazer isso aqui, humildade, seu coração, sua mente, sua alma, seu corpo vai existir sarado. Nós vamos de música e voltamos daqui a pouquinho.
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0: aqui de volta com o programa Caminho da Paz, né? Esse programa que Deus tem abençoado bastante mesmo, para poder trazer cura, vai mexendo com você aí, mas é isso mesmo. Eu recebi aqui no meu telefone, aqui no meu número, no meu PV aqui, né? Na verdade, uma mensagem de uma pessoa muito especial, minha amiga pastora Daiane Batista, esposa do meu amigo pastor Silas, né? Mestre Silas, né? E ela mandou a mensagem já no início do programa: paz, meu pastor, ouvindo aqui o senhor aqui na Chácara Refúgio. E aí ela mandou a mensagem gravada aqui do radinho, e também mostrou ali um pouquinho da Chácara Refúgio, viu, pastor Edgar? Eu tô precisando ir nessa chácara, assim.
1: O nome já propõe,
0: é Refúgio. Pronto, exato. Um abraço, minha amiga, Deus abençoe a pastora Daiane Batista, em nome do Senhor Jesus. Eu já falei, minha esposa mandou uma mensagem aqui, eu aqui ligadinha, né? Um abraço, um beijo pra minha esposa, né? Que está lá com os meus filhos, né? O irmão Adonias, né? Ele participa sempre aqui conosco e diz: estou aqui na escuta, paz do Senhor, pastor, não perco esse caminho da paz. Olha aí, que coisa boa, tá entendendo a mensagem e participando, pastor Edgar.
1: Glória a Deus.
0: Não perde, né? O programa Caminho da Paz, maravilha, né? O irmão Antônio Luiz, também manda um alô aqui pra gente, né? E a gente também exalta a Deus pela vida do irmão Antônio Luiz. Deus abençoe sua vida. A irmã Grácia Ramos, tô aqui na escuta, irmãozinho das madrugadas aqui, né?
1: Refere-se a mim, amanhã, às 5 da manhã, irmã Grácia Ramos, amanhecer com Cristo.
0: Aí, tá vendo, acompanha o senhor desde a manhã, que bênção, né? Um abraço, minha irmã, Deus abençoe, viu, em nome de Jesus, tá? Também aqui a irmã Eliane Helena diz assim: peço oração pela vida de meu irmão, para que ele possa ouvir a voz de Deus e se libertar de algo que atormenta a vida dele, né? Que Deus possa estar realmente ouvindo essas palavras aqui, atendendo a sua petição aqui, que Deus possa curar, libertar seu irmão em nome de Jesus.
1: E a irmã também falou que ela é ouvinte, né? Todos os dias, antes um pouquinho, ela.
0: Ah, muito bem, ela tem aqui mais acima: a paz do Senhor, sou ouvinte todos os dias de segunda a segunda, olha, em tempo real, rádio que tem me ajudado muito, indico para várias pessoas, que maravilha, minha irmã, esse processo é muito importante passar para outras pessoas. Essa rádio é uma porta-voz do reino de Deus aqui na terra. Agora mesmo estou ouvindo esse programa maravilhoso, né? Sobre deixar o ego de lado e ser uma pessoa humilde.
1: Bonito,
0: ela pegou a essência, pegou a mesmo visão da mensagem, pegou a visão mesmo, né? Muito bom, né? A irmã Uzirene também, lá do Aurene 3, também participando aqui. Deus abençoe todos os irmãos de todos os lugares aqui de Palma do Estado do Tocantins, do Brasil, né? Mundo afora, onde a rádio alcança, né? Pela internet também, pastor Edgar. Sem limite, né? Pra glória do nome do Senhor. E, gente, isso aqui é muito curativo, né? É terapêutico, pra glória do nome do Senhor. Olha, eu acho que eu já consegui ali uma vaguinha na Chácara Refúgio lá, porque minha amiga já respondeu aqui. Amém, muito obrigada. Breve vamos trazê-lo aqui. Olha, eu vou me refugiar também em algum momento. Muito obrigado, minha amiga. Deus abençoe, pastora Daiane. Deus abençoe meu amigo pastor Silas. Um grande abraço. Minha consideração sempre por vocês. Vocês sabem o quanto vocês são especiais para nós, né? Então vamos lá, seguindo o processo de cura. Nós estamos falando aqui, o senhor falou uma reflexão importante, pastor Edgar, compartilhe aqui com o pessoal. Nós temos que sentar na cadeira do mestre para aprender, mestre, né? O mestre Jesus está nos ensinando e a gente precisa aprender. Ele ensina só coisas que vão ser boas para nossas vidas e vai nos curar. Então, traz aí pra gente poder entender essa perspectiva, pastor Edgar.
1: Então, nós conversávamos aqui nos bastidores sobre que Jesus deu exemplos de humildade, são inúmeros, na verdade. Né? Me veio à memória aquele que ele diz lá: aprenda de mim, que sou manso e humilde de coração. Porque o humilde, ele não sai falando que ele é humilde, né? Ele demonstra com as suas ações, porque ele é por dentro, ele é de dentro para fora.
0: É o comportamento, é a prática.
1: A prática que
0: ele não precisa falar.
1: Não precisa falar.
0: Não, é o dia a dia, a prática.
1: Não, eu sou um homem humilde, não precisa verbalizar isso. As pessoas perceberão. E Jesus mandou que nós aprendêssemos dele, que ele era manso e humilde de coração.
0: Exato.
1: E em outro momento, Jesus pega uma toalha, cinge-se e vai lá, uma bacia, e começa a lavar os pés dos seus discípulos, dizendo: olha, eu sou mestre e senhor, e vos lavo os pés. Faça igual. Né? Então é algo que nós devemos praticar em vez de falar. E quem fala que é, não é.
0: É, exato.
1: Já está dizendo que não é.
0: Exato. Não precisa você testificar de você falando. Testifica-se dentro do comportamento. Testifique-se comportando. É o seu comportamento que vai dizer se você é humilde. É a forma como você se relaciona. É o testemunho da sua vida. É como você se relaciona com o outro. Como você se relaciona com seus líderes, pastores dentro da igreja, como você se relaciona lá, você, minha irmã, com seu marido, você, meu irmão, com a sua esposa, com os filhos. É o testemunho, ele é feito com a prática, ele não é feito com a fala. Testemunha aí, né? O seu comportamento, você precisa testemunhar. Testemunha com o seu comportamento, tá? Sentar na cadeira do mestre, vai pra prática, né? Vamos praticar. Se você praticar isso, você vai ver como é que vai ser bom. De início vai doer mesmo, é o ego não querendo. De início o ego vai espernear, né? Vai as crenças disfuncionais na mente da pessoa: você é bobo, né? Tá aí querendo praticar humildade, o outro vai te achar que você é bobo, o outro vai achar que você é uma pessoa que de fato não tem amor próprio. Tem essa frase muito hoje em dia, as pessoas dizendo: tem amor próprio. Mas a pessoa que tem amor próprio e amor bíblico é uma pessoa que sabe ser humilde, porque o amor, nós vamos chegar neles. Você pode estar pensando: pastor Joel de Lima, por que o senhor começou a falar sobre perdão? Por que o senhor começou a falar sobre humildade e não falou logo sobre amor? Nós vamos chegar nele, porque o amor, ele contempla todas essas outras virtudes. Por exemplo, o amor tudo sofre, tudo crê, tudo suporta, tudo espera. O que que é isso? Humildade.
1: Humildade.
0: Humildade.
1: E a humildade, pastor Joel, ainda é um sinônimo de sabedoria.
0: Olha, sim.
1: Isso está embasado em Provérbios 11, verso 2. Diz que, em vindo a soberba, virá também a afronta, mas com os humildes está a sabedoria.
0: Olha,
1: perceba que a humildade é associada à sabedoria, enquanto o orgulho, a tolice, leva à queda.
0: Entende, você que está conosco, a Bíblia está recheada de texto ensinando esses caminhos de cura, de salvação, porque quando a pessoa, ela é humilde, ela se manifesta sábio, porque essa pessoa, ela não vai deixar que ela seja atacada emocionalmente, desregulada emocionalmente. Eu costumo dizer que mestres, eles não reagem, mestres agem. É o comportamento, né? A sabedoria vai ser manifestada, porque você não vai ser desregulado, desorganizado. Tem gente que diz assim: eu tenho tanta ira, eu tenho tanta raiva quando a pessoa me fala alguma coisa. Se você for sábio, né? Se você for humilde, se tornará sábio. Se você é humilde, então é porque você está manifestando a sabedoria de Deus na sua vida.
1: Perfeito, perfeito. E humildade ainda, pastor Jander, não é a pessoa se rebaixar, né?
0: Não deve
1: confundir isso. Não é se anular, né? Mas não é na verdade isso. Ao contrário, pessoas humildes costumam ter uma autoimagem estável. É uma pessoa dosada.
0: Isso é aquela questão da regulação que nós estamos falando. A humildade regula a emoção da pessoa.
1: Regula.
0: A pessoa que às vezes antigamente, pastor Edgar, era nervosa, irritada, intolerante, intragável, uma pessoa que era muitas vezes, né, o outro não podia falar. Pensa em Moisés, um homem daquele, né, que é pronto para poder matar e tal, e aí de repente Deus leva ele lá para o deserto de Midian, e lá lá ele passa pelo processo e ele se torna o homem mais humilde, em outras versões se torna o homem mais manso, em outras versões mais humilde da face da terra naqueles dias.
1: Meu Deus.
0: É o processo de Deus, sentou na cadeira de Jeová, sentou na cadeira de Deus, sentou na cadeira do Todo-Poderoso, vai aprender e vai ter sabedoria.
1: Como Jacó caiu na forma.
0: Pronto, exato, né? Até eu vi o programa esses dias, a pessoa falando em Jacó, né? Que ele lutou com Deus e prevaleceu. Esse lutar com Deus e prevalecer é quando a pessoa, não é porque ele foi maior do que Deus, é porque ele insistiu dentro do processo, né? Ele pediu a bênção e ele lutou por ela até o amanhecer e ele de fato recebeu a bênção. E aí houve um prevalecimento. Aí você precisa entender que você vai ter que insistir também nesse processo da vida espiritual para você poder ser uma pessoa que consiga exercer sabedoria. A pessoa, isso é a sabedoria.

0: de espírito. Uau! Deus está morando com você aí, meu irmão.
1: Só que lá em Tiago, deixa eu ver, isso mesmo. É um texto que diz lá que Deus resiste ao soberbo.
0: Exato.
1: Ele dá graça ao humilde.
0: Exato.
1: Mas resiste ao soberbo. E aí o senhor está lendo que Deus habita
0: com o contrito e humilde de espírito.
1: Mas em outro momento Deus resiste.
0: O soberbo, existe, a pessoa tá, a pessoa soberba, Deus vai ser ali a própria resistência para que essa pessoa, qual o propósito de Deus? É aquilo que o senhor estava falando agora há pouco, a pessoa vai ter que passar realmente por resistências, muitas vezes por problemas, para que ele aprenda a ser humilde. Tem muita gente levando prejuízo na vida todo tempo, porque são pessoas irascíveis, pessoas nervosas, pessoas que promovem ódio, pessoas que cultuam o ódio dentro da sua própria vida, pessoas que cultuam a ira, a arrogância, a soberba, não sabem ter o coração ensinado. Aí Deus vai resistir. Imagine o próprio Deus resistindo a essa pessoa.
1: Isso.
0: É como se fosse uma luta de Deus ali e a pessoa não vai prevalecer.
1: Não vai.
0: Mas na casa do contrito, Deus vai estar.
1: Glória.
0: Deus habita com o contrito. Deus habita, Deus mora com o contrito e humilde coração. Deus está morando aí na sua casa, está morando na sua vida, está morando com você. Nossa, que presença de Deus formidável. Através da humildade eu tenho Deus dentro da minha casa, Deus existindo dentro da minha casa. Aí imagine essa casa como vai ser. Se Deus está morando conosco, vamos trazer aqui para um contexto espiritual mais profundo ainda, pastor Edgar, significa que o céu estará dentro da nossa casa. O céu está dentro da casa do humilde, porque Deus, ele está habitando com o humilde. Agora, para mais à frente ainda, imagine aqui o que a neurociência vai dizer sobre isso. Que a humildade, a prática da humildade, ela vai desativar a autorreferência egóica crônica, né? Quando você pratica a humildade, aquilo que era egoísmo, a pessoa que pratica o culto ao ego, isso vai ser desativado. O ego não será mais uma referência para a pessoa, ela será curada, vai ter o cortisol reduzido. Gente, é cura. Nós estamos falando de cura para sua alma, cura para sua família, cura para sua vida, cura para você, cura para sua igreja. Quando você reduz, né? Quando você pratica a humildade, reduz o cortisol. Existem pessoas que chegam no local e é só estresse, só estresse, só estresse, só estresse. Mas o humilde chega no local, vem a sabedoria de Deus.
1: E tem aquela leveza.
0: Ah, isso é bom.
1: É agradável.
0: É paz. Caminho da paz.
1: Caminho da paz.
0: Vamos de música?
1: Vamos lá, isso aqui.
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6: Quero convidar você para poder estar conosco todo domingo pela manhã, 11 horas até 12:30. Eu quero convidar você para convidar outras pessoas para estarem conosco aqui. Divulga o programa aí na sua igreja, entre os irmãos, para que você possa nos ajudar a alcançar mais pessoas, né? E essas pessoas serem curadas. Nosso intuito é isso. O intuito é esse, né? E eu quero também fazer um convite todo especial para você lá no meu perfil no Instagram, P de pastor, S de salvo e de igreja, Joelder Lima, J-O-E-U-D-E-R Lima. Lá no meu perfil, amanhã às 20:20, eu estou numa live, sempre às segundas-feiras, falando a casais. Conhecimento muito bom, conhecimento profundo, para ajudar você também no seu casamento.
7: E temos também, pastor Joelder, o contato, né, para a terapia, que eu quero lembrar aqui, né? Fica à vontade, é bom mencionar os nossos ouvintes, você que quer, né, ter aí um contato maior, evoluir, crescer, obter aí mais informações, é o 63984887470.
6: Isso, pastor Edgar, perfeito. 984887470. Você pode mandar uma mensagem e dizer: eu quero marcar um momento de terapia com o senhor, pastor Joelder Lima. E aí nós vamos ter o prazer de te atender. Segue a gente no Instagram, você vai ver que colocamos um material sempre com muito respeito à nossa vida cristã e também à família de Deus.
7: Perfeito, pastor Joelder. Maravilha, já deu certo, os nossos ouvintes serão muito bem assistidos, né?
6: Maravilha. Eu quero terminar aqui, antes de nós partirmos para oração, porque nós vamos para oração agora.
7: E o nosso presidente, pastor Amarildo Martins, já está quase entrando no ar aqui, construindo, sabe?
6: Isso, e aí você continua conosco aqui, né? Claro. Quero mandar um abraço para a irmã Leonete de Castro e para o irmão Claudemir também, que mandaram uma mensagem antes. E para todas as pessoas que estão nos ouvindo aí, para todos os pastores, feliz dia do pastor.
7: Perfeito, perfeito. Feliz dia dos pastores, Deus venha abençoar e as ovelhas possa homenageá-los. Né? Não deixar passar em branco aí, né?
6: Não deixa, não. É o pastor que vela pelas vossas almas aí. Em nome de Jesus, honre seu pastor. Vamos de oração? Vamos fazer uma palavra de oração em nome do Senhor Jesus Cristo nesse momento. Falar com Deus. Nós vamos estar falando sobre humildade esses dias todos. Vai dar pra gente falar muita coisa. Senhor Deus, eu quero te louvar nesse momento por esse programa, Senhor, por essa troca aqui maravilhosa com todas as pessoas que estão nos ouvindo também, com o pastor Edgar.
7: Meu Deus.
6: Meu Pai, nós te louvamos agora e lhe pedimos, Senhor, que o Senhor venha abrir a mente das pessoas, que essa semente seja uma semente que tenha caído em boa terra.
7: Verdade.
6: Que as pessoas queiram, desejam, Senhor, meu Deus, desejem sentar, Senhor Deus, no banco para ouvir o Mestre Jesus, para aprender com ele. Senhor, a falta de humildade gera doenças profundas na vida da pessoa.
7: Sim, Jesus.
6: A falta de humildade gera orgulho crônico, gera ansiedade, gera isolamento, explosões de raiva, vaidade emocional, inveja, insatisfação. A falta de humildade gera impulsividade relacional. Na falta de humildade, Senhor Deus, a pessoa acaba cedendo, né, ao controle também do burnout emocional. A falta de humildade leva a pessoa à insônia, porque muitos problemas virão por causa da falta de humildade. A pessoa vai ter medo de falhar. A falta de humildade vai levar a pessoa à arrogância intelectual, rigidez, intolerância, frieza. A pessoa vai se achar autossuficiente espiritual e isso vai promover uma cegueira muito grande na vida da pessoa. Vai gerar desânimo e vai gerar uma quebra de aliança na vida com Deus. Gera uma frieza espiritual. Por isso muitas pessoas estão adoecidas porque não estão praticando o fruto do Espírito, porque não estão aplicando, Senhor meu Deus, o que está na tua palavra. Onde a tua palavra, Senhor, de fato quer que as pessoas existam de forma curada, sarada. Cura, Senhor, meu Deus e meu Pai, o quebrado. Liga, Senhor, meu Deus e meu Pai, aquele que está quebrado. Traga, Senhor, meu Deus, o desgarrado. Senhor, para a glória do teu eterno nome, sara a vida dos teus filhos que estão dentro da igreja, através do fruto do teu Espírito Santo. Senhor, que as pessoas que ouviram essa palavra cheguem nas suas igrejas diferentes, promovam um domingo melhor nas suas casas, na sua residência, que possam abençoar seu filho, sua filha, o esposo, a esposa e a esposa ao esposo, e que haja paz dentro dessa casa. É o que o Caminho da Paz, o programa Caminho da Paz, quer propor. E nós te louvamos, Deus, por tudo. Para que haja sabedoria e que o Senhor venha habitar com o contrito e humilde de coração. Gratidão, meu Deus.
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12: Meus queridos irmãos e amigos, nós estamos estudando o capítulo 11 de São Mateus. Nós estamos hoje no versículo 28. Estaremos falando a respeito do versículo 28, versículo 29 e o 30. Se você puder, pegue a sua Bíblia, por favor. Nos acompanhe junto à palavra de Deus. Diz assim: vinde a mim todos os que estáis cansados e oprimidos, e eu vos aliviarei. Tomai sobre vós o meu jugo e aprendei de mim, que sou manso e humilde de coração, e encontrareis descanso para vossas almas. Porque o meu jugo é suave e o meu fardo é leve. Meus queridos irmãos e amigos, chega um momento aqui marcante do ministério do Senhor Jesus. Uma maioria de pessoas naquele tempo estavam rejeitando o Senhor Jesus. No entanto, entre a multidão havia uma massa enorme de pessoas cansadas, oprimidas, pessoas carentes, necessitadas de descanso espiritual para as suas vidas. O Senhor Jesus começa aqui este versículo 28 dizendo: vinde a mim. Ora, Jesus estava agora chamando a responsabilidade para si. Ele tinha convicção diante de Deus que ele era o Cordeiro Pascual, ele era a solução para o mundo. Enquanto que João estava vaticinando que o Senhor Jesus estava chegando, os profetas do Antigo Testamento estavam falando, ou tinham falado, que ele viria. João estava dizendo que ele estava chegando, ele está aí agora. E diz claramente para toda aquela multidão que o rejeitava ou não, dizia claramente: vinde a mim. Ele está agora colocando a sua identidade para todas as pessoas. Você nunca ouviu falar, nenhuma das outras religiões que existe no mundo, você nunca ouviu aquele fundador daquela religião chamando para si a responsabilidade. Buda nunca chamou, Confúcio também não. Se você ir para qualquer uma outra religião que existe por aí, nem mesmo Chico Xavier, ou outra qualquer, mas Jesus chamou a responsabilidade para si. Você não vê Moisés chamando a responsabilidade para ele, nem tampouco Abraão, quando nós estamos falando aqui de judaísmo. Mas Jesus, você vê ele chamando a responsabilidade para si. Vinde a mim, vinde a mim. Ele está dizendo que ele tem a solução, ele tem a resposta para você em qualquer situação que você estiver vivendo. Ele diz: vinde a mim todos. Ele não está preocupado aqui com uma parte da sociedade, ele não está fazendo aqui acepção de pessoas de forma alguma. Ele não está preocupado se você é bom ou ruim. Ele não está preocupado se você tem dinheiro ou deixa de ter, se tem posição social ou não. Ele está dizendo todos. Às vezes aqui a sociedade pega você e chega você para lá, faz acepção a seu respeito porque você tem uma cor diferente, parda, branca, escura, negra ou outra coisa. Faz acepção de você, porque às vezes você é mulato, cafuso, é índio, mas Jesus não. Jesus é claro aqui, ele está chamando todos: vinde a mim todos, todas as pessoas, em todos os tempos, em todos os lugares. Paulo, quando estava pregando, ele dizia que a vontade de Deus é esta, que todos os homens se salvem e que cheguem ao pleno conhecimento da verdade. É todos. Quando Jesus permitiu que Paulo e Silas fossem presos na prisão lá em Filipos, perto da meia-noite, quando já tinham apanhado, sofrido, escárnio ou coisas parecidas, Paulo e Silas cantavam, e perto da meia-noite, aquelas grades se abriram. O homem que estava de guarda lá, quando viu aberto as prisões, quis suicidar. Paulo olhou para ele e disse: olha, não faça isso, porque todos nós aqui estamos. Todos nós aqui estamos. Mas deixa eu falar uma coisa para você. Ele disse: o que é? O rapaz pediu luz. Está escrito isso na Bíblia, 16:27 de Atos. E aquele moço pediu luz. E aí Paulo deu uma luz para ele. Aquele rapaz ouviu de Paulo a seguinte expressão: meu amigo, se você crer no Senhor Jesus Cristo, será salvo tu e a tua casa. Eu sei que você está me ouvindo. Muitos de vocês que estão me ouvindo agora ainda não servem a Deus, não têm conhecimento de Deus, não estão vinculados a Deus por intermédio de uma congregação. Talvez você tenha uma dificuldade de caminhar e ir a uma dessas igrejas, onde está passando aqui, mostrando o endereço das nossas igrejas. Talvez você quer ser um discípulo. Da mesma forma que foi aquele discípulo que foi procurar Jesus à noite, um príncipe chamado Nicodemos. Ele tinha vergonha de ir aonde Jesus estava durante o dia, porque os amigos poderiam vê-lo com Jesus. Mas ele foi, e Jesus, até para ele, deu a solução dos seus problemas. Eu quero dizer para você que Jesus está chamando a você, todos, independente do jeito que você estiver. Ele está dizendo aqui: vinde a mim todos os que estáis cansados. Nós estamos vivendo numa sociedade cansada. Eu não estou me referindo aqui ao cansaço físico ou mental, porque para resolver esse problema, a lei instituiu para muitas pessoas o sábado e o domingo para descansar. Vários feriados nós temos no ano. Nós temos 30 dias de férias. E se a pessoa, às vezes, trabalha no governo, de algum tempo em algum tempo, ele tem uma licença chamada licença prêmio. E às vezes é mulher, e quando ela é mulher e tem a felicidade, a bênção de Deus de ser mãe, além de 30 dias, além de salário maternidade, além de muitas pegam a licença prêmio junto, e ela ainda tem 5 meses de salário maternidade. Esse descanso é fácil de você conseguir. É muito fácil de você conseguir descansar o corpo. Mas Jesus está falando aqui, não é do cansaço do corpo. Ele está dizendo do cansaço da alma. A alma que está dentro de você está cansada. Cansada de errar, cansada de pecar, cansada de andar por caminhos tortuosos, cansados. Por quê? Porque é uma luta renida dentro de você, a carne e o sangue, lutando contra o espírito e a alma. É uma luta renida, é uma luta terrível do mundo interior com o mundo exterior. É uma luta infernal, é uma luta que só a sua alma que dá para dizer o cansaço que ela vive. Este cansaço da sua alma, ele não vai resolver o problema se você der 30 dias de férias. Se você der um feriado, um final de semana, ela não vai descansar. Se você der licença-prêmio, nem salário maternidade, ela não vai descansar desta forma. Ela vai descansar se você conscientemente, humildemente, compreender que a sua alma veio de Deus e ela está clamando por Deus novamente. Ela está dentro de você e tem certeza que mais cedo ou mais tarde, ela que é imortal, ela vai ter que dar conta das obras que você tem feito por meio da carne. Mas quem vai pagar não é a sua carne, é a alma, que será lançada ou no céu, será levada ao céu ou lançada no inferno. É por isso que a alma está cansada, é por isso que a sua alma anda angustiada. Você levanta pela manhã estressado, vai deitar cansado, levanta cansado. Esta canseira é muito fácil você ficar livre dela. Mas esse cansaço, ele não é um cansaço físico. Eu volto a frisar, ele não é um cansaço desse mundo aqui. Ele é um cansaço porque a sua alma veio de Deus. Ela precisa voltar a Deus. A própria palavra de Deus diz no capítulo 12, o versículo 7 do livro de Eclesiastes: porque o pó voltará à terra como era, mas o espírito voltará a Deus que o deu. E ele vai voltar a Deus e vai receber de Deus uma sentença, e uma sentença final. Não existe estado intermediário. Não existe esse negócio aí que as pessoas vêm falando hoje aí de purgatório, estado intermediário. Não existe. A morte é um pré-julgamento. A árvore caindo ao norte ou ao sul, do jeito que ela cair, ficará, disse o sábio Salomão. Não existe como a árvore cair ao norte e depois ela ser transportada para o sul. O Senhor Jesus foi mais claro ainda. O Senhor Jesus disse assim, que na verdade, capítulo 2 de São Marcos, ele diz, não é na verdade, ele diz a palavra da seguinte forma assim, eu vou ler esta palavra, porque ela é muito importante para você entender São Marcos capítulo 2. Diz assim: para que saibais que o Filho do Homem tem na terra poder para perdoar pecados. Olha a importância dessa palavra. Jesus que diz: para que saibais que o Filho do Homem tem na terra. Jesus não está dizendo tem debaixo da terra. Não, ele está dizendo tem na terra poder para perdoar os seus pecados. Então, meu amigo, a sua alma está cansada, angustiada, triste, moribunda, porque ela sabe que vai ter que prestar conta. Ela sabe que vai prestar conta, e na hora de prestar conta vai ela sozinha. A sua carne vai voltar ao pó como era. A minha carne vai voltar ao pó como era. Mas a minha alma, o meu espírito vai voltar a Deus para prestar conta por tudo que eu fiz por meio do corpo. É por isso que ela está angustiada na sua vida. É por isso que ela está angustiada dentro de você. Você precisa de compreender isso. E Jesus foi claro aqui: vinde a mim os que estáis cansados. Até agora mesmo você viu que Jesus estava anunciando o reino para as pessoas. Eles rejeitaram. Agora ele começa a oferecer a você o descanso e o serviço que ele tem para você. Vamos continuar. Primeiro, ele ofereceu para você isso: vinde a mim os que estão cansados. Segundo lugar, oprimidos. Vamos falar um pouquinho dessas pessoas que estão hoje oprimidas. Ninguém é oprimido de pronto, de uma só vez. O processo da opressão, ele é gradual, ele é lento, ele é devagar. Primeiro começa quando você fica triste com uma pessoa. Fica triste com uma palavra que aquela pessoa te falou. Você não tem capacidade de perdoar. Aí você deixa aquela palavra ficar no seu coração. E aí você entristece. Quando você entristece, meu querido irmão, aquela tristeza desce para o seu coração. Quando aquela tristeza desce para o seu coração, aquilo vira mágoa. Você é uma pessoa magoada. Você é uma pessoa que não consegue sorrir. Você é uma pessoa que não consegue se dar e se doar. Você é uma pessoa que às vezes as pessoas olham para você e perguntam: o que você tem? E você diz: nada, não tenho nada, não tem problema não. Mas é uma pessoa triste. Sabe por quê? Porque você está magoado. Essa mágoa, ela vai criando resistências dentro de você, e a Bíblia diz que ela cria raiz. A mágoa se enraiza no seu coração. A Bíblia dá esse nome de raiz de amargura. Quando a mágoa está no seu coração e você deixa criar raiz, aquilo agora começa a criar caule. Não é só raiz, cria caule. Daqui a pouco começa a dar flores, e daqui a pouco começa a dar fruto. Aquela raiz vira uma árvore. Sabe o que acontece? Depois que aquela mágoa criou raiz e não sai de lá por nada nesse mundo, sabe o que acontece? Começa a vir mais um outro estágio horrível na sua vida, que é o estágio de quê? Da opressão. Mas antes do estágio da opressão, existe um mal que hoje é chamado o mal do século, que se chama depressão. Há quantas pessoas dentro da sua família, eu não sei se eu estou falando com uma pessoa que está vivendo em depressão, que está deprimida, eu não sei se você é esta pessoa, mas vamos imaginar que dentro da sua família tem uma pessoa dessa natureza. Ele não quer mais comer, não quer mais beber, não tem assunto para falar, não quer ver os seus amigos, não quer conversar com ninguém, se tranca no quarto e as coisas vão começando, aumentando, a ponto desta pessoa começar a estar com uma depressão tão forte que chega ao ponto dele querer largar de viver, deixar de viver. E muitos casos culminam, com enforcamento, com saltar de um prédio lá embaixo, com cortar os pulsos, com cortar o pescoço, com suicídios. Ninguém começa já deprimido. Ninguém começa deprimido. Mas depois da depressão, aí vem uma coisa pior, que a Bíblia chama de opressão. E Jesus chama aqui esta situação de cansados e oprimidos. Você sabe o que é oprimido? É aquela pessoa que já o seu cérebro já está sendo dominado, completamente dominado pelo príncipe das trevas, pelo nosso adversário, por aquele que quer levar a nossa alma lá para o inferno, lá para onde ele vai, lá para onde ele já foi entregue. Eu quero dizer para você, meu amigo, Jesus está convidando você para isso. Vinde a mim. Não adianta você ir para a direita nem para a esquerda. Vinde a mim, todos os que estão cansados, fadigados, oprimidos. Jesus está fazendo esse convite para você. Você aceita ou não? Isso é um convite. Você recebe ele ou não recebe? No entanto, no dia final, quando Jesus voltar, porque ele vai voltar, ele virá para buscar a sua igreja. Ele virá. E quando ele vier e levar e você ficar, esta palavra que eu estou dizendo para você será o testemunho contra você. Quando abrir os livros e o seu nome lá não estiver escrito, eu quero dizer para você que é um convite. Jesus nunca obrigou ninguém a fazer coisa nenhuma, porque quando ele me fez e fez você também, ele deu-nos a nós, deu-nos o direito a nós do livre-arbítrio. Ele nos deu isso, ele deu o direito para você. Ele não fez o inferno para me levar ou levar você, não. Ele fez o inferno por causa do livre-arbítrio. Porque se ele tivesse criado só o céu e não tivesse criado o inferno, você e eu não teríamos opção para onde nós queríamos ir. Ele criou o céu, criou o inferno. O inferno foi preparado para o diabo e seus anjos. Agora, se você tomar a sua decisão de não querer ir para o céu, tem um local, não tem outro local para você. Não tem um estado intermediário. Ou você está à direita ou à esquerda. Ou à direita ou à esquerda. Ou à esquerda ou à direita. Não existe meio termo. Não existe estar em cima do muro. Esta palavra é um convite de Jesus para você. Vinde a mim. Vinde a mim. Todos os que estão cansados e oprimidos. Talvez você está apenas cansado, não está ainda oprimido. Ótimo, que Deus te abençoe, que você não esteja oprimido, nem deprimido, nem vivendo em depressão, nem com raiz de amargura lá no seu coração, que nem com árvore de amargura e nem com tristeza. Deus te abençoe para que você não esteja vivendo desta forma, com problemas com a sua esposa ou com seu marido, com os filhos, com seu patrão, com seu empregado, com seu colega de escola, enfim, no meio que você vive. Deus ajude que você não tenha nenhum problema de depressão e opressão, nem oprimido. Porém, ele conclui esta palavra dizendo assim: eu vos aliviarei. É a melhor palavra que você poderia ouvir de alguém. Eu vos aliviarei. Ele está dizendo para você que ele vai te aliviar. Você já imaginou o que é aliviar? É tirar um fardo das costas. Ele está te aliviando. É como se um navio estivesse afundando e você tivesse a capacidade de tirar aquela carga do navio bem rápida e jogar o mar para lá, chama os seus companheiros, os marinheiros, e jogue toda a carga. E aí, o seu barco não vai afundar, porque você jogou a sua carga na água. Jesus está dizendo isso para você: eu vou te aliviar, eu vou resolver o teu problema, eu vou tomar conta da sua alma. Jesus, quando está falando desta forma aqui, ele está fazendo para você uma coisa que só ele é capaz de fazer. Não tem anjos no mundo, por mais poderoso que ele seja, não tem Miguel, que é o arcanjo, é o único, arcanjo Miguel, ele é o único, é o que tem mais poder, não tem Gabriel de mensageiro, não tem querubim, não tem serafim, não tem anjos em escala nenhuma capaz de resolver esse problema seu. Mas Jesus está dizendo: eu vos aliviarei. Meu querido amigo, meu querido irmão, o nome desse programa aqui é Instruindo o Sábio. Se eu puder dar um conselho a você, se eu puder dar uma palavra de amizade a você, fazer uma recomendação a você, te dar um conselho. Muitos dizem que se conselho fosse bom, não era dado, era vendido. Mas se eu puder dar um conselho a você, corra para os braços de Jesus. Lança o teu cuidado sobre o Senhor Jesus, porque ele tem cuidado de você. Não vá para os braços de alguém que não dê conta de resolver os seus problemas. Lance sobre Jesus a sua ansiedade, lance sobre ele todo o teu cuidado, porque ele está dizendo aqui: eu vou te aliviar, eu vou resolver o teu problema. Eu quero agora concluir esse programa, eu quero orar por você, pela sua família, pedir a Deus pela salvação da sua alma. Ele está chorando, Jesus está sendo claro aqui: vinde a mim todos os que estáis cansados, oprimidos, alma cansada. Ou alma cansada que está aí angustiada, oprimida, Jesus está convidando você para te dar esse alívio. Nós vamos orar, nós vamos pedir a bênção de Deus agora sobre a sua vida, para que Deus te dê força, coragem para você se levantar, fazer igual o pródigo: levantar-me-ei, irei ter com meu pai, dir-lhe-ei: pai, pequei contra o céu perante ti, eu não sou digno mais de ser chamado seu filho, mas eu quero que o Senhor me dê uma chance. Jesus está com a roupa lavada, com o anel no dedo, com o novilho morto e com a festa preparada para fazer a sua chegada. Vamos orar. Nosso Deus e Pai, é no nome do Senhor Jesus que eu quero te agradecer por mais este programa. Pai, eu quero te pedir a sua bênção sobre a vida dos meus amigos que estão nos ouvindo. Pai, essas pessoas que estão, Senhor, com a sua alma cansada, oprimida, que estão tristes, pessoas, ó Deus, que às vezes estão criando uma amargura forte no seu coração, que já começou a criar raiz, que esta raiz já começou a brotar e que daqui a pouco já criou um caule, já tem ali, Senhor, uma flor, já tem ali um fruto. Meu Deus, tem misericórdia que esta raiz de amargura, que esta árvore de amargura não possa se frutificar. Eu estou te pedindo, não deixa que a depressão chegue a esta casa, não deixe, Senhor, que a opressão chegue a esta casa, não deixe que a opressão chegue a esta família. Mas eu quero te pedir, Pai, em nome do Senhor Jesus, ajude estas pessoas agora a caminhar, a se levantar e a procurar o Senhor, ir a uma igreja próxima à sua casa e confessar ao Senhor como Senhor e Salvador das suas vidas e se preparar para o grande dia da sua volta gloriosa. É o que eu estou te pedindo, em nome do Senhor Jesus. Que esta bênção, Senhor, alcance nossos amigos, mas alcance também todos os nossos irmãos que estão precisando também desta palavra. É o que eu te peço. Meus queridos irmãos, amanhã estaremos de volta aqui novamente com o nosso programa. Vamos estudar juntos, pedir a bênção de Deus para que Deus continue instruindo-nos de forma sábia. Deus abençoe, até amanhã, na paz do Senhor.
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13: Nós estamos aqui, Deus, para te dizer que nós permanecemos de pé. Nós permanecemos firmes. Ah, querido, olha para quem está do teu lado e diga assim para ele: nós estamos de pé.

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8: O que eu faço é pra ti, Senhor.
9: A tua presença é o nosso prazer, Deus.

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4: Você sabe o que é gentílico? Parece uma palavra complicada, né? Mas o significado é simples. Gentílico é aquele adjetivo que identifica as pessoas de uma cidade, de um estado e até de um país. Por exemplo, quem nasce no Brasil é brasileiro. Quem nasce no Ceará é cearense. E quem nasce em Curitiba é curitibano. Esses são bem conhecidos, né? E qual é o gentílico de onde você nasceu?
5: Eu sou de Brejinho de Nazaré, no Tocantins. Então, eu sou brejinense e tocantinense.
6: Sou natural de Goiânia, da capital de Goiás. Eu sou goianiense e goiana.
7: Sou natural do Rio Grande do Sul, uma cidade chamada Três Coroas. Então, sou três coroense e gaúcho.
8: Eu nasci em Arapiraca, capital do Agreste Alagoano. Eu sou arapiraquense.
4: 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Acesse no seu computador ou celular o portal www.cidades.ibge.gov.br e conheça os gentílicos de todo o país. Lá você também encontra informações sobre a população, a economia e o território das cidades e dos estados brasileiros. Do Rio de Janeiro, João Neto.
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0: 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O caseiro Ailton da Silva, de 48 anos, sabe assinar seu nome, mas ele não consegue ler ou escrever nem mesmo um simples bilhete. O sergipano conhece bem as dificuldades de um analfabeto para conseguir um emprego e, por isso, faz questão que seus filhos tenham uma realidade diferente da que ele vive.
1: O moral é muito atrasado mesmo. A gente ia para a escola, a professora não ia também, e até a gente também perdia a vontade de estudar. Minha oportunidade é aprender a ler, mas como eu não tenho, meu trabalho é pesado mesmo com o trabalho agora. Assim eu fiz para meus filhos aprender a ler, para não ser o que eu sou, né? Todinhos aprender a ler, escrever, por fazer o que eu nunca fiz. Tinha vontade de ler, tenho vontade de ler.
0: No Brasil, cerca de 11 milhões de pessoas de 15 anos ou mais são como o Ailton, não sabem ler nem escrever. Segundo o IBGE, a taxa de analfabetismo do Brasil é de 7%. E entre os mais velhos, esse índice é ainda maior. Em média, de cada 5 pessoas com mais de 60 anos, pelo menos uma é analfabeta. Os dados são do suplemento Educação da PNAD Contínua 2017. Do Rio de Janeiro, Mônica Marli.
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3: 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Por exemplo, quem nasce no Brasil é brasileiro. Quem nasce no Ceará é cearense. 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
4: Eu sou de Brejinho de Nazaré, no Tocantins. Então, eu sou brejinense e tocantinense.
5: Sou natural de Goiânia, da capital de Goiás. Eu sou goianiense e goiana.
6: Sou natural do Rio Grande do Sul, uma cidade chamada Três Coroas. Então, sou três coroense e gaúcho.
7: Eu nasci em Arapiraca, capital do Agreste Alagoano. 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
3: 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Do Rio de Janeiro, João Neto.
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